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1: Eu sou Paula Groba.
2: E eu sou Humberto Pinheiro.
1: E estes são os destaques de hoje do Jornal do Senado, que começa agora.
2: Senado aprova e segue para sanção aumento de penas para crimes sexuais contra crianças em ambiente virtual.
1: Partidos podem ser incluídos em fiscalização contra lavagem de dinheiro.
2: Avança no Senado criação do Programa Nacional Metano Zero.
1: Boa noite.
2: Boa noite.
1: O avanço da inteligência artificial trouxe novas possibilidades.

0: e o espaço para crimes cada vez mais sofisticados.
1: Para enfrentar essa realidade e reforçar a proteção de crianças e adolescentes, o Senado aprovou um projeto que aumenta as penas para diversos crimes sexuais, inclusive quando a tecnologia é usada para produzir ou manipular imagens e outros conteúdos de exploração sexual infantil. O texto segue agora para a sanção presidencial. Repórter Pedro Pincer.
2: Nos casos de produção, reprodução, direção, fotografia, filmagem ou registro de conteúdo de violência sexual contra criança ou adolescente, assim como a sua venda ou exposição, a pena atual é de 4 a 8 anos de reclusão e multa. O projeto eleva essa punição para 4 a 10 anos de reclusão e multa. O texto ainda aumenta a pena em um terço se a venda ou a exposição ocorrer por meio da internet, das redes sociais ou de outras tecnologias da informação e comunicação. O relator, senador Fabiano Contarato, do PT do Espírito Santo, informou que entre janeiro e julho de 2025 foram registradas 49.336 denúncias anônimas de abuso e exploração sexual infantil.
3: Nesse cenário, temos que o incremento de penas, sua inserção no rol de crimes hediondos e a ampliação de condutas delitivas promovidas pelo projeto são medidas adequadas e necessárias.
2: O texto também aumenta a punição para quem oferece, troca, disponibiliza, transmite, distribui, publica ou divulga material de violência sexual contra criança ou adolescente. Hoje, a pena prevista para esses atos é de 3 a 6 anos de reclusão e multa. O texto proposto permite aumentar a pena para 4 a 10 anos de reclusão e multa.
0: O senador Plínio Valério, do PSDB do Amazonas, cobrou a votação que amplia a autonomia do Banco Central e inclui o PIX na Constituição. A proposta foi aprovada pela Comissão de Constituição e Justiça em junho e o senador, que foi relator, lembrou que já expirou o prazo solicitado pelo governo para analisar o texto antes da votação em plenário.
1: Para Plínio Valério, além de fortalecer a autonomia financeira e orçamentária do Banco Central, a PEC garantirá que o PIX permaneça sob responsabilidade exclusiva da instituição, vedando sua terceirização e garantindo a gratuidade para pessoas físicas.
4: Está no nosso relatório. O PIX é do Banco Central. O Banco Central não pode terceirizar e não pode cobrar jamais, taxar jamais pessoas físicas. Garantia maior do que essa não há.
0: E segue para a Câmara dos Deputados um projeto de lei que facilita a importação de bens destinados à pesquisa científica e tecnológica. A proposta busca desburocratizar o processo de importação de insumos por pesquisadores e instituições credenciadas, além de ampliar os mecanismos de isenção tributária.
1: O texto também determina que o CNPq envie periodicamente dados sobre as importações à Receita Federal e à Secretaria de Comércio Exterior para fins de fiscalização e estatística. Além disso, permite que pesquisadores entrem no país com bens científicos como bagagem acompanhada, desde que credenciados. Para o relator, senador Isalci Lucas, do PL do Distrito Federal, o objetivo é dar mais transparência e agilidade ao processo de importação, sem criar exigências desnecessárias ou contrariar outras leis.
0: A Comissão de Segurança Pública aprovou o projeto de lei que inclui os partidos políticos e suas fundações no rol de entidades sujeitas aos mecanismos de controle e fiscalização de lavagem de dinheiro.
1: A proposta quer aumentar a transparência e evitar que recursos de origem criminosa financiem a atividade política no país. Repórter Bruno Lourenço.
5: Os partidos políticos e suas fundações podem passar a ser fiscalizados pelas regras de combate à lavagem de dinheiro. A Comissão de Segurança Pública aprovou a proposta que obriga as legendas registradas no Tribunal Superior Eleitoral a prestar informações sobre movimentações financeiras aos órgãos de controle. A relatora, senadora Ivete da Silveira, do MDB de Santa Catarina, defendeu o endurecimento das regras para garantir a integridade do processo democrático.
6: A experiência recente de investigações de grande repercussão nacional evidenciou que estruturas partidárias podem se tornar canais de circulação e ocultação de valores de origem criminosa, com reflexos diretos sobre a lisura das campanhas e a igualdade de condições entre competidores.
5: O texto dá aos partidos políticos as mesmas obrigações de rastreabilidade financeira já aplicadas a bancos, corretoras e joalherias, entre outras. O projeto baseou-se em propostas da campanha Unidos contra a Corrupção. 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
0: muito mais potente que o gás carbônico na retenção de calor na atmosfera.

0: O gás metano é um dos principais responsáveis pelo aquecimento global. Grande parte dessas emissões vem da decomposição de resíduos orgânicos em lixões e aterros, além da agropecuária e de atividades industriais.
1: Para reduzir esse impacto ambiental e transformar parte desses resíduos em energia renovável, a Comissão de Assuntos Econômicos do Senado aprovou a criação do Programa Nacional de Metano Zero. A proposta também incentiva a coleta seletiva e o reaproveitamento de materiais recicláveis e orgânicos. Repórter Márcio Maturana.
2: Para reduzir as emissões de metano, incentivar a coleta seletiva e estimular o reaproveitamento de resíduos recicláveis e orgânicos, a Comissão de Assuntos Econômicos aprovou a criação do Programa Nacional do Metano Zero. O gás é um dos principais responsáveis pelo aquecimento global. A proposta do Metano Zero pretende também estimular tecnologias capazes de transformar resíduos agropecuários, industriais e urbanos em energia renovável. O autor do projeto é o senador Fernando Dueire, do PSD de Pernambuco.
3: Esse projeto, senhor presidente, cria um ambiente de segurança jurídica, de previsibilidade para investimentos. Estimula tecnologias como a biodigestão, a anaeróbica e a recuperação energética de resíduos. Fortalece a participação das cooperativas, mecanismos transparentes de certificação, governança e comercialização de créditos ambientais.
2: O texto segue para a Comissão de Meio Ambiente com emendas do relator, o senador Eduardo Braga, do MDB do Amazonas. Uma delas dá caráter voluntário à certificação de origem metano zero para empreendimentos que comprovarem redução de emissões de gases do efeito estufa.
0: E o Brasil vai ganhar uma Universidade Federal do Esporte. Após a aprovação do Senado, foi sancionada a lei que cria a universidade. A instituição terá sede em Brasília.
1: A universidade vai atuar no ensino, na pesquisa, na extensão e na inovação em ciência do esporte. Repórter Henrique Nascimento.
4: A proposta também prevê a formação de profissionais para áreas como treinamento de atletas, gestão esportiva, políticas públicas, saúde, educação e para desporto. Para o atleta paralímpico Leomon Moreno, a criação da universidade pode abrir novas oportunidades para quem vê no esporte um caminho de formação e transformação social.
5: Eu fico muito feliz de ter saído de Ceilândia aqui em Brasília, ter ganhado a vida através do esporte, que eu e todos os outros atletas teremos a oportunidade de poder nos capacitar, nos graduar e contribuir também para que o nosso país seja o país do esporte. Quando a gente alinha o esporte, a educação, transformando em cultura dentro do país, a gente constrói ótimos cidadãos, olhando principalmente para a pessoa em si e não para um detalhe.
4: A proposta foi aprovada pelo Senado em junho, com voto favorável da senadora Leila Barros, do PDT do Distrito Federal. Ela defendeu a formação esportiva como instrumento de cidadania.
6: O esporte, ele é mais do que formar atletas. Nós temos aqui uma nata de grandes atletas e para-atletas que representam com muito amor a nossa pátria. Mas, para além disso, a promoção da cidadania. Nós sabemos o que o esporte fez às nossas vidas. O quanto o esporte é um braço na saúde, na segurança pública, na educação. Um dos maiores legados que eu trago para a política é o seguinte: na política, infelizmente, a gente não ama todos, como na vida a gente não ama todos. Mas eu aprendi no esporte que o meu era o coletivo. A gente tem que se respeitar.
4: Segundo o Ministério da Educação, a previsão é que a universidade comece as aulas em 2027.
1: Com edição de Paula Groba e trabalhos técnicos de Eliseu Caires, o Jornal do Senado fica por aqui. Acompanhe agora as notícias da Câmara dos Deputados. Boa noite.
0: Boa noite e até amanhã.
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8: Câmara aprova a criação de Programa Nacional de Combate ao Câncer.
9: Comissão rejeita substituição do dinheiro em espécie por moeda digital.
8: Deputados garantem ressarcimento de violência doméstica pelo agressor.
9: Boa noite. Já está no Senado o projeto aprovado pelas comissões da Câmara que determina o ressarcimento pelo agressor de despesas provocadas por violência doméstica. A repórter Maria Neves tem os detalhes sobre a questão.
10: A Comissão de Constituição e Justiça da Câmara dos Deputados aprovou o projeto que obriga companheiro agressor a ressarcir sozinho.

0: sozinho os danos causados à mulher vítima de violência doméstica, com a sua parte da divisão dos bens. O objetivo da medida é preservar o patrimônio da mulher. De acordo com o autor da proposta, deputado Jonas Donizete, do PSB de São Paulo, há casos em que agressores condenados pela justiça propõem pagar o ressarcimento dos danos causados à mulher com o patrimônio comum do casal.
1: A aprovação desse projeto é muito importante porque a mulher vítima de violência já é um sofrimento muito grande, sofrimento físico, sofrimento psicológico, e teve uma causa na justiça que a pessoa entrou porque estava tirando o próprio patrimônio dela para fazer aí a reparação da violência. Então esse nosso projeto, ele deixa claro que toda reparação que tiver financeira vem do patrimônio do agressor, da pessoa que praticou o ato de agressão, porque é um absurdo a vítima pagar para ela mesma.
0: Atualmente, o Código Civil já determina que nos casamentos com regime de comunhão parcial de bens, as obrigações provenientes de atos ilícitos não podem entrar na reparação. Isso significa que o agressor deve pagar sozinho pelos prejuízos causados. A Lei Maria da Penha também já estabelece que o ressarcimento de mulher vítima de violência não poderá trazer prejuízo ao seu patrimônio ou de seus dependentes. Ainda assim, especialistas afirmam ser necessário deixar mais explícito que a vítima não pode contribuir para reparar os prejuízos causados por parceiros violentos. De acordo com Jonas Donizete, a ideia do projeto foi proposta pelo Centro de Estudos Judiciários do Conselho da Justiça Federal. Da Rádio Câmara de Brasília, Maria Neves.
2: Ayrton Faleiro, do PT do Pará, cobra a aprovação urgente do projeto de lei que combate a misoginia. Ele argumenta que o Congresso precisa se sintonizar com o sentimento das ruas e com as demandas urgentes da sociedade antes do encerramento do semestre legislativo.
3: Para ilustrar a necessidade inadiável da aprovação da lei, Ayrton Faleiro cita o caso de uma mulher estrangulada pelo marido, encontrada morta com um filho de um ano mamando em seu peito. O congressista pede à Câmara que supere visões conservadoras e aprove a lei contra a misoginia.
2: Justiça. Adriana Ventura, do Novo de São Paulo, denuncia a suposta parcialidade de órgãos de controle que estariam paralisando investigações criminais envolvendo familiares de autoridades do Poder Executivo para evitar impactos no processo eleitoral.
3: Segundo Adriana Ventura, existe um aparelhamento generalizado envolvendo a Procuradoria da República e as cúpulas dos três poderes, resultando no arquivamento de denúncias. Ela cobra a instalação de comissões parlamentares para investigar a situação e colocar um fim à impunidade.
2: Márcio Gerri, do PC do B, contesta a contratação de uma operação de crédito de R$1,3 bilhão entre o governo do Maranhão e o Banco do Brasil. Ele aponta que a liberação dos recursos em ano eleitoral exige transparência sobre a finalidade e o impacto da nova dívida.
3: Márcio Gerri cita a decisão judicial que chegou a suspender o empréstimo, depois liberado pelo Tribunal de Justiça do Maranhão, sem análise de mérito da ação. O parlamentar pede que o Banco do Brasil não compactue com a transação, a fim de preservar o equilíbrio do jogo democrático no estado.
2: Otone de Paula, do PSD, critica a atuação de uma promotora do Ministério Público do Rio de Janeiro durante um evento da Associação dos Conselheiros Tutelares do Estado. Ele acredita que a representante do MP desrespeitou a organização ao contestar uma apresentação musical que fazia referência a Deus.
3: Otone de Paula argumenta que houve intolerância contra as manifestações religiosas. O parlamentar também presta apoio à direção da entidade organizadora e critica a relação entre o Ministério Público e os conselhos tutelares.
2: Segurança Pública. Coronel Crisóstomo, do PR de Rondônia, comemora a criação de uma comissão especial para analisar a proposta que reduz a maioridade penal para 16 anos em casos de crimes graves e hediondos. Na avaliação do legislador, a proposta atende o anseio de 80% da população brasileira.
3: Coronel Crisóstomo defende a redução da maioridade penal por acreditar que a medida vai interromper o aliciamento de menores por facções criminosas. O deputado lembra que, para infrações mais leves, continua valendo o Estatuto da Criança e do Adolescente.
2: Saúde. Os deputados aprovaram a criação de um programa para combate ao câncer. A repórter Paula Bittar acompanhou a votação.
4: A Comissão de Constituição e Justiça da Câmara aprovou uma proposta que

0: prevê a criação do Programa Nacional de Combate ao Câncer e de Assistência a Portadores. A medida busca ampliar a prevenção, o diagnóstico e o tratamento da doença no país. O programa será executado pelo Ministério da Saúde. Entre as prioridades estão realizar campanhas educativas, fazer exames para a detecção precoce da doença e ampliar a oferta de tratamento de alta complexidade em todas as regiões do país, com o objetivo de reduzir as desigualdades no acesso aos serviços de saúde. O texto também prevê apoio do poder público à pesquisa científica e à inovação tecnológica voltadas à prevenção, ao controle e ao tratamento do câncer. O relator do projeto, o deputado Átila Lira, do PP do Piauí, considerou a medida conveniente e oportuna.
1: Recursos nós temos leis orçamentárias pela obrigatoriedade com gasto de saúde e com um programa como esse, eu não tenho dúvida que nós vamos ter mais recursos tendo destinado para a gente combater o tratamento e também a prevenção e dar mais estrutura aos nossos hospitais e também às nossas pesquisas para que a gente possa ter mais vacinas, mais drogas e mais estruturas, máquinas e inovações na área do combate ao câncer.
0: A proposta que cria o Programa Nacional de Combate ao Câncer e de Assistência a Portadores já pode seguir direto para o Senado, a menos que haja recurso para votação antes pelo plenário da Câmara. Na Rádio Câmara, de Brasília, Paula Bittar.
2: Comissões. Ismael, do PL de Santa Catarina, pede a criação de uma comissão especial para debater projetos em defesa das comunidades terapêuticas. Ele argumenta que o tema merece mais atenção por envolver entidades que acolhem milhares de jovens em tratamento contra a dependência química.
3: Ismael sustenta que a comissão deve aprimorar a legislação, regulamentar o funcionamento e garantir padrões de qualidade, fiscalização e financiamento das comunidades terapêuticas. Ele também defende a expansão das parcerias com sistemas públicos de saúde e de assistência social.
2: Osmar Terra, do PL do Rio Grande do Sul, condena a autorização de plantio e uso de maconha para fins medicinais no Brasil. Segundo o parlamentar, as autoridades responsáveis pela decisão usurparam a competência do Congresso para legislar em nome do povo sobre o tema.
3: Segundo Osmar Terra, a substância agrava surtos e está associada, em sua avaliação, à maioria das interdições de jovens no país, além de contribuir para o aumento de acidentes fatais no trânsito gaúcho. Ele pede ao Congresso que anule as decisões da Justiça e de órgãos reguladores sobre o tema.
4: Direitos Humanos.
2: Luiz Lima, do Novo do Rio de Janeiro, alerta para o crescimento de mais de 90% no número de moradores de rua no Brasil desde 2022, segundo dados do Cadastro Único. O deputado responsabiliza o governo federal, afirmando que a situação reflete a queda no poder de compra da população.
3: Luiz Lima questiona as explicações apresentadas pelo Ministério do Desenvolvimento e Assistência Social, Família e Combate à Fome, que aponta o desemprego entre as causas do problema, enquanto o próprio Executivo Federal afirma que a taxa de desocupação caiu.
2: Ranieri Paulino, do Republicanos da Paraíba, pede a sanção do projeto que cria a Semana Nacional da Ética e da Cidadania. Segundo o deputado, que é autor da proposta, a iniciativa busca estimular a reflexão sobre respeito e tolerância em contraposição aos discursos de ódio.
3: Ranieri Paulino afirma que o projeto aprovado pelo Congresso incentiva o diálogo em escolas, universidades e órgãos públicos na primeira semana de todo o mês de maio. Ele acredita que as pautas humanitárias estão acima das diferenças partidárias e devem unir o país em torno de propostas positivas.
2: Patrus Ananias, do PT de Minas Gerais, anuncia o relançamento da Frente Parlamentar em Defesa da Soberania Nacional, orientada pelo fortalecimento do Estado Democrático, pela participação social e pela implementação de políticas públicas de inclusão.
3: Coordenador do Grupo Parlamentar, Patrus Ananias defende que um país forte precisa de investimentos na educação e no SUS, com tributação justa e resistência a pressões políticas externas. O legislador defende ainda a União Nacional para proteger as riquezas nacionais e a dignidade dos brasileiros.
4: Consumidor.
2: Comissão rejeita a possibilidade de extinção de dinheiro em espécie. A repórter Silvia Munhato explica a questão.
5: A Comissão de Desenvolvimento Econômico da Câmara dos Deputados aprovou o projeto de lei que proíbe a extinção do papel moeda, e a substituição dele por moeda digital. Foi rejeitada a proposta que buscava a extinção gradual. A relatora, deputada Bia Kicis, do PL do Distrito Federal, diz que é importante manter o papel moeda.
6: O papel moeda ainda desempenha função relevante para milhões de brasileiros, especialmente para populações vulneráveis, para

0: cidadãos com limitado acesso a serviços financeiros digitais e para aqueles que habitam em localidades com insuficiente estrutura tecnológica. Ademais, o dinheiro em espécie constitui importante instrumento de liberdade econômica, inclusão financeira e segurança operacional, funcionando como alternativa em situações de falhas tecnológicas, indisponibilidade de sistemas eletrônicos ou interrupções de serviços.
1: A relatora, no entanto, suprimiu o trecho que limitava o acesso do Banco Central aos dados de transações e contas particulares. Outra emenda excluiu a exigência de aprovação do Congresso Nacional, por maioria absoluta, de proposta para extinguir o papel moeda. A proposta que não permite a extinção do dinheiro em espécie ainda será analisada pelas comissões de Finanças e Tributação e de Constituição e Justiça e de Cidadania. Da Rádio Câmara de Brasília, Silvia Minhato.
2: Meio Ambiente. Milton Tato, do PT de São Paulo, coordenador da Frente Ambientalista, critica o esvaziamento do mês do meio ambiente e repudia o retrocesso na pauta ecológica e a aprovação de projetos que enfraquecem a fiscalização, a preservação e o combate ao desmatamento.
3: Milton Tato condena a Câmara por ignorar as 35 propostas de conservação sugeridas pela Frente e pela sociedade civil e por esvaziar o debate sobre o desenvolvimento sustentável, ameaçando a biodiversidade e distanciando o Brasil das metas globais de enfrentamento da crise climática.
2: Relações Exteriores. Tadeu Venere, do PT do Paraná, critica a atuação de parlamentares brasileiros nos Estados Unidos, acusando integrantes da oposição de agir contra os interesses nacionais ao discutir tarifas comerciais. Para o deputado, a postura favorece interesses estrangeiros e prejudica o Brasil.
3: Tadeu Venere acrescenta ainda que integrantes da oposição colocam interesses políticos acima dos interesses nacionais. Na visão do deputado, esse tipo de conduta enfraquece a direita e pode ter consequências políticas e jurídicas.
2: Trabalho. Átila Lins, do PSD do Amazonas, apresentou projeto que cria regras para o auxílio fardamento de policiais militares, bombeiros militares e guardas municipais. O congressista esclarece que a proposta uniformiza e critérios de concessão anual do benefício para evitar disputas judiciais nas corporações.
3: Átila Lins pontua que o texto preserva a autonomia de estados, do Distrito Federal e de municípios na regulamentação das despesas. Ele acrescenta que a proposta prevê pagamento em caso de promoção quando a mudança de função exige novos padrões, insígnias ou peças do uniforme.
2: Transportes. Pompeu de Matos, do PDT do Rio Grande do Sul, defende dois projetos voltados à proteção dos ciclistas. As propostas, segundo ele, preveem a criação de espaços seguros para bicicletas nas rodovias e o planejamento de vias que garantam mais segurança para quem pedala.
3: Pompeu de Matos também propõe aumentar as penas para motoristas que atropelarem ciclistas após dirigir embriagados, participar de rachas, trafegar em alta velocidade ou fugir sem prestar socorro. Ele explica que as medidas buscam reduzir acidentes e preservar vidas.
2: Merlong Solano, do PT, comemora o início das operações de exportação em grande escala pelo porto de Luiz Correia, no litoral do Piauí. Segundo o deputado, o funcionamento do terminal encerra uma longa espera e amplia a capacidade logística do estado para o escoamento da produção.
3: Merlong Solano acredita que o porto deve reduzir os custos de exportação, além de impulsionar a geração de empregos no Piauí. O parlamentar também destaca a participação do governo estadual e da iniciativa privada na viabilização do empreendimento.
2: Economia. Comissão da Câmara aprova a inclusão da Confederação Nacional do Transporte no Conselho Deliberativo do SEBRAE Nacional. Mais informações com Sofia Peçanha.
4: A Comissão de Indústria, Comércio e Serviços aprovou o projeto que inclui a Confederação Nacional do Transporte no Conselho Deliberativo do SEBRAE Nacional. Atualmente, o Conselho conta com representantes da Confederação Nacional da Agricultura, da Confederação Nacional do Comércio e da Confederação Nacional da Indústria. A medida busca incluir o setor de transportes, que, segundo o deputado Gilmar Tato, do PT de São Paulo, autor do projeto, é um elo vital entre as diversas atividades econômicas, facilitando o escoamento da produção agrícola e industrial, além de viabilizar o comércio e serviços. Apenas em março de 2025, o setor de transporte rodoviário de carga atingiu mais de 20 mil novos CNPJs cadastrados como microempreendedores individuais, sendo o setor com o maior número de pequenos negócios criados de acordo com o levantamento realizado pelo SEBRAE. Como ressalta o deputado Guilherme Uchoa,

0: o relator na comissão.
1: Além disso, a expressiva participação das microempresas nesse setor reforça a necessidade de inclusão da sua representação no Conselho.
0: O projeto busca reconhecer a importância estratégica do setor de transportes, ampliar a pluralidade de vozes no colegiado e permitir que as demandas específicas do setor sejam devidamente debatidas no âmbito da entidade. O Serviço Brasileiro de Apoio às Micro e Pequenas Empresas, mais conhecido como SEBRAE, é uma entidade privada que promove a competitividade e o desenvolvimento sustentável dos empreendimentos de micro e pequenas empresas. Agora, o projeto que inclui a Confederação Nacional do Transporte no Conselho Deliberativo do SEBRAE Nacional será analisado pela Comissão de Constituição e Justiça. Da Rádio Câmara de Brasília, Sofia Peçanha.
2: Desenvolvimento Regional.
3: Juliana Cardoso, do PT de São Paulo, condena a prestação dos serviços da Sabesp e denuncia que moradores enfrentam falta de água, ausência de coleta de esgoto e cobranças indevidas. Segundo ela, há comunidades que recebem tarifas de esgoto, mesmo sem contar com rede de coleta.
4: Juliana Cardoso cobra explicações da Sabesp, a revisão das cobranças e mais fiscalização dos serviços. A deputada também pede a ampliação do acesso ao saneamento básico, afirmando que vai continuar acompanhando a situação no estado de São Paulo.
3: Ao prestar contas de seu mandato, Ricardo Maia, do MDB da Bahia, declara que viabilizou a inauguração de uma unidade de pronto atendimento em Ribeira de Pombal e a entrega de veículos para o município de Tucano.
4: Ricardo Maia também ressalta que participou de obras de pavimentação, reformas de escolas e unidades básicas de saúde nos municípios de Heliópolis e Fátima. Ele afirma que os investimentos vão ampliar a infraestrutura e melhorar o atendimento público na região.
3: Ao fazer um balanço das entregas do governo federal em Salvador, Lídice da Mata, do PSB da Bahia, destaca avanços nas áreas de mobilidade e cultura. Entre as ações, a deputada cita o início da operação assistida do VLT e a reinauguração do Teatro Castro Alves.
4: De acordo com Lídice da Mata, os investimentos em infraestrutura e transporte público contribuem para a revitalização urbana da capital baiana. A parlamentar menciona ainda a implantação de uma pista de skate de padrão internacional no subúrbio ferroviário de Salvador.
2: Agricultura.
3: Daniel Almeida, do PCdoB, registra o primeiro festival gastronômico do Aipim em Entre Rios, na Bahia. Ele acredita que o evento fortalece a agricultura familiar, valoriza as comunidades quilombolas e incentiva a produção derivada da mandioca.
4: Daniel Almeida também celebra a edição de número 73 da Festa dos Vaqueiros do município de Curaçá. Na opinião do deputado, a tradição, além de movimentar a economia local, contribui para preservar a cultura nordestina.
3: Daniel Trzeciak, do PSDB, comemora a reabertura, depois de 16 anos de espera, do Teatro 7 de Abril, em Pelotas, no Rio Grande do Sul. O congressista lembra que o espaço, de 192 anos, é o quarto mais antigo do Brasil e foi tombado pelo Instituto do Patrimônio Histórico e Artístico Nacional.
4: Daniel Trzeciak critica a demora na entrega do Teatro 7 de Abril à população, mas afirma que a casa será fundamental para fomentar a cultura local, valorizar o passado e impulsionar novos investimentos em Pelotas, sua terra natal, que completa 214 anos neste 7 de julho e em todo o estado.
3: Termina agora o Jornal Câmara dos Deputados, produzido pela Rádio Câmara, com trabalhos técnicos de Everson Urani e apresentação de José Carlos Andrade e Márcio Aquilissardi. Uma boa noite para você.
4: Ótima noite para você. A Voz do Brasil volta amanhã.
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1: Guilherme Santiago,
2: é muito amor, rapaz.
3: Bom demais, cara.
1: Obrigado.

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0: 4:20.
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2: O Tribunal de Contas do Paraná identificou

0: e com irregularidades graves na gestão do transporte coletivo de Guarapuava. O órgão julgou procedente processo de representação, que tem como base a auditoria realizada pelo TCE. A atividade identificou 7 falhas. Elas envolvem planejamento, operação do sistema e gestão contratual. Devido às irregularidades, o tribunal determinou uma tomada de contas extraordinária. O objetivo é apurar responsabilidades pela renovação do contrato com a empresa Transportes Coletivos Pérola do Oeste. Ela atua em Guarapuava desde 2009. Omar Nasser, do Tribunal de Contas do Estado do Paraná. O Tribunal de Contas do Estado entregou ao Tribunal Regional Eleitoral a lista de gestores que tiveram contas julgadas irregulares. O documento traz os nomes registrados pela Corte de Contas nos últimos 8 anos e com decisões já transitadas em julgado no TCE. A lista serve de base para a Justiça Eleitoral analisar os pedidos de registro de candidaturas às eleições de outubro. A solenidade de entrega foi na última sexta-feira, dia 3 de julho. Omar Nasser, do Tribunal de Contas do Estado do Paraná.
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2: A escoliose é a principal deformidade da coluna em crianças e adolescentes e atinge entre 2 e 3% da população. O problema costuma evoluir de forma silenciosa, principalmente durante o estirão de crescimento, e muitas vezes só é percebido quando a curvatura da coluna já está mais acentuada. Mas será que má postura, mochila pesada ou uso excessivo do celular podem causar escoliose? Quais são os sinais de alerta que pais e responsáveis devem observar? No Fala Doutor de hoje, vamos esclarecer os principais mitos e verdades sobre a doença e entender por que o diagnóstico precoce faz toda a diferença no tratamento. Dr. Luiz Miller, especialista do Serviço de Ortopedia do Hospital O Pequeno Príncipe, responde algumas perguntas. Doutor, o que é a escoliose e por que ela é considerada a principal deformidade da coluna em crianças e adolescentes?
3: A escoliose é um desvio na coluna quando a gente olha ela de frente ou de costas. Então a coluna deveria ser uma linha reta e a gente vê ela fazendo uma curva, geralmente como um C ou como um S. Ela é a principal deformidade em crianças e adolescentes pela prevalência, ela é a mais comum. Em torno de 2 a 3% das crianças e adolescentes podem desenvolver uma deformidade como essa.
2: E por que a escoliose costuma passar despercebida nas fases iniciais e quais sinais os pais devem observar no dia a dia?
3: As escolioses geralmente passam despercebidas no início porque elas não surgem como uma deformidade grave. As crianças, adolescentes, na grande maioria das vezes, elas não têm uma deformidade e elas começam a desenvolver, ou seja, a coluna começa a entortar, na maioria das vezes, durante a adolescência, logo ali perto do estirão do crescimento. Então aí com 11, 12 anos, 10 anos, às vezes, a coluna começa a entortar. E isso vai acontecendo de uma forma gradual, ou seja, no início a curva é muito pequena. E isso é bem na época em que os adolescentes começam a ficar um pouco mais restritos de mostrar o corpo dos pais e por isso que geralmente isso passa desapercebido nos primeiros momentos.
2: Doutor Luiz, é verdade que má postura, uso de celular ou mochilas pesadas podem causar escoliose? O que a ciência já sabe sobre as causas da doença?
3: Esse é um dos mitos mais comuns na nossa área. A má postura, o uso de celular e mochilas pesadas, elas não causam deformidade. Eles causam, sim, problemas na coluna. A má postura causa um problema estético, causa dor, causa, às vezes, até dificuldade para depois corrigir isso mais para frente. Então é importante a gente cuidar disso com toda certeza. Mas isso não causa escoliose. As escolioses têm outras causas. A maioria das vezes são causas que a gente chama de idiopática, que a gente não sabe exatamente qual é a causa ainda. Mas a gente já sabe que a gente vai descobrir logo uma doença genética associada a isso. Mas tem outras escolioses também. Escolioses congênitas, em que o paciente nasce com uma má formação nas vértebras e com o crescimento isso vai desenvolver. desenvolvendo uma escoliose. Tem as escolioses neuromusculares, que são pacientes que têm outras doenças de base, muitas vezes são cadeirantes, não caminham, e eles desenvolvem a escoliose, né, durante a infância e adolescência, e pacientes com outras doenças, outras síndromes, que têm escoliose associada.
2: E qual a importância do diagnóstico precoce e como isso influencia diretamente nas opções de tratamento e na necessidade de cirurgia?
3: O diagnóstico precoce é

0: muito importante no tratamento da escoliose. Muitas vezes, quando a gente faz o diagnóstico cedo, a gente consegue tratar de forma conservadora, né? Às vezes, quando a gente pega uma escoliose do paciente mais jovem, com uma curva menor, a gente consegue, com o uso do colete, principalmente, com outras atividades, evitar a progressão, evitar que essa curva vá piorando a ponto da gente precisar de uma cirurgia, né? Então, o diagnóstico precoce é muito importante e por isso que a gente levanta tanto essa questão da conscientização dos pais e dos adolescentes sobre as deformidades e para a gente levar logo isso para um especialista para que seja feito o diagnóstico e, consequentemente, iniciar o tratamento.
1: Para a gente finalizar, doutor, em quais casos a cirurgia é indicada e quais podem ser as consequências da escoliose quando ela evolui sem tratamento?
0: Nos casos em que tem uma progressão da curva até um grau que a gente considera grande, ou seja, maior do que 45, 50 graus na maioria dos casos, a gente sabe que mesmo depois do final do crescimento dos adolescentes, essa deformidade vai continuar piorando. Dessa forma, a gente não tem outra saída a não ser fazer a cirurgia. Então, em primeiro lugar, a gente impede que a escoliose continue progredindo e, uma vez que a gente vai fazer a cirurgia, a gente corrige essa deformidade ao máximo. Quando a gente não tem essa correção, o paciente termina o crescimento e ela vai continuar progredindo de uma forma mais lenta, mas progressivamente ao longo do crescimento. E em casos mais graves, isso pode até afetar a capacidade respiratória do paciente, diminuindo a capacidade física, ou seja, o paciente tendo falta de ar, isso até fazendo uma insuficiência cardíaca. Além, claro, do impacto estético de uma deformidade grande como essa.
2: Fala, doutor! 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
1: O Paraná intensificou as ações de prevenção ao sarampo diante do aumento da doença, com 64 casos no estado. A Secretaria de Saúde reforça a importância de manter a vacinação em dia. A orientação é procurar a unidade de saúde mais próxima. O sarampo é uma doença altamente contagiosa e pode causar complicações graves, especialmente em crianças pequenas e pessoas com baixa imunidade. A cooperativa Castrolanda do Paraná se tornou a primeira do setor no Brasil a conquistar o selo Proética, reconhecimento concedido a empresas que adotam boas práticas de integridade, transparência e prevenção à corrupção. A certificação destaca iniciativas de governança e compliance e reforça o compromisso da cooperativa com a ética nas relações com colaboradores, clientes e parceiros. Repórter Flávia Consoli.
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3: 8 de julho é o Dia Mundial da Alergia. A data alerta para o controle dos sintomas e também para a identificação dos fatores que provocam as reações alérgicas. De acordo com a Associação Brasileira de Alergia e Imunologia, os casos alérgicos aumentaram 40% no Brasil no ano passado. A alergista e imunologista Ana Paula Castro aponta os tipos de alergias mais comuns.
4: As alergias respiratórias são os tipos mais comuns de alergia, podendo acometer até 40% da população pediátrica. Tanto que quando você vai conversar sobre uma rinite, as pessoas perguntam, mas não é todo mundo assim? Na verdade, não. Crises de espirro, coceira no nariz, elas são frequentes, pouco valorizadas e são um grande risco para o desenvolvimento de asma. Essa sim, uma alergia respiratória que pode inclusive colocar a vida da pessoa em risco.
3: A médica destaca como é feito o diagnóstico.
4: O grande desafio médico é que as doenças alérgicas, elas têm sintomas que são comuns às outras doenças. Às vezes é difícil perceber que por trás daquele resfriado recorrente reside uma rinite alérgica. E aí, os ácaros da poeira domiciliar, os epitélios de animais, gato, cachorro, bolores que residem bastante fungos, são as causas mais frequentes. Vale destacar que a gente sempre separa o que é alérgeno de irritante. Existem exames de sangue que a gente pode utilizar para perceber se aquela queixa está relacionada a uma sensibilização alérgica e se isso aumenta o risco do paciente de ter uma alergia.
3: A alergista e imunologista Ana Paula Castro, com CRM 69.748, ressalta que identificar os fatores que contribuem para o desencadeamento das doenças

0: alérgicas é fundamental para desenvolver estratégias de cuidado e oferecer uma melhor qualidade de vida ao paciente. A médica alerta que no inverno os quadros alérgicos tendem a piorar. Ela explica as razões.
1: A primeira delas é que as características climáticas facilitam o crescimento e a multiplicação dos ácaros. A segunda é que ficamos mais confinados em ambientes fechados, com as janelas fechadas, e isso aumenta o crescimento dessa população. A terceira é que muitas das vezes, nesta época do ano, aumentam as infecções respiratórias, as gripes, os resfriados, e nos pacientes alérgicos, isso pode desencadear ou perpetuar um processo inflamatório, secreção. Lembre-se que os pacientes alérgicos são sempre um pouco mais inflamados por conta dessa característica do sistema imunológico que insiste em inflamar um ponto a mais contra coisas que, para as pessoas não alérgicas, não têm impacto nenhum.
0: Ana Paula Castro dá algumas dicas para evitar as crises alérgicas no inverno, como lavar as roupas que não estavam sendo utilizadas há muito tempo e dar preferência para edredons no lugar de cobertores. Vale lembrar que exames de sangue podem auxiliar na investigação das alergias e contribuir para um diagnóstico mais preciso. Os testes Imunocap estão disponíveis em laboratórios de todo o Brasil e são cobertos pelo plano de saúde, conforme prescrição médica. Em caso de sintomas recorrentes, a orientação é buscar um especialista. Da Rádio 2, Fabíola Altran.
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3: A projeção dos economistas para a inflação deste ano recuou para 5,3% após o alívio no mercado internacional com o fim do conflito entre Estados Unidos e Irã e a consequente queda no preço do petróleo. Apesar da melhora registrada no boletim Focus, o relatório semanal divulgado pelo Banco Central com as previsões do mercado financeiro sobre os principais indicadores econômicos, o índice de inflação projetado para este ano continua superando a meta estipulada pelo governo, que é de 4,5%. Para o ano de 2027, no entanto, o mercado financeiro revisou a estimativa de inflação para cima, elevando a projeção de 4,17% para 4,18%. Ainda de acordo com o boletim Focus mais recente, os analistas mantiveram a projeção para a taxa básica de juros, a Selic, em 14% ao ano até o fim de 2026. Esse cenário sinaliza que o Banco Central deve promover apenas mais um corte residual de 0,25 ponto percentual nos juros até dezembro. Para os anos seguintes, a expectativa do mercado é que a taxa de juros recue gradualmente, atingindo 12% em 2027 e 10,5% ao fim de 2028. No indicador do Produto Interno Bruto, que mede o crescimento da economia brasileira, as previsões mais recentes para este ano foram mantidas em 1,99% de alta. Já para o ano que vem, houve um ligeiro ajuste positivo na estimativa do PIB, que subiu de 1,68% para 1,69%. No mercado de câmbio, as projeções para a cotação do dólar não sofreram alterações nesta semana, com os analistas mantendo a previsão da moeda americana ao fim de 2026 em R$ 5,20. Da Rádio 2, Milena Abreu.
4: O preço do café subiu com força nos últimos dias. Dados do CPEA indicam que a saca do Arábica foi vendida acima de R$ 1.600, enquanto o Robusta saiu a quase R$ 1.100. O motivo principal é a chuva fora de época, que atingiu importantes regiões produtoras em junho. O avanço da colheita foi prejudicado, sem falar na queda de grãos e no surgimento de mofo, o que gera preocupação quanto à qualidade da mercadoria e o tamanho da produção de café. Da Rádio 2, Humberto Ferretti.
3: O governo federal lançou o programa Desenrola MEI e a iniciativa pode ajudar cerca de 3 milhões e meio de microempreendedores individuais a regularizarem suas pendências fiscais em todo o país. O programa recém-anunciado é voltado para renegociar débitos inscritos na dívida ativa da União que não ultrapassem o valor de R$ 20 mil, permitindo que esses profissionais recuperem o acesso aos benefícios da Previdência Social e voltem a emitir notas fiscais. O volume total de pendências mapeadas pelo governo chega a 12 bilhões e 400 milhões de reais, com uma dívida média estimada estimada em R$ 4.000 por microempresa.

0: empreendedor. Para facilitar a quitação, o Desenrola MEI oferece condições facilitadas, com parcelamentos que podem chegar a 145 meses e descontos de até 70% sobre o valor de juros e multas. A Receita Federal e a Procuradoria-Geral da Fazenda Nacional definiram que o valor da prestação mínima mensal será de apenas R$ 25,00. Os interessados devem realizar a adesão diretamente pela internet, utilizando a plataforma oficial do portal Regularize. Da Rádio 2, Milena Abreu.
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0: A eliminação da seleção brasileira ainda nas oitavas de final da Copa do Mundo de 2026, no último domingo, deve provocar uma mudança drástica no ritmo e no foco do comércio e dos serviços no país para o restante da competição. Um levantamento realizado pela Confederação Nacional de Dirigentes Logistas, a CNDL, e pelo SPC Brasil, projetava que quase 100 milhões de consumidores fariam compras extras durante o Mundial, movimentando bilhões de reais com um gasto médio por pessoa estimado em R$ 619, chegando a R$ 784 entre consumidores das classes A e B. Com a derrota do Brasil para a Noruega, no entanto, o apelo emocional do torneio diminui, forçando comércio e serviços a recalcular suas estratégias para evitar prejuízos nesta reta final do torneio. Os setores que vendem produtos diretamente ligados à seleção, como camisas oficiais, bandeiras e adereços temáticos em verde e amarelo, devem sofrer o maior impacto imediato. Como o vestuário específico para torcer estava nos planos de mais de 60% dos entrevistados, a recomendação dos especialistas para esses lojistas é realizar promoções e queimas de estoque rápidas para escoar esses artigos. Por outro lado, segmentos de supermercados, bares e serviços de delivery ainda possuem um fôlego comercial com a transmissão das quartas de finais, semifinais e da grande final do torneio, já que o consumo de petiscos, carnes e bebidas costuma se manter firme para os momentos de lazer. Para os donos de bares e restaurantes que contavam com as datas dos Jogos do Brasil para lotar os estabelecimentos, as entidades do setor avaliam que o momento exige uma troca rápida de discurso. O foco agora deve ser na experiência de acompanhar grandes confrontos internacionais, oferecendo diferenciais como telões de alta qualidade, preços competitivos e combos promocionais. O lado bom é que, com a queda das compras por impulso, a mudança no comportamento do consumidor pode trazer um alívio financeiro para o orçamento doméstico de muitas famílias que planejavam contrair dívidas no cartão de crédito para custear as festas da Copa. Da Rádio 2, Milena Abreu.
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2: Eu sou Humberto Ferretti e esse é o Giro Rural. O preço do café subiu com força nos últimos dias. Dados do CPEA indicam que a saca do Arábica foi vendida acima de R$ 1.600, enquanto o Robusta saiu a quase R$ 1.100. O motivo principal é a chuva fora de época, que atingiu importantes regiões produtoras em junho. O avanço da colheita foi prejudicado, sem falar na queda de grãos e no surgimento de mofo, o que gera preocupação quanto à qualidade da mercadoria e o tamanho da produção de café. O algodão fechou o mês de junho cerca de 4% mais barato, com a libra peso vendida a R$ 4,12. Dados do CPEA indicam ainda que o valor registrou uma pequena alta no começo de junho para R$ 4,14. No geral, tem muita indústria com o pé atrás na hora de comprar, de olho em dificuldades no repasse dos custos e na venda de produtos derivados do algodão. A safra brasileira de milho será pouca coisa menor no ciclo 25-26. Dados da Conab apontam um recuo de 0,5% para 140 milhões de toneladas na soma de todas as colheitas. A área de cultivo até deve crescer e passar de 22 milhões de hectares. Porém, com um clima não tão favorável, o rendimento das lavouras pode encolher 4% para 6 toneladas e 200 quilos.
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0: Oi, eu sou Fabíola Altran e estes são os destaques de hoje. Ministro Alexandre de Moraes, do STF, determina que o Exército entregue em até 48 horas à Polícia Federal todas as armas que pertencem a Jair Bolsonaro. 8 das 11 registradas em nome do ex-presidente estão com a corporação. Inscrição para a Prova Nacional Docente, chamada de Enem dos Professores, é prorrogada até esta sexta-feira. A taxa custa R$ 85,00. E quem tem interesse no processo seletivo para o programa Universidade para Todos do segundo semestre já pode se inscrever a partir de hoje. O prazo segue até sexta, dia 10. Presidente da Câmara, Hugo Mota, anuncia a criação de uma comissão especial para discutir a proposta de emenda à Constituição que diminui a maioridade penal de 18 para 16 anos. Mas o tema não deve ser analisado antes das eleições de outubro. Pelas oitavas de final da Copa do Mundo, hoje a Argentina enfrenta o Egito 1 da tarde e a Suíça joga com a Colômbia às 5. Da Rádio 2, Fabíola Altran.
1: A Fundação Araucária lançou novos projetos voltados à pesquisa, inovação e competitividade do agronegócio paranaense. O investimento passa de R$ 51 milhões de reais e será aplicado nos novos arranjos de pesquisa e inovação em agrogenômica feijão, agrogenômica soja e microbioma de solos, além da rede multiusuária de equipamentos em agrogenômica. A iniciativa reúne universidades, centros de pesquisa e representantes do setor produtivo em uma rede de colaboração científica. O objetivo é desenvolver novas tecnologias, gerar conhecimento e formar profissionais altamente qualificados para atender às demandas do setor agropecuário. À frente do NAP, Agrogenômica Feijão, a pesquisadora e professora da Universidade Estadual de Maringá, Maria Celeste Gonçalves Vidigal, explica que o projeto busca acelerar a obtenção de cultivares mais produtivas e resistentes com apoio de tecnologias genômicas.
2: O NAP Agrogenômica Feijão tem como objetivo utilizar técnicas genômicas avançadas para aumentar a precisão e a eficiência da seleção de plantas com características agronômicas superiores, incluindo resistência a doenças, tolerância à germinação pré-colheita, elevada produtividade e qualidade dos grãos. Como resultado desse projeto, iremos disponibilizar cultivares mais resistentes às doenças, resistente à germinação pré-colheita, com elevada qualidade de grão e elevada produtividade, de forma a atender ao mercado consumidor paranaense e brasileiro.
1: Na área da soja, o foco também está em produtividade, adaptação e resposta aos desafios climáticos. O coordenador do NAP Agrogenômica Soja e professor da Universidade Tecnológica Federal do Paraná, Glauco Vieira Miranda, destaca que a iniciativa integra pesquisadores, instituições e tecnologias avançadas para desenvolver cultivares mais produtivas e adaptadas às mudanças climáticas.
3: Por meio da plataforma CORE, que estamos desenvolvendo, estamos reunindo informações genômicas, fenotípicas, ambientais e de manejo em um ambiente digital inteligente, utilizando inteligência artificial e modelos preditivos para apoiar a descoberta de genes, a seleção de linhagens superiores e a recomendação de cultivares para diferentes regiões do estado. O impacto esperado é reduzir o tempo de desenvolvimento de novas cultivares, aumentar a competitividade da cadeia produtiva da soja, fortalecer a pesquisa colaborativa entre universidades e Embrapa e gerar soluções que beneficiem diretamente produtores rurais e a sociedade.
1: Os investimentos devem contribuir para ampliar a sustentabilidade, a inovação e a competitividade do agro no Paraná, aproximando a produção científica das necessidades do campo e fortalecendo a conexão entre universidades, pesquisa aplicada e setor produtivo. Repórter Flávia Consoli.
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6: O Cianorte Futebol Clube goleou o adversário na primeira partida do mata-mata do Campeonato Brasileiro Série D e abriu boa vantagem na disputa por uma vaga nas oitavas de final. Com o resultado, a equipe paranaense pode até perder por uma diferença mínima no jogo de volta para garantir a classificação e seguir na briga pelo

0: acesso à Série C. E a CBF alterou o local da partida entre São Paulo e Atlético pela 19ª rodada do Brasileirão. O jogo será no estádio Cícero de Souza Marques, em Bragança Paulista, no dia 22 de julho, uma quarta-feira, às 21h30. A mudança foi pedida pelo clube paulistano porque o Morumbi receberá shows entre os dias 17 e 24 de julho. O confronto será o primeiro do Atlético após a pausa para a Copa do Mundo. De Curitiba, Mauro Conte, com informações da Rede AERP.
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0: Uma pesquisa revelou o potencial medicinal da própolis azul produzida em Morretes, no litoral do Paraná. Os estudos apontam que o produto apresenta propriedades antioxidantes e anti-inflamatórias e também antimicrobianas, com potencial para aplicação na área da saúde. A descoberta também valoriza a apicultura paranaense e abre novas perspectivas para pesquisas científicas e para o desenvolvimento de produtos naturais com alto valor agregado. E a Apucarana vive o auge da florada das cerejeiras, trazida pelos imigrantes japoneses, que cobre ruas e praças nesta época do ano. Para ampliar a arborização, a prefeitura também iniciou a distribuição para a população de mudas da espécie. A iniciativa incentiva o plantio de novas árvores, fortalece o paisagismo urbano e valoriza um dos cartões postais da cidade. O atendimento acontece de segunda a sexta-feira, das 8 às 12 horas e das 13 às 17, na Secretaria Municipal de Meio Ambiente, junto ao Parque Municipal Jaboti. Grande abraço para você, uma ótima segunda-feira e até amanhã. De Curitiba, Mauro Conte, com informações da Rede AERP.
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2: A Agência do Trabalhador de Foz do Iguaçu está com 611 vagas de emprego abertas em diversas áreas, como comércio, turismo, serviços e construção civil. Há oportunidades para funções como atendente, auxiliar de cozinha, operador de caixa, garçom, camareira, pedreiro, recepcionista de hotel, vendedor e motorista, entre outros. Os interessados devem confirmar a disponibilidade da vaga pelo telefone da agência antes de comparecer ao local. O atendimento é de segunda a sexta-feira, das 8 da manhã às 2 da tarde, no centro de Foz do Iguaçu. A Prefeitura de Maringá lançou o aplicativo Na Hora Maringá, que permite acompanhar em tempo real a chegada dos ônibus e planejar viagens pelo transporte coletivo. A nova plataforma substitui gradualmente o aplicativo Voo de Ônibus, que será desativado. Os usuários também podem consultar itinerários, visualizar pontos de parada e acompanhar o trajeto das linhas pelo mapa. O aplicativo está disponível gratuitamente para celulares Android e iOS, além da versão para acesso pelo navegador. Repórter Jomar Valença.
3: Muito antes dos aplicativos e das tabelas digitais, acompanhar uma Copa do Mundo também significava preencher, jogo a jogo, a tradicional tabela do Zequinha. O personagem criado pelo cartunista Nilson Miller atravessou gerações e se tornou um dos maiores símbolos da paixão dos brasileiros pelo futebol. Agora ele ganha uma edição especial e limitada para a Copa de 2026, reunindo ilustrações que revisitam os 5 títulos mundiais do Brasil. Para a idealizadora do projeto, Kátia Miller, a nova edição vai além de uma tabela de jogos. Ela conta como nasceu a ideia de transformar esse material em uma peça ilustrada que preserva a memória do futebol brasileiro.
4: Estou aqui para falar da tabela dos campeões, o nosso lançamento de uma tabela especial, alusiva à Copa do Mundo, que está acontecendo agora. Zequinha vestindo o uniforme das nossas 5 vitórias na Copa do Mundo. Está uma história, não é? Ela não está necessariamente atrelada a essa Copa, né? As figurinhas contam uma história. E a ideia surgiu, então, para que a gente pudesse trazer o Zequinha para a atualidade, porque as pessoas imaginam que o Zequinha tá lá atrás, né, na nossa memória. Não, ele tá aqui hoje. O seu Nilson sempre teve essa visão de que ele é um personagem do presente e que precisa ir pro futuro. Então, nada melhor do que uma tabela da Copa com figurinhas especiais, figurinhas douradas, pra gente celebrar um Mundial aí.
3: cada uma das

0: Três ilustrações douradas representam um momento marcante da trajetória da seleção nas Copas do Mundo. O trabalho foi desenvolvido como um projeto de longo prazo, pensado para preservar a história do Zequinha e aproximar novas gerações desse patrimônio cultural. Kátia também explica como foi o processo de criação da obra e fala sobre o resgate da memória afetiva despertado por um material físico, em um período em que a maior parte do conteúdo esportivo está concentrada nas telas.
1: A ideia surgiu porque a gente percebe que hoje é tudo tão digital e a gente precisa, às vezes, dessa coisa física. Às vezes, deixamos passar os bons momentos de colar figurinha. O processo de criação foi imaginar que a gente poderia contar aqui a história das nossas vitórias, né? Então, a gente encontra o Zequinha em 6 figurinhas. Por exemplo, na figurinha de 1958, ele veste um uniforme que era todo azul, que foi nosso primeiro título, a quebra de um tabu europeu, né? Depois, temos a figurinha de 1962. Foi uma Copa que nos consolidou como uma potência mundial, Zequinha, duas estrelas ali na figurinha e veste as cores do uniforme. 1970, nosso tri, considerado por muitos aí, os especialistas, como uma das melhores Copas, o Zequinha tricampeão. Depois nós temos o Zequinha em figurinha dourada, 1994, que foi o ano do Tetra. Depois Zequinha numa figurinha dourada também, com a Copa do nosso Penta, Copa que, enfim, nos consolidou aí. E a última figurinha é uma figurinha que não tem 6 estrelas ainda. Colar, você trabalhar a tua coordenação motora fina é uma forma de desacelerar. É uma forma de você ter um contraste com a velocidade das informações do celular. Material físico convida a gente diminuir o ritmo um pouquinho. Além de ser uma identidade cultural, iniciativas como essa da tabela, da gente poder falar um pouquinho mais de cultura, um personagem ludicamente entregar uma mensagem, é maravilhoso. Então, eu acho que só tem benefício. É uma boa ferramenta para a gente se conectar com as novas gerações, conectar o avô com o neto, conectar o neto com o papel. Como é gostoso você folhear um material, colar uma figurinha. Isso tem tudo a ver com afetivo e acho que só nos fortalece. Zequinha é um traço genuinamente curitibano. Essa versão do Zequinha nasceu em 1979 pelas mãos do Nilson Miller. E de lá pra cá foram 4 álbuns desenhados por ele, já totalizando 900 figurinhas. Mas o seu Nilson enxergava e entendia que o Zequinha, ele tinha um sentido um pouco maior do que ser um personagem que estava dentro de álbuns e figurinhas. Ele enxergava essa identificação com a cidade, com a nossa cultura, né? Um senso de pertencimento que o Zequinha nos dá. E ele sempre falava que o Zequinha era um agente de transformação social e que a verdadeira vocação do Zequinha era estar dentro da sala de aula, portador, né? Um mensageiro entre o passado, o presente e o futuro. Essa tabela é um pouco isso, porque essa tabela é o Zequinha atual, o Zequinha presente, né, nos acontecimentos aí do nosso calendário. A história do Zequinha não se resume a álbuns e figurinhas, mas uma forma do curitibano, do paranaense, enfim, milhares de paranaenses conhecem o personagem e a gente hoje entende que o cunho educativo do Zequinha está falando muito alto. E para fortalecer esse personagem, a gente tem feito algumas ações, é um projeto de longo prazo e parte de um trabalho contínuo de fortalecimento cultural que a gente entende que o Zequinha é um elo aí entre essas várias. O projeto longo prazo inclui também uma escultura interativa na cidade e essa escultura, né, vai conversar com os curitibanos, com as crianças principalmente, porque o Zequinha é colorido. Conversa, né? A gente sente que as pessoas, as crianças principalmente, ficam muito envolvidas. É uma ferramenta, então, a gente acredita que o Zequinha é uma ferramenta para ensinar a história das nossas gerações e para conversar aí intergeracionalmente colando o Zequinha. Esse era o desejo do Nilson Miller. E estamos trabalhando nisso para que o legado seja eternizado, honrado, porque tudo que ele construiu merece que a gente dê continuidade.
0: Antes de celebrar o futebol, a proposta tem um caráter educativo e cultural, incentivando crianças e adultos a conhecerem a história da seleção brasileira por meio de um personagem paranaense que faz parte da memória de milhares.

0: milhares de torcedores. E para quem acompanha o Zequinha há décadas, o personagem representa muito mais que um colecionável. O colecionador Luiz Antônio explica o significado desse ícone paranaense para quem preserva essa história.
1: Sou colecionador de Zequinha e digo uma coisa, ser colecionador é colecionar emoções. E o Zequinha, ele carimba essa emoção em nossas vidas, ele carimba através da criatividade e inspiração do seu Nilson Miller. Desde o álbum de 1979 e o de 2020 também, e agora o Zequinha pelo Brasil, isso é fantástico demais. Pois o Zequinha, ele tem um valor educativo e cultural enorme, infinito. E agora chega para nossa alegria aí, a tabela dos campeões, que traz um pouco o resgate da memória afetiva que temos, que nós temos sobre as conquistas dos campeonatos mundiais. São campeonatos que nos trazem a emoção desde 1958, com o primeiro título. O Zequinha, ele é um patrimônio cultural de Curitiba, do Paraná e do Brasil. Traz emoções infinitas pra gente. A tabela, eu vejo ela assim como uma coisa que, um objeto que não se coleciona mais, não se tem mais, porque hoje é tudo digital, né? E você ter uma tabela dessa em mãos, justamente com um personagem histórico, isso é fantástico demais.
0: Com uma edição limitada a 500 exemplares, a tabela dos campeões Zequinha celebra não apenas uma nova Copa do Mundo, mas também a trajetória do personagem que há décadas acompanha os brasileiros em um dos momentos mais marcantes do esporte. Um encontro entre memória, cultura e futebol que atravessa gerações. Repórter Flávia Consoli.
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3: 4:57.
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0: 5:01.
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2: Louvado seja o nosso Senhor Jesus Cristo, para sempre seja louvado. Hoje é dia 8 de julho, é quarta-feira. O salmo de hoje é o salmo 104. Cantai, entoai salmos para ele, publicai todas as suas maravilhas. Olha que convite bonito o salmista nos faz. Cantai, entoai salmos para ele, publicai todas as suas maravilhas. Nessa confiança, nessa vida cheia de esperança, vamos agradecer a Nossa Senhora, porque ela que nos motiva a ser assim, cheios de graça, assim como ela foi. Por isso vamos fazer juntos nosso ato de consagração. Nossa Senhora do Rocio, Rainha do Céu e da Terra, Padroeira do Paraná, nós vos saudamos, refúgio dos necessitados, por vossas mãos intercessoras, a misericórdia de Deus jamais faltou. Dai-nos a graça de sermos discípulos de Jesus na busca de vivermos a palavra de Deus. Transformai a nossa vida em um santuário de amor, onde Jesus seja o centro. Consagramo-nos a vós, cheios de confiança. Em vossas mãos renovamos as promessas do nosso batismo. Renunciamos a toda forma de egoísmo para vivermos e convivermos como irmãos. Mãe do Divino Orvalho, que cura e salva, com amor queremos propagar a vossa devoção. Nossa Senhora do Rocio, envolvei-nos em vosso manto de amor e proteção. Mergulhados nos mistérios da encarnação, morte e ressurreição de Jesus, conduzi a nossa vida para o coração de Deus, na ação do Espírito Santo. Assim seja. Amém. Agora a bênção da água e dos objetos de devoção. Senhor Deus Todo-Poderoso, fonte e origem de toda a vida, abençoai esta água que vamos usar para pedir o perdão de nossos pecados e alcançar a proteção contra toda a doença. Concedei, ó Deus, que por vossa misericórdia jorrem sempre para nós as águas da salvação, para que possamos nos aproximar de vós com o coração puro e ficarmos livres de todo o perigo do corpo e da

0: alma. Abençoai também, Senhor, os nossos objetos de devoção e artigos religiosos. Por Cristo nosso Senhor. Amém. O Senhor esteja convosco, Ele está no meio de nós. Desça sobre você, sobre a sua casa, a bênção de Deus Todo-Poderoso. Pai, Filho e Espírito Santo. Amém. Um grande abraço e fique com Deus.
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0: minutos. E aí, galera, bom dia, meu povo. 10 graus. Mulher, mas pense, todas essas manhãs, a bonita que acorda, aí tá lá os seus 14 graus. Nossa, maravilhoso, né? Aí quando eu tenho que pular às 5 da manhã, é 10 graus. 10 graus tá agarrado, meu, né? Toda vez, não sei se vocês avistaram, se vocês viram os meus vídeos quando eu vinha pela manhã aqui pra Difusora. Eu gravava vídeos, colocava nos meus stories no Instagram. E era 10 graus todos os dias. Todos os dias eu gravava um vídeo e falava, gente, 10 graus, olha aí, 10 graus. Aí esses dias de agora pra cá, 13, 14, 15 e hoje 10. Ah, por favor, né? O 10 tá mangandeu? Tá mangandeu? Então vamos lá, meu povo. Eu sou Celimar de Oliveira. A partir de agora com você até as 9 horas da manhã. Folga de Juninho Queiroz. Foi pro médico, né? Com os seus exames de rotina. Mas a gente tá aí, viu? A partir de agora, então, eu fico à sua disposição no 43996484765 pra você pedir sua moda. 996484765. Hoje, uma quarta-feira. Umbigo da semana, é, né? Hoje é dia 8 de julho de 2026. A vocês, Sintoninha, obrigada pelo carinho. Tá sintonizando agora, sejam todos muito bem-vindos. 996484765, primeira meia hora da programação, é numa gentileza. Então, das lojas Cetime Barreto, da loja Cetime Barreto. E, aliás, ela vai falar com a gente daqui a pouquinho a respeito do traje que você vai precisar para ir festar lá na FETEXAS. Depois eu trago aqui a Cetime para conversar com a gente. Zé Trovão, bom dia, meu filho! Meu ídolo, bom dia! Olha, deixa eu falar para você que a gente tá aí a partir de agora também numa gentileza da farmácia do Romildo, Tradição em Santo Antônio. 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Fala, meu ídolo, bom dia.
1: Oi, bom dia, minha ídola.
0: Fala,
1: que
0: bom dia.
1: Que bom que você voltou cedo.
0: Ah!
1: Manda pra nós em Canarinho do Peito Amarelo. Tchau, obrigado.
0: Tchau, de nada. Não é muito bom não, viu? É, isso é muito bom não. Afimanha. Eu falei que assim lá de vez em quando só, né? Tem problema não, a gente tá por aqui. Mas, rapaz, esse horário pela manhã é pros novinhos, compadre. É pros novinhos, dá certo não. Quem mais também tá por cá? Aqui, ó. É meu compadinho, Miro Pintor. Bom dia, Miro.
2: Oi, Cilimar.
0: Oh.
2: Bom, você tá aí? Bom dia.
0: Bom dia.
2: É o Miro Pintor, motorista lá da Contra Norte, matéria de construção.
0: Fala, compadre.
2: Toca pra nós aí, colcha de retalho.
0: Toco.
2: Dá uma esbugalhada no zóio aí, no zoião, e dá uma roleteada no mouse aí,

0: Você acha? Você é uma menina muito inteligente?
1: Tá.
0: Eu fico feliz de ouvir sua música, viu? É, no trabalho meu lá e aqui. Você também. Tchau, fico com Deus.
1: Amém, Miro. Fica com Deus também, feliz, viu?
0: Para todos que gostaram dessa música, viu? E para quem não gostar também, é Valvina Marra.
1: É mesmo.
0: Do Donald Trump lá do
1: Estados Unidos. É verdade, é mesmo. É o

0: Caboclo, a gente programa pra você daqui a pouquinho uma casa de caboclo então, tá bom? Então vamos fazer o seguinte, deixa eu ouvir só mais aqui, eu acho que é o nosso compadre Zé Donizete e daí eu já programo a música de vocês. Oi Zé, bom dia!
1: Bom dia, Silimar, aqui é o Zé da Mercearia São José do Jardim Santa Cruz. Capricha o musicão pra nós aí, Teodoro Sampaio, amigo da Onça. Quero oferecer pro pessoal aqui do Jardim Santa Cruz, o Leitoa, o Negudão, o Fernandão Serralheiro, tá no Mineiro, a Benê é a Benê da barraquinha do Espetinho aqui da mercearia. E oferecer também pro Nande, corretor lá do Monte Real, um abraço aí Nande. Oferecer pessoal aí da Vila Ribeiro, nossos amigos, os cortadores de cana essa hora que já tá indo pro pé do Eito.
0: Já tá.
1: Um bom dia, um abraço meus amigos.
0: Oi, que verdade, né? Rapaziada que vai aí cedinho pro Eito também, pessoal das obras, né Zé? Pessoal da obra, acho que entra às 7, né? Entra um pouquinho mais tarde. Cadê o Amigo da Onça? Aqui eu não tô achando o Amigo da Onça com o Teodoro Sampaio. É música nova dele, né? Peraí que já vamos achar aqui. Espera só um pouquinho. Deixa eu ver aqui meu compadinho Geraldo. Bom dia, Geraldo.
2: Bom dia, Selimar. Tudo bem? Tudo certinho?
0: Belê.
2: Viu? Toca pra nós. E Cristi Ralph, toalha molhada. Quero oferecer pra minha esposa Lourdes, pro pessoal do bairro e pra quem gostar da música. Se você me atender, muito obrigado.
0: Tchau, muito de nada, amém. Fica com Deus também, Geraldo. E agora são 6 horas da manhã, mais 9 minutos. Começamos então aqui com os atendimentos.

0: Agora são 6 horas da manhã, mais 19 minutos, uma casa de caboclo, Rick Renner. Daqui a pouquinho tem o amigo da onça, daqui a pouquinho tem a toalha molhada, mas agora eu vou falar com a Cetime.
1: Oi, Celimar, tudo bem com você?
0: Oi.
1: Aqui é Cetime. Oi aos ouvintes. 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
1: 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Eu vou pra Ourinhos, meu compadinho, tá lá na sintonia da programação, Zé Humberto Nespoli. O pai pediu essa moda aqui, né? Tá oferecendo pra todos lá do Jardim Itamaraty. E pra família toda dele também, que é daqui de Santo Antônio, né, Zé?

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0: É mais 35 minutos. Rosa, bom dia. Tudo certinho por aí, comadre? A Rosa pediu pra gente uma música com Chico Amado e Xodó. Tá oferecendo pra uma pessoa com muito carinho. Da Colina Verde. Tá oferecendo também pra Marli da Vila Ribeiro. Quem mais também tá por cá, mandou um áudio. É o Matheus. É os dois áudios, Matheus? Ou só o de baixo? Hein, meu filho? Vamos arriscar aqui, vamos ver. Se não for... Não, eu acho que é aqui, ó.
1: Manda um abraço, Matheus, que dá por esse dia até isso.
0: Ai, a gente manda um abraço pra você, Matheus. A Aparecida de Siqueira também tá na sintonia da programação. Ai, Cida do céu, já tomei tanto café que o estômago tá até doendo já. E você já tomou? É que eu tomei café aqui agora até 7 horas da manhã, só café puro, né? Aí o café bate no estômago sem nada, aí começa a dar problema, né? Eduardo Bidinotto, de Ribeirão do Pinhal, também tá na sintonia da programação. Quem mais mandou um áudio pra gente aqui? Eu acho que é o Aristeu. Bom dia, Aristeu.
2: Bom dia, comadre Selimar.
0: Bom dia.
2: Oi. Toca pra nós aí, Anjo Loiro, meu nervo Zé Rico, minha esposa Maria, Figueiredo Zé Antônio, rapaziada de Baiti, da Vila Guaí, Japira, do Guapé, Novo Jardim, pro meu amigo Antônio Jacó, pra você da Rasca, pra você da Música, muito obrigado.
0: De nada.
2: Ótimo, de Deus nos abençoe.
0: Amém, Aristeu.

abençoe e nos livre de todo mal, que o Espírito Santo fique garradinho em nós, né? Bom dia, Selimar. Bom dia, Valdeiri. O Maricida, você não vai pedir moda hoje, não? Ou você já pediu e eu não vi? Ah, não, ela só mandou um cafezinho aqui pra mim, né? Então vamos lá, vamos atender a Rosa. Depois eu atendo, então, aqui o Aristeu.

horas da manhã, mais 43 minutos, 6h43, a gente ouviu Anjo Loiro com o Milionário José Rico. Neuzeli Penha, bom dia, comadre. Compadre Hércio, bom dia pra você também. Eduardo Bidinotto de Palmital, bom dia. Wilson, bom dia. Matheus, bom dia. Rodrigo, bom dia. 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

0: 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Fabiano, bom dia! Já passou, Fabiano? Miro foi o segundo a mandar áudio hoje. Primeiro foi o meu ídolo e segundo foi o Miro Pintor. Quem mais tá por cá? Bom dia, comadinha Marcelo de Sapopema, Paraná. Bom dia, Marcelo. Já tomou um cafezinho, compadre? Já tomou? Polaco de Curitiba pediu pra gente mandar um modão pros familiares e amigos de Guapirama, região norte do Paraná. A gente manda, diz que tá quase no finalzinho do turno dele. Bom descanso pra você depois, viu, Polaco? Tem mais Neiva Queiroz. Bom dia, Neiva. Deixa eu ir descendo por cá. Compadre Sebastião lá na Bahia também tá na sintonia da programação. Zé Trovão, falei, né? Oi, Zé, bom dia. Sônia Oliveira, bom dia, Sônia. Recadinho da Casa de Carnes Platina. Daqui a pouquinho eu atendo o Eduardo César Bidinotto. Daqui a pouco, depois a gente tem aquela pausa pro momento de oração. Mas ainda dá tempo de atender uns ouvintes aqui.
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0: Terra de caça de jacarezinho. Um abraço pra minha mãe, Dias Aparecida do Móveis Adelino, Adriana da Adri Médio, Deusana Neiva Queiroz, Angela Fioca, Dona Eulália da Vila Roda, Dona Maria da Vila Léo e Rosângela da Aeroporto.
1: Tá bom. Deixa eu ver aqui, o Polaca pediu pra gente mandar a programação pros familiares Bukalonski e também os Barbosa de Siqueira Campos. Tá bom, aí a famiagem então do Polaco lá de Curitiba, ele não esqueceu de vocês não, viu? Eli Braga, comadre, bom dia! Tudo certinho por aí? Deixa eu mandar um bom dia pra Demir Guedes também. Bom dia, Demir. Reinaldo, compadre, bom

0: sabia que Rick Renner vai estar em Jundiaí do Sul, na Expo Sul, em dezembro? Né, Jandira? Né, compadre Aspete, comadre Dê? Devem estar na academia uma hora dessa, esses dois, né? 102.3. Bom dia, Sandro.
1: Bom dia, Selemar.
0: Oi.
1: Manda uma moda pra nós aí. Obrigado, homem do campo. Muito obrigado por me atender.
0: Muito de nada, Sandro. Dá tempo de atender ele, então. Daqui a pouquinho a gente tem uma pausa pro momento de oração.

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1: Louvado seja nosso Senhor Jesus Cristo, para sempre seja louvado. Bom dia, você que nos acompanha na manhã de hoje, quarta-feira, dia 8 de julho

Estamos iniciando um novo dia, nos colocando debaixo da proteção de Deus. Por isso, com muita fé e confiança, rezemos. Em nome do Pai, do Filho e do Espírito Santo. Amém. O Deus da esperança, que nos cumula de toda alegria e paz em nossa fé, pela ação do Espírito Santo, esteja convosco. Bendito seja Deus que nos reuniu no amor de Cristo. Evangelho de Nosso Senhor Jesus Cristo segundo Mateus. Naquele tempo, Jesus chamou os 12 discípulos e deu-lhes poder para expulsarem os espíritos maus e para curarem todo tipo de doença e enfermidade. Estes são os nomes dos 12 apóstolos. Primeiro, Simão, chamado Pedro, e André, seu irmão. Tiago, filho de Zebedeu, e seu irmão João. Filipe e Bartolomeu. Tomé e Mateus, o cobrador de impostos. Tiago, filho de Alfeu e Tadeu. Simão, o Zelota, e Judas Iscariotes, que foi o traidor de Jesus. Jesus enviou estes 12 com as seguintes recomendações: não deveis ir aonde moram os pagãos, nem entrar na cidade dos samaritanos. Ide antes as ovelhas perdidas da casa de Israel. Em vosso caminho anunciai: o reino dos céus está próximo. Palavra da salvação. Glória a vós, Senhor. Caros irmãos e irmãs, nossos ouvintes, no Evangelho vemos Jesus caminhando pelas cidades e povoados, acompanhado dos 12 apóstolos. Eles haviam deixado tudo para segui-lo e todos os dias testemunhavam as maravilhas que Jesus realizava. Os cegos recuperavam a visão, os surdos voltavam a ouvir, os doentes eram curados e a esperança pouco a pouco renascia no coração das pessoas. Mas Jesus não veio apenas para realizar milagres. Antes de tudo, ele anunciava o reino de Deus e convidava o povo a uma vida nova, marcada pelo amor, pela justiça e pela fidelidade à vontade do Pai. Em determinado momento, Jesus olha para a multidão e diz: a messe é grande, mas os trabalhadores são poucos. Então Jesus envia os 12 apóstolos para continuarem a missão que ele havia anunciado e ele mesmo havia iniciado. Eles deveriam levar a palavra de Deus, anunciar a paz, cuidar dos doentes e testemunhar com a própria vida tudo aquilo que haviam aprendido do Senhor. E essa missão não termina com os apóstolos, ela continua até hoje. Também nós fomos chamados por Cristo para sermos seus discípulos e seus missionários. Missão essa que começa dentro da nossa casa, na família, no trabalho, na escola, na comunidade, em todos os ambientes onde vivemos. Cada cristão é convidado a anunciar o Evangelho não apenas com palavras, mas principalmente com a sua própria dedicação e doação de vida. Verdade que muitas vezes sentimos medo, desânimo ou pensamos que não somos capazes. O comodismo e a indiferença podem nos impedir de responder ao chamado de Deus. Mas Jesus não escolhe apenas os mais preparados. Ele fortalece aqueles que aceitam caminhar com Ele. Pelo dom do Espírito Santo, recebemos a força necessária para a nossa missão. E essa missão muitas vezes acontece nas pequenas coisas. Um sorriso sincero, uma palavra de conforto, um gesto de perdão, uma visita, uma ajuda a quem sofre. Tudo isso é anúncio do Evangelho quando nasce de um coração cheio de amor de Deus. Jesus também nos ensina qual deve ser o estilo do missionário.

Visionário. Não é o poder, a vaidade ou a busca por reconhecimento que move quem anuncia o reino de Deus. O verdadeiro discípulo vive a humildade, a simplicidade, a gratuidade e confia na providência de Deus. Assim que o Evangelho transforma vidas.

0: humanos. Mas a nossa missão precisa ser maior que o medo. Quem encontra Cristo não pode guardar essa alegria somente para si. Por isso, irmãos ouvintes, acolhemos hoje o convite de Jesus. Cada um de nós nasceu com uma missão. Descobri-la e vivê-la é responder ao chamado daquele que nos ama e nos envia. Que tenhamos coragem de dizer o nosso sim e de anunciar com palavras e com nossa vida que Cristo continua vivo, caminhando conosco e chamando novos trabalhadores para a sua messe. Glória ao Pai, e ao Filho, e ao Espírito Santo, como era no princípio, agora e sempre. Amém. Nossos avisos da Paróquia Santa Filomena, quinta-feira, 9 de julho, oração do Rosário às 15 horas, na Igreja Matriz. Às 19h30, Santa Missa, com adoração e bênção com o Santíssimo Sacramento. Sábado, 11 de julho, Santa Missa na Capela Santa Luzia, às 19h30. Domingo, dia 12, nossas missas dominicais, às 8, às 10 e às 19h30. E na missa das 19h30, na paróquia São Judas Tadeu, nossos ouvintes da paróquia São Judas Tadeu, daremos início à 19ª Semana da Juventude. Então, celebraremos a missa de abertura às 19h30, no domingo, na paróquia São Judas. E a Semana da Juventude esse ano tem como tema: O Senhor fez maravilhas, recordando tudo o que Deus continua realizando na vida da nossa juventude. Uma semana de muitas celebrações, encontros, atrações culturais e a nossa tradicional caminhada da juventude. Você que nos ouve, você que nos acompanha e você que também deseja viver e nos acompanhar nesta Semana da Juventude, fique ligado nas redes sociais das nossas paróquias, do setor juventude, também da rádio. Fique por dentro e participe conosco. Será uma alegria ter a presença de todos os nossos amigos e todos aqueles também que gostam e que se entusiasmam na companhia da nossa juventude. Também as inscrições para a catequese da nossa paróquia, daquelas crianças que já completaram 9 anos ou que irão completar 9 anos até dezembro desse ano, estão abertas. Pode nos procurar o nosso escritório paroquial, procurar a nossa catequese, para essas crianças então serem iniciadas na fé e na nossa caminhada da nossa catequese paroquial. O Senhor esteja convosco, Ele está no meio de nós. O Senhor vos abençoe e vos guarde. Ele mostre a sua face e se compadeça de vós. Volva para vós o seu olhar e vos dê a sua paz. E a bênção de Deus Todo-Poderoso, Pai, Filho e Espírito Santo, desça sobre vós e permaneça para sempre. Amém. Uma abençoada quarta-feira, ótimo dia a você e a sua família.
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1: Sempre para frente, sempre para o alvo, buscando a Deus todos os dias e procurando viver segundo os lindos propósitos que Deus tem para minha e para sua vida. Isso é maravilhoso. Deus te abençoe. Prazer estar contigo mais uma vez.

0: Vamos à Bíblia, carta de Judas, capítulo 1, verso 24. Na verdade, essa carta, ela é bem curtinha, não é? Está bem pertinho do livro do Apocalipse. Eu vou ler os versos 24 e 25. Está escrito assim: E ao Deus que é poderoso para evitar que vocês tropecem e que pode apresentá-los irrepreensíveis diante da sua glória com grande alegria, a este que é o único Deus, nosso Salvador, mediante Jesus Cristo, Senhor nosso, sejam a glória, a majestade, o poder e a autoridade, antes de todas as eras, agora e por toda a eternidade. Amém. Em nossa jornada de vida, constantemente, nós nos deparamos com obstáculos e situações que podem nos fazer tropeçar. Sejamos sinceros, todos enfrentamos desafios diários. Às vezes são desafios visíveis, como situações difíceis no trabalho, na família, e outras vezes são tropeços mais sutis, como a tentação de sucumbir ao orgulho ou à raiva. A verdade é que a vida, por si só, parece estar cheia de armadilhas que tentam nos desviar do caminho que Deus preparou para nós. Estes versos que li da carta de Judas nos lembram da incrível promessa de que Deus é capaz de nos livrar de tudo isso. Ele não apenas conhece as dificuldades que nós enfrentamos, mas ele tem o poder de evitar que tropecemos, ou seja, ele pode nos sustentar e nos manter firmes, mesmo quando o caminho à frente parece incerto. E mais, ele não nos apresenta com vergonha ou falhas diante da sua presença, mas com alegria e pureza, como se estivéssemos prontos para estar diante da sua glória. Esse poder de Deus é algo maravilhoso e cheio de esperança. Ele sabe que nós somos frágeis, por isso deseja nos proteger e guiar a cada passo. A grande questão, porém, é que, para experimentarmos esse poder de livramento, nós precisamos estar conectados a Deus. É necessário que nossa confiança nele seja plena, que nós o busquemos em oração e que sigamos sensíveis à sua palavra, à sua indicação, à sua voz. Quando nós estamos atentos, ele pode nos alertar, desviar nossos passos de um erro iminente ou dar-nos forças para resistirmos às tentações que surgem no caminho. É fácil cairmos na tentação de pensar que nós podemos caminhar sozinhos, que temos força suficiente para enfrentar os desafios por conta própria. Mas o que a Bíblia nos ensina é que, sem a ajuda divina, nós estamos vulneráveis aos tropeços da vida. Só em Deus nós encontramos a verdadeira força que nos mantém de pé e nos apresenta como irrepreensíveis diante dele. Portanto, meu amigo, minha amiga, é essencial estarmos conectados a Deus todos os dias, ouvindo sua orientação, confiando em seu poder e permitindo que ele nos sustente nas dificuldades. A cada tropeço evitado, a cada vitória conquistada, podemos ver a mão de Deus operando em nossa vida. E por fim, nos apresentarmos diante dele, não como pessoas fracassadas, mas como aqueles que foram sustentados e restaurados pelo seu amor e pelo seu poder. Vamos orar juntos? Pai querido, nosso maravilhoso Deus, nós nos alegramos, Senhor, por saber que nesse mundo confuso, perigoso, cheio de armadilhas, de tropeços, nós não estamos sozinhos, tu estás conosco. Estás nos sustentando, nos guardando e nos guiando, Senhor, para que no final alcancemos vitória plena. Louvamos teu nome por tua ajuda, por tua companhia, por tua bondade para conosco. Em Jesus. Amém.
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1: A graça e a paz a você que nos ouve nessa manhã de quarta-feira. Nós estamos aqui para mais um programa Bom Dia com Jesus. Um programa da Igreja Metodista de Santo Antônio da Platina, trazendo a palavra do Senhor logo pela manhã, à nossa casa, à nossa vida, ao nosso coração, ao nosso dia a dia. Hoje é dia 8 de julho, manhã de fria de quarta-feira, e o nosso muito bom dia especial para você que nos ouve aí tomando um cafezinho. Nosso bom dia especial para você que nos ouve enquanto dirige, nos dá carona no seu carro. O nosso bom dia especial para você que nos ouve enquanto já está trabalhando, já está produzindo aí, que você tenha um dia muito abençoado. Queridos, pensa na sua casa. Pensa na tua casa. Eu, quando penso na minha, é uma casa que eu moro, a casa que eu moro hoje, eu moro nela há uns 21 anos. Na verdade, foi quando o meu filho, a minha esposa estava grávida do meu filho e a gente se mudou para cá. Essa casa eu passei, fiz algumas reformas, depois aumentei um pouco, depois fiz uma pintura, depois aumentei mais um pouco. Essa minha casa, ela tem 21 anos, tem muita história na minha casa, a casa que eu moro. E eu acredito que na sua também. Tem alguns amigos nossos aí, não sei se o Everton está assistindo hoje, mas o Everton é um amigo que muda bastante de casa, né? Um abraço aí, Everton, se estiver ouvindo a gente aí. Mas ele já fez várias mudanças de casa, hoje ele está bem instalado. Mas a gente, na nossa casa, a gente sempre tem uma história. Eu tenho certeza que quando você trabalha, você vai para a sua casa, né? É gostoso ir para a sua casa. Recentemente, eu tive um pastor amigo meu e ele foi para a Romênia, o pastor Chris. Ele foi cuidar de refugiados da guerra da Ucrânia. Ele, a esposa e os dois filhinhos. Eles foram pastorear lá na Romênia. E aí, quando ele teve essa notícia que ele ia para lá, ele começou a se desfazer de tudo. Ele começou a vender televisão, começou a vender sofá, começou a vender tudo. E aí ele não tinha mais casa. E aí eu lembro que um dia ele veio me visitar, ele estava na cidade de Bandeirantes. De Bandeirantes ele foi para a Romênia. Ele veio me visitar, amigo nosso, veio comer uma pizza com a gente. E aí ele falou assim: eu estou apavorado porque eu não tenho mais casa, eu não tenho mais referência, eu queria minha casa. E é engraçado que eu, falando da minha casa tem alguns defeitos que eu conheço. Tem um rodapézinho ali que está solto, tem um estufadinho de uma infiltração que está com problema, tem um detalhezinho da lâmpada, quando é que você vai ligar, quando é que você acende, mas é a minha casa, é a minha referência. E assim como você tem a sua casa e tem a sua referência, eu tenho certeza que tem alguma coisinha aí, às vezes, que não está daquele jeito 100%, mas é a sua casa. E onde eu quero chegar com isso? Falando de casa, falando que minha casa tem defeito, falando que a sua casa talvez tenha um defeitinho, mas é a sua casa. É o seguinte, lá em João 14 tem uma passagem muito bonita de Jesus. Eu acho lindo quando Jesus fala. E Jesus fala assim: não se turbe o vosso coração, não fique preocupado o seu coração. Creia em Deus, creia também em mim. Na casa do meu Pai há muitas moradas. Se não fosse assim, eu vos teria dito. Se não fosse assim, eu diria a vocês: eu vou preparar um lugar para vocês. E quando eu for e vos preparar um lugar, eu virei outra vez aqui e vos levarei para mim mesmo, para que onde eu estiver, estejais vocês também. Eu vou para a casa do meu Pai. Na casa do meu Pai tem muitas moradas, tem muitos aposentos, tem muitas moradas. E eu vou para lá e vou preparar um lugar para vocês. E eu vou voltar e vou levar vocês comigo. Queridos, no dia de ontem a gente teve uma perda. Nós perdemos um irmão de caminhada, perdemos um amigo, o Cleverson, né, irmão do Amauri Ramos. Ele veio a falecer ontem. E é um amigo assim que a gente tinha na caminhada, irmão na fé. E a gente tá bem chateado, a gente ficou muito triste. Mas quando a gente pega essa passagem de Jesus e Jesus fala assim: na casa do meu Pai tem muitas moradas. Creia em Deus, creia também em mim. E eu vou preparar a morada e vou voltar e vou levar para vocês. Quando a gente tem situações de perda, e a gente fatalmente vai ter situações de perder amigos, de perder entes queridos, de perder pessoas que a gente gosta, o que nos conforta é isso. Jesus,

0: vai ao Pai, Jesus já foi, né? Jesus já morreu, Jesus já foi ao céu, e está preparando os aposentos. E ele fala de uma maneira muito interessante. Deixa eu abrir aqui que eu fechei minha Bíblia. Quando eu for e vos preparar lugar, eu virei outra vez e vos levarei para mim mesmo, para onde eu estiver, estejais vós também. Então o que nos conforta é isso, é que Jesus foi, ele está preparando o lugar e ele há de voltar e nos levar para estar com ele. E nós vamos estar junto com ele. Não foi nenhum apóstolo que disse, não foi um discípulo que disse, não foi nenhum profeta que disse. Jesus fala assim: para onde eu estiver, vocês vão estar comigo. E é engraçado que Filipe fala assim, e Tomé fala assim: Senhor, mas nós não sabemos para onde o Senhor vai. E como que nós podemos saber o caminho? Como é que a gente faz, né? Eu acho tão engraçado, os discípulos andavam com Jesus. Jesus fala isso: vocês andam comigo, vocês fazem esse tipo de pergunta, né? Jesus fala assim: eu sou o caminho, a verdade e a vida. Ninguém vem ao Pai se não for por mim. Queridos, Jesus é o caminho que nos conduz ao Pai. Jesus é a verdade, Jesus é a vida. Não tem outro caminho, não tem outra maneira da gente chegar a Deus se não for através de Jesus. E é nesse dia assim chateado, nesse dia triste, é um dia que a gente se pega nessa promessa de Jesus: aonde eu vou estar, lá vocês vão estar também. Como? Como é que a gente chega? Eu não sei como é que eu chego. Jesus é o caminho, Jesus é a verdade, Jesus é a vida. Que você possa, nesse desafio de hoje aí, tomar mais do que nunca Jesus como o seu caminho, mais do que nunca Jesus como a sua verdade e mais do que nunca Jesus na sua vida inteira. Amém, queridos? Vamos orar? Senhor Deus, nós queremos te dar graças, queremos te agradecer, porque um dia Jesus se entregou por nós como sacrifício, para que a gente pudesse falar com o Senhor. Nós só podemos falar com o Senhor porque Jesus nos permitiu esse acesso. E nós vamos poder chegar ao Senhor porque Jesus nos permitiu esse acesso. Muito obrigado por isso. Muito obrigado, Senhor Jesus, por ter se entregue por nós. Que o Senhor possa, nos dias de tristeza, confortar o coração, que o Senhor possa confortar o coração da família, nosso irmão Cleberson, os amigos, que o Senhor possa confortar cada pessoa que teve a sua perda ali. E que a tua graça seja soberana, a tua vontade seja sempre soberana, que o Senhor seja sempre acima de todas as coisas. Que o Senhor abençoe cada pessoa que nos ouve, que o Senhor Jesus seja verdadeiramente o nosso caminho, a verdade e a vida, que nós possamos estar contigo sempre, Senhor, agora e para toda a eternidade. É no nome de Jesus que nós pedimos, que o Senhor abençoe cada pessoa que nos ouve. Em nome de Jesus oramos, amém. Que você tenha uma quarta-feira muito abençoada, querido. Deus te abençoe e até amanhã.
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2: E agora são 7 horas da manhã, mais 39 minutos. Bom dia. Difusora. Pra você que tá ligando o rádio agora, eu sou Celimar de Oliveira. Ficamos juntos até as 9 horas da manhã no programa Canta Brasil. É lógico que é à sua disposição no 43 996484765. Mas agora, a gente, após o momento de geração, vem com algumas informações para trazer aqui algumas notícias do Brasil e do mundo, da região do Norte Pioneiro, para trazer para você que está na sintonia da 100,5, da 102.3, tá? 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As notícias que a gente vai trazer aqui, a gente vai pegar no, tá no site.com, tá? Aí você consegue ver todas as informações na íntegra, a notícia na íntegra, no tá no site.com. Mulher invade escola, agride e morde estudante de 13 anos dentro da sala de aula em Ribeirão do Pinhal. Jovem de 18 anos fica gravemente ferida após colisão entre carro e moto em Jacarezinho. Colisão traseira provoca capotamento de caminhonete na PR-092 em Venceslau Brás. Conselheiro Marinque recebe etapa da Copa Norte de Mountain Bike e circuito forma ativa de corrida dia 26 de julho. Grave acidente na PR-439 deixa 3 feridos e mobiliza equipes de resgate no Norte Pioneiro.
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1: 7:43, mais 43 minutos, um adolescente de 13 anos foi vítima de uma violenta agressão dentro de uma escola na cidade de Ribeirão do Pinhal. O caso aconteceu na quinta-feira, dia 2, quando uma mulher, mãe de outro aluno da instituição, entrou na unidade escolar e atacou o estudante em plena sala de aula. Segundo a família da vítima, a motivação da agressão seria um desentendimento ocorrido anteriormente entre o filho da suspeita e o adolescente. De acordo com os familiares, a mulher conseguiu entrar na escola sem ser barrada, localizou o adolescente dentro da sala de aula, iniciou uma série de agressões físicas diante de alunos e funcionários. O estudante foi atingido com socos, chutes, pontapés. Durante o ataque, a agressora ainda mordeu o adolescente, causando diversos ferimentos. Conforme o exame de corpo de delito, a vítima sofreu lesões consideradas graves. Após as agressões, o adolescente recebeu atendimento médico e foi encaminhado ao hospital para a realização de exames. A direção da escola comunicou à família sobre o ocorrido. No entanto, quando a mãe do estudante chegou à instituição, a agressora já havia deixado o local. A polícia militar foi acionada para atender a ocorrência. No dia seguinte, a mãe registrou um boletim de ocorrência e formalizou uma denúncia junto ao Núcleo Regional de Educação e o caso agora é investigado pela Polícia Civil. Maiores informações no portal tanosite.com. Jovem de 18 anos fica gravemente ferida após uma colisão entre carro e moto em Jacarezinho. Uma jovem de 18 anos ficou gravemente ferida após um acidente envolvendo um automóvel e uma moto na cidade de Jacarezinho. A ocorrência foi registrada no cruzamento das ruas Uruguai e Paraguai e mobilizou equipes do Corpo de Bombeiro. De acordo com o relato da corporação, a motorista sofreu ferimentos graves com suspeita de fraturas no membro inferior direito e no membro superior direito. Após receber os primeiros socorros, ainda no local do acidente, ela foi encaminhada ao pronto-socorro para avaliação do atendimento médico. A ocorrência reforça a importância da prudência no trânsito, especialmente em cruzamentos urbanos, locais onde há maior risco de colisões entre os veículos.
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1: 7:00 AM, mais 46 minutos. Bom dia, Felipe.
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1: Conselheiro Mairim, que recebe etapa da Copa Norte de Mountain Bike, circuito formativa de corrida, dia 26 de julho. É o conselheiro Mairim que será sede aí de um grande evento esportivo, dia 26 de julho, reunindo duas importantes competições, que é a Copa Norte Mountain Bike do Paraná 2026 e o Circuito Formativa de Corrida 2026. A programação foi preparada para atender diferentes perfis de participantes, desde atletas de alto rendimento de praticantes, até praticantes que buscam lazer, qualidade de vida e contato com a natureza. Além das provas de mountain bike e corrida de rua, o evento contará com atividades voltadas ao público infantil e percursos destinados ao cicloturismo. Você vai ver essa informação aqui na íntegra no tanosite.com, portal tanosite.com, tá bom? Olha, grave acidente de trânsito registrado na tarde de ontem na PR-439 em Santo Antônio da Platina e Ribeirão do Pinhal. Mobilizou aí as equipes. Um veículo saiu da pista, colidiu contra um barranco, deixando três pessoas feridas. De acordo com o tenente Maleba, do Corpo de Bombeiros aqui de Santo Antônio, o carro seguia no sentido Santo Antônio-Ribeirão do Pinhal quando a condutora perdeu o controle da direção e atingiu um barranco às margens da rodovia. No veículo estavam três ocupantes, duas mulheres e um homem. As vítimas sofreram ferimentos de diferentes gravidades e receberam atendimento no local. Segundo o Corpo de Bombeiros, uma das vítimas apresentava ferimentos moderados a grave, enquanto as outras duas sofreram lesões consideradas moderadas. O oficial destacou que o uso do cinto de segurança e as condições estruturais do veículo foram fundamentais para evitar consequências ainda mais graves. A ocorrência mobilizou uma força-tarefa de atendimento envolvendo equipes do Corpo de Bombeiros, do Serviço de Atendimento Móvel de Urgência, o SAMU, além do apoio de uma equipe municipal de saúde que passava pelo local no momento de atendimento e realizou o primeiro acionamento das equipes de emergência. Participaram do atendimento uma equipe do Corpo de Bombeiros, duas unidades do SAMU, uma unidade de suporte avançado e equipes aeromédica do SAMU.
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0: minutos, Felipe voltou. Oi, Felipe.
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1: Olha, agora são 7h, mais 59 minutos. Eu recebi aqui um recado que aquele encontro de brechós que ia estar acontecendo dia 11, ali na quadra da Matriz, ele foi cancelado, viu? Então ficou cancelado, foi cancelado o 7º encontro de brechós que aconteceria dia 11 na quadra da Matriz, aqui em Santo Antônio.
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0: 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Pode mandar aí a sua solicitação, viu? Roseli, comadre, vovó Coruja tá aí na sintonia da programação, bom dia. Zenaide, bom dia. Fioca, bom dia. Pum, bom dia. Pum, que é uma música e tá oferecendo pro mozão dele, né? O Pu é lá de Monte Real. Lurdinha lá em Ribeirão do Pinhal também tá na sintonia da programação. Um dia abençoado para você também, viu, comadre? Oi, Deusana. Bom dia. Bom dia, Rafaela. Bom dia, Juliana. Marcos Elias, bom dia para você também. Comadre Carmelina, bom dia. Tudo certinho? Já que eu ouço seu áudio, viu? Gessi também passando por cá para confirmar audiência. Jefinho também. Bom dia, Jefinho. Bom dia pro Bukalowski. É isso? Bukalowski. Só tô vendo seu sobrenome aqui, compadre. Selimar, eu quero ir de carona hoje, por gentileza. Então tá. É a Marli, a gente manda a programação todinha pra você, tá bom? 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Dica boa, dica compartilhada. 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
1: De Araçatuba, estado de São Paulo, tá na sintonia da programação. Bom dia, Nelly. Quem que vai de carona também é a Fátima. Bom dia, Fátima. MC Cidim também por cá. Bom dia, MC.
2: Bom dia, Selimar. Aqui é o MC Cidim, junto e misturado. Ô, neguinho, tem como você mandar um som pro MC curtir aqui no Maria Tereza Renault? Manda aí, não fala não pra mim. Queria ser pro Bruno, da padaria Santa Terezinha, pro Erto Campeiro, o Pouca Roupa, o Pica-Pau, pro Ayrton Campeiro, principalmente pra equipe do Marcinhos Pintura. Tamo junto? É nóis!

0: dia, tudo bem, Selemar?
1: Oh.
0: Mandamos guana pra nós.
1: Manda.
0: Relógio quebrado. Eu ofereço pra tudo, minha família, pro Liseu, pra Liette, pro Zislane, pro Crebe, pro Heitor, pra Isa, pra minha família Joaquim Tava, pra minha madrinha de Geraldo Sanadói, pra minha prima Dirce Almeida de Mijolim, pra nós que Nava Verde. Tchau, Selemar, fica com Deus, um abraço, Selemar.
1: Ah.
0: Vem tomar um cafezinho comigo, Selemar.
1: Tô te devendo, né, comadre, uma visita aí pra gente tomar um cafezinho junto. Comadre Cida diz que vai de carona com qualquer música, né? Quem mais? Carlos Roberto Rodrigues de Jundiaí do Sul.

0: também tá ligadinho aqui na programação. Quem mais? A Nelly, eu falei, né, Nelly? Bom dia, comadre. Bom dia, Wilson. Selimar toca uma música gaúcha pra nós. Vou ver se tem aqui, Nandes. Se tiver, a gente já programa pra você, tá bom? Oi, Fioca. Bom dia.
1: Selimar, toca pra mim. Sensível demais. Manda para Deusana, Rita de Cássia, Nina Hortense, versus Eli, Fátima de Cotiguá. Vai pra Marley, Raimunda, Nair, Cristiano Jacarezinho.

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6: Então, agora são 8 horas da manhã, mais 20 minutos. É o programa Canta Brasil. Até as 9 horas da manhã a gente fica juntinhos aqui, né? Olha, toda cidade cresce quando as pessoas caminham na mesma direção, né? Você sabe disso, né, comadre? Então, quando cada cidadão faz sua parte, o resultado, ele aparece nas ruas, ele aparece nos bairros, ele aparece nas escolas, ele aparece nas unidades de saúde e também aparece nos serviços que são oferecidos para toda a população. 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Olha, hoje vai estar acontecendo o Arraiá. É hoje, né? O Arraiá dos 70 Tiradentes. Vai ser a partir das 17 horas. Vai ser das 17 horas até as 21 horas lá na Escola Tiradentes. Então, por volta das 18 horas vai ter a abertura das apresentações artísticas, vai ter apresentação aí, o apresentador vai ser o Kelsen Paraná, vai ter fanfarra, vai ter desfile de casal Julino, vai ter dança da quadrilha, concurso de toque do berrante. Vai ter também a apresentação da cantora Letícia Coimbra, vai ter a DJ Dani Freitas por lá, vai ter parque de diversão, Play Kids do Quinzinho e a praça de alimentação, né? Bela cafeteria, os trailers, que são aqueles trailers que vende nos Jogos da Platinense, presença da Pantera Negra, mascote da Nancy, que mais vai ter? Na praça de alimentação vai ter pastel, cachorro-quente, espetinho, bolo, canjica, vai ter umas guloseimas lá que eu vou falar pra você, viu? É pra maior de nós encher o buchinho de acordo. Então vai ter praça de alimentação, vai ter aí as cantorias, apresentação com o Kelsen Paraná. Leva sua família e os seus amigos para viver essa noite incrível. Hoje, então, a partir das 17 horas, ali no Colégio Tiradentes, tá bom? 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

0: Costa.
1: Carlos Roberto de Jundiaí do Sul, na sintonia da programação. Bom dia, Denilza. Bom dia, comadre. Compadre Betinho, prefeito de Jundiaí do Sul, também na sintonia. Bom dia, compadre. Compadre Asperte, comadre Jandira, Lurdinha em Ribeirão do Pinhal. Deixa eu ver quem mais tá por cá, mandou um áudio. Bom dia.
2: Esse Limar aqui é o baixinho do Vilão, mandou uma música pra nós aí, é o amigo da roça, chutando pra todos meus colegas, meus parentes. Lá pro Juninho do Automotivo, dois irmãos do Gerro, lá pro Thiago, irmão dele, lá pro Douglas, cunhado dele, lá pro Vaninho do Lava Box, pra Dayane, minha filha, pro Bruninho, pedreiro, pro meu irmão Adélio da Calha Carvalho, pros meus 10 sobrinhos que trabalham com ele lá. Manda pra nós essa música, Selimara. Deus abençoe você, Selimara.
1: Compadre, eu vou mandar aí a programação todinha pra vocês, viu? Isso aí a gente já tocou. Quem mais também tá por aqui? Eu acho que é o Adilson.
3: Bom dia, Solimar.
1: Oi.
3: Tudo beleza?
1: Beleza.
3: É o Adilson de Guapirama.
1: Fala,
3: mais conhecido como Lagarto.
1: Lagarto?
3: Manda a menina da aldeia aí pra nós. Modão.
1: Valeu, compadre. Bom dia. Paulinho 16, lá de Joaquim Távora, também tá na sintonia da programação. O doutor Marcelo chegou, vai falar com a gente agora.
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Leninha, bom dia, Leninha. Maria, bom dia pra você também, mulher. Pediu pra gente oferecer a programação pro irmão Antônio, mais conhecido como Biono. Biono, aniversariante de hoje. Parabéns, viu, Antônio? Dona Dila, bom dia. Já fez cafezinho, comadre?

0: eu atendi, fio que eu atendi, olha que belezinha. E eu hoje adiantei, foi tudo, né? A Cida também eu atendi, com o padre Sebastião da Bahia também. O Madre Coruja, a Zenaide que eu não atendi. Oi, Zenaide.
1: Oi, Celimar, bom dia. Tudo bem?
0: Dia. A Zenaide. Oi.
1: Passando só pra lembrar você que tá calor hoje, hein?
0: Sério? Tá calor agora? Aí que eu cheguei aqui, tava 10 graus. E aqui, ó, no medidor aqui, ó, da telinha do computador, tá 11 graus. Você tá brincando, você tá mangando eu, né? Não é possível que tá calor. Outra Maria também tá aqui na sintonia. Outra Maria, né? Oi, Adriano. Adriano, você já voltou? Ô, minha filha, pelo amor de Deus, hein? Tirou férias de um ano agora? Ai, ai, ai, ai, ai, minha filha. 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

0: E agora são 8 horas da manhã, mais 44 minutos. A vovó Coruja diz que lá na Água Branca tá um freezer. Dá até pra fazer picolé. Biano, aniversariante de hoje, bom dia, compadre. Que esse novo ciclo venha repleto de bênçãos sobre a sua vida, viu? Cadê a Maria? Eu perdi a Maria por aqui, gente. Ah, não, tá aqui a Maria. Bom dia, comadre.
1: Bom dia, Silimar, tudo bem?
0: Beleza.
1: Silimar, eu sou a Maria aqui da Serra Pelada, Maria Orlandinha de Souza.
0: Oi.
1: Eu gostaria de ouvir a música Marciano, Olhos Negros. Você poder me tocar, eu agradeço. Feliz para os filhos, os netos, bisnetos, para todo mundo que está ouvindo, para as irmãs. E para você. Tchau, fique com Deus, que Deus abençoe.
0: Amém, comadre. Tem bisneto já, Maria? Oi, Cetime.
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7: 8 horas da manhã, mais 51 minutos. 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E vou atender agora o Pool, lá de Monte Real. Pediu Marília Mendonça e está oferecendo promoção dele.

Olha onde eu tô. Sentimento louco, Marília Mendonça. Por hoje é só. Vamos nessa. Abençoada quarta-feira para vocês aí, tudinho, viu? Umbigo da semana. Quarta-feira, hoje, dia 8 de julho de 2026.

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3: Opa, muito bom dia pra você que tá aí na sintonia com a nossa 102.3. É a rádio do povo, Rafa Regis.
4: Sim.
3: Bom dia, meu Brasil.
4: Ai, meu Deus do céu. Eu tô me sentindo, hoje eu tô meio Mick Jagger, sabe? Eu tô me sentindo Mick Jagger hoje.
3: Meio que todo mundo que você tá torcendo tá perdendo,
4: Deus.
3: Rafa.
4: Não,
3: é isso que você quer dizer?
4: É, exatamente. Ana Maria pediu pra eu aguar as plantas dela, morreram todas. pelo amor de Deus. Vou falar, tá feio o negócio,
3: não,
4: viu?
3: Não torce. Aliás, vou te dar uma dica. Torce pra Argentina, Rafa.
4: Olha.
3: Torce pra Argentina, que assim vai dar certo, né?
4: Vou comprar uma camisa, vou vestir, porque tá difícil o negócio. Fazer
3: o quê? Bom, e hoje, manhã de quarta-feira, 8 de julho de 2026, agora são 9:07.
4: É.
3: Há pouco tempo a gente falou lá na Vale, né? Era 8 e alguma coisa.
4: Era 8:07, né? Exato, o dia.
3: E aí era bem na hora que eu falei, 8/7, né?
4: Exatamente.
3: Olha, coincidências.
4: Ai, ai, ai. Exato.
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3: Vem com a gente fazer esta programação acontecer e, claro, quanto tempo falta para acabar este ano de 2026?
4: É, lembrando que nós já estamos, né, agora é real e oficial, já nasceu no segundo tempo de 2026, né? Já passamos da metade do ano, faltando aí 176 dias para acabar 2026.
3: Estamos vivendo a lua minguante. Hoje temos as seguintes comemorações, Rafa Regis.
4: Hoje é o dia do aniversário do estado de Sergipe. Parabéns a todos os sergipanos.
3: E hoje é o dia da

0: dia. Eba. Oh, e também, claro, eba, né?
1: Não, essa não. Ó, você troca uma letrinha ou outra aqui. Você, não, só uma aqui, ó. Você trocar de posição, dá alegria. Essa não tem nada de alegria, não. Hoje também é um alerta sobre alergia.
0: Hoje também é o dia do padeiro. Opa, e parabéns a todos os padeiros e também panificadores.
1: Isso, exatamente. Hoje também é dia do...

0: zero.
1: Ah, não dá, não. Olha, tá frio hoje, né? Tá bem mais frio que ontem, mas eu comemoraria hoje tranquilamente. Hoje é o dia do Sunday de sorvete.
0: Hoje também é o dia da ciência brasileira.
1: Muito bem. Hoje é o dia também, olha só, do sacolé. No Rio de Janeiro é sacolé.
0: Sacolé.
1: Do geladinho, do chup-chup.
0: Ou do Nordeste. Lá em Área Branca a gente chama din-din.
1: Adoro. Tá? Essas coisas din-din. Melhores vêm de lá. Ou também eu já ouvi falar muito da Jujóia, tá?
0: É, Jujóia aqui em Santo
1: também,
0: Antônio,
1: é,
0: né?
1: Exatamente. E hoje também é o dia... Ah, vamos ser. Nesse programa nós somos praticamente todos sempre. Os dias, né? Hoje é o dia de ser criança outra vez.
0: Hoje também é o dia do pesquisador científico.
1: Ah, vou comemorar tudo aqui, ó. Hoje é dia do chocolate com amêndoas.
0: Hoje também é o dia de curtir o humor e desligar o drama. Viu? Desliguem o drama.
1: Isso.
0: E hoje, falando em dramas, né? Aqui nós temos a... O Jacó.
1: Ai, meu Deus do céu.
0: Jacó fez um poema, né?
1: Eu adorei.
0: Explicando aí um poema especial.
1: Foi pra Deusana, né?
0: Pra Deusana.
1: Isso, exatamente.
0: Em especial. E olha, o pessoal tá pedindo pra reprisar este poema que o Jacó fez.
1: Vamos
0: especialmente
1: reprisar.
0: Pra Deusana.
1: Você viu que nós estamos no meio, né?
0: Pois é, menino.
1: Nós
0: entramos
1: lá
0: como padrinhos,
1: exato,
0: né, Rafa?
1: Verdade, verdade.
0: Ai, ai, vamos lá. O poema da Deusana pra gente começar o nosso programa hoje. Vem com a gente. Bom dia, Jacó.
2: A história começou quando o ET pediu pra Deusona: por favor, dê uma voltinha no meu disco voador. E depois de 9 meses, com a barriga inchada, ela começou a passar mal. Então foi internada no hospital regional. E foi ali, atrás da vidraça da alegria, que ela deu à luz a sua cria. Quando ela olhou para a carinha do menino, foi aquele maior susto. Então ela já pensou: vou lhe dar o nome de José Augusto. Toda cheia de esperança para batizar aquela criança, ela pensou na igreja do Vitória Régia, onde levaria como padrinhos a Thaís e o Rafa Regis. A boca grande do menino tinha um sorriso bandelão. Parecia uma mistura do sorveteiro com o GG do vilão.
0: Menino do céu.
2: Mas para escapar da confusão, o GG do vilão emprestou uma grana do Clóvis do Itaú.
0: Menino,
2: e para não assumir aquela criança, ele preferiu pagar a sua fiança. Na porta da maternidade, para visitar essa criança, lá do Pau d'Alho, veio o tal Jumelo Jumento. Mas como ele estava meio sapecado, ficou ali na porta, nem para fora, nem para dentro. Também veio para aquela visita Chumbrega Sem Prega e a Taturana. Chumbrega Sem Prega trouxe de presente fraldas com pregas de grinalda. E para fortalecer a Deusona, a Taturana trouxe uma caixa de maçã com banana. Logo também chegou na porta seu amigo Maurício. Quando ela o viu entrando, ela já foi gritando: até você, Maurício, seu estupício. Também veio lhe visitar a Rosa e o Roberto dos Três Corações.
0: Eita, até o Roberto.
2: O Roberto já pegou seu violão e para fazer o nenê dormir, já foi dedilhando uma canção. A hora da visita foi acabando e o povo foi se retirando. O último que saiu foi o Roberto dos Três Coração. Mas quando ele chegou na porta, olhou para o menino do berço e mudou totalmente o seu jargão. Tchau, José Augusto.
0: Eita danado, esqueceu do... Vai lavar louça.

0: Deusana.
1: Gostou, Deusana?
0: Pra você hoje. A gente começa até com alvejante.
1: Ah, eu acho, tá precisando. Priscila Senna e Zé Vaqueiro.
0: Só faltou ela gritar na hora que viu o bebê. É roxo!
1: É roxo!

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6: Bom, e agora são 9h18. 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
1: 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Agora são 9h20. Tá chegando as previsões, o horóscopo do dia, Rafa Regis.
0: Então bora lá com você, Ariano, com você, Ariana, uma ótima quarta-feira. Escolha bem as palavras em vez de responder de imediato e evite mal-entendidos com a família ou alguém do passado. O dia vai trazer clareza para você expressar o que sente. Boas perspectivas nos negócios serão promessa de maior estabilidade. Só que ainda não será momento para gastar além da conta. Atenção, clima quente no amor e cheiro de paixão no ar.
1: Oi, Taurino! Taurina, aproveite esta manhã para amadurecer ideias, para checar informações e organizar planos. Momentos de pausa iluminarão soluções, mesmo que o dia pareça confuso, será bastante produtivo nas relações próximas e decisões financeiras. Reencontros ou notícias de um relacionamento antigo vão balançar o seu coração. Mudanças na carreira vai trazer mais conforto.
0: Agora é com você, geminiano, agora é com você, geminiana, uma ótima quarta-feira, o dia, respira, vai pedir paciência com as amizades e relações sociais. Se quiser evitar discussões cansativas, poderá ser bom momento para se afastar de um grupo e entrar em outro com melhor alinhamento. Organizar as finanças e planejar o orçamento serão prioridades com Mercúrio retrógrado, que também vai pedir ajustes em contratos e também orçamentos.
1: Oi, Câncer, bom dia.
0: Muito bom dia.
1: Olha, o novo ciclo de vida que está em andamento pedirá redefinições com Mercúrio retrógrado em seu signo. Repense objetivos pessoais e visualize o que você quer para o futuro. Uma parceria poderá se firmar e abrir um novo caminho na carreira. E esta manhã pedirá menos imediatismo, foque no que trará estabilidade financeira e afetiva.
0: Agora é com você, leonino, leonina. Bom dia.
1: Bom dia.
0: E é o seguinte, dê uma pausa para pensar na vida agora de manhã.
1: Só agora?
0: Vai, só agora. Valerá fazer um balanço dos últimos tempos e finalizar um longo ciclo. À tarde, o astral vai melhorar bastante e favorecer o amor. Vida social agitada, cuidados de beleza, novas amizades e conexões com pessoas queridas de longe vão animar o clima. Brilhe com leveza, elegância, consciência e se reinvente.
1: Gostei. Uau. Oi, Virgem, bom dia! Releia uma mensagem ou combinado com calma nesta manhã, porque rever os detalhes organizará o que precisa ser dito. A tarde vai trazer um clima carinhoso e inspirado, bom para uma conversa que aquece o coração ou um momento de puro prazer. Troca de confidências com uma pessoa querida ajudará você a entender uma questão íntima com mais profundidade. São as previsões e daqui a pouco
0: as últimas pra você.
1: E agora são 9h23. 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
1: E agora são 9h26, aquele bom dia para quem já está aqui na sintonia interagindo com a gente. Rita de Cássia, melhorou, Rita?
3: Bom dia, Thaís e Rafa. Bom dia. Tudo bem? Aqui é a Rita de Cássia, de Jacarezinho. Dando abraço para minha mãe, Dirce, parecida do Bobs Adelino. Adriana da Adrimédio, Deusana Neiva Queiroz, Ângela, Dona Eulália da Vila Rural, Dona Maria da Vila Leão e o Rosângela da Aeroporto.
1: Valeu! Muito bem, Rita. Bom dia, excelente e abençoado programa. Coisas do Jacó, né? Neno, que está aí mandando o seu bom dia para nós.
0: É bem isso mesmo.
1: A Penha Costureira.
0: Oi, Penha.
1: Beijão para você, Penha.
0: Como é que é? Ela que falou do É Roxo. Uh-huh. Bom demais. Aparecida de Siqueira rachou o bico também de dar risada com esse poema do Jacó. E nem
4: Faqueiroz. Oi, Thaís. Bom dia, Rafa e Thaís. Gostei do poema do Antônio Jacó. Cadê Osana? Rapaz, de parabéns. E toca a música pra nós aí com o padre Marcelo Rossi. Eu seguirei, vai pro Bilico, vai pra todos que estiver ouvindo o seu programa, vai especialmente pra Deusana e vai pra todas as meninas que estão ouvindo o seu programa. Um abraço, Thaís, fica com Deus. E pra vocês.
0: Obrigado.
1: Tudo de bom. Tudo de bom. Nilva Solari, lá do Pavão 3, ligadinho com a gente. Quem está aqui também, Rafa?
0: Quem está com a gente? Quem está mandando mensagem? Aliás, inclusive, mandando uma música aqui da programação para Marlene e Juliessa.
1: A Mary.
0: A Mary.
1: Lá de Guapirama. Tá bom, pediu até o poema hoje, né, Mary?
0: Boa.
1: Bom
0: boa,
1: dia, Mary. MC.
5: É nóis. Bom dia, Thaís. Bom dia, Rafa.
0: Bom dia.
5: É o MC Cidinho. Gente misturado.
0: Boa.
5: Ô, Thaís. Ô, Rafa.
0: Diga.
5: Tem como você mandar um som pro MC curtir aqui no Maria Tereza Renault?
0: Vamos ver.
5: Manda o Raí. Você oferece aí pro Pouca Roupa, pro Pica-Pau, pro Nil Eletricista, pro Bé, pra todo mundo que estiver te ouvindo e principalmente pra equipe do Martins Pintura.
0: Muito
5: tamo
0: bem.
5: Junto?
0: E misturado.
5: É nóis.
1: Tudo misturado. É um abraço. Bom dia, Luzia.
0: Fala, Luzia.
6: Oi, Thaís, Rafa. Bom dia. Essa é Luzia Tavares Lopes da Vila Ribeiro. Peço, se possível, tocar a música E o que eu sou sem Jesus. Essa eu tenho o prazer de oferecer para toda a minha família, amigas, todo do grupo de Bem com a Vida, para minha cunhada Alicina do Joaquim Tapa, Alicina Aparecida Lopes, para minha amiga Odete da Fazenda Curitiba E especialmente para minha irmã Isabel Aparecida Tavares, que está fazendo aniversário hoje. Se me atender, meu muito obrigado. Tenha um bom dia.
1: Valeu, muito bem. Bom dia. Pelo menos, Rafa, a seleção brasileira em quadra de vôlei deu um alívio para
0: nós. Exatamente. Agora sim, comemorando o Dia da Alegria. 3-7-1 para cima do Japão. Jogo válido pela Liga das Nações Feminina 2026. Ainda fase de grupos.

0: 25-20, 19-25. 25-19 e 25-23. Esse foi de virada.
1: Hein?
0: O último foi de virada. Muito bom.
1: Bom, Fioca, bom dia.
2: Bom dia, Thaís. Bom dia, Rafa. Manda aí um alô para Rita de Cássia, Nina Hortense, Maria Suzeli, Catiane, Viviane, Lidilane, Zenilda, Fátima de Cotiguá, Eva Restinato, Marley, Raimunda, Nair, Saúde, Fininha, Cristina, Neve Queiroz, Deusana.
1: Opa, bom dia, Cidinha.
3: Oi, Rafa. Oi, Thaís. Tudo bem? Tudo bem? Quem fala aqui é Maria Aparecida de Souza e mora em Joquetava Tavarense, conhecida por Cidinha. E gostaria que você ponhasse uma música pra mim, da Maria Mendonça, Estrelinha. Ofereço pra Fatinha, pra Claudete, pra Celina, pra Valdenice, pra Lourdinha e todo de Catiguá. E ei, se você me atender, muito obrigado. E pra vocês aí da rádio e pra todo mundo que estiver ouvindo. E tchau, tchau, Rafa. Tchau, tchau,
1: Thaísa. Tereza Toledo, bom dia.
0: Bom dia.
1: Oxi.
0: É o Jacozinho. Não conhecia o Jacozinho ainda?
1: Não.
0: Ah, Jacozinho.
1: É a Calopsita. Calopsita dela?
0: Aham. Bom dia.
1: Ah, bom dia.
0: Disparou a falar bom dia hoje.
1: Eva Marli.
4: Oi, Thaís. Oi, Rafa. Bom dia. Thaís, coloca eu de carona numa música bem bonita aí. E ofereço pra vocês e pra todos que gostarem do programa. Tchau, Deus abençoe vocês.
1: Amém. Bom dia também pra ele, Rafa. O Marcelo.
0: Quem? Oi, Marcelo.
1: Obrigado a gente. Ó, o Jacó não me colocou na poesia dele, hein? Reclamando sua presença na poesia.
0: O flamenguista Juruna. Ei, Juruna, vai ficar pra próxima.
1: Oi, Simone Nalevai, colar de Japira.
0: Boa, Simone.
1: Obrigadinha com a gente também. Um forte abraço. E a vovó Coruja.
0: Muito
1: bom
0: bem,
1: dia.
0: Vovó.
1: Olha só o que a Rebeca fez.
0: O que aconteceu?
1: Pra pedir pix pra vovó Coruja.
0: Ai, meu
1: olha
0: Deus.
1: Olha
0: do céu.
5: Bom, então, né? Tipo, se a senhora fizer o pix pra mim, aí quando a senhora vir na cidade, nós vai com a senhora chupar sorvete.
1: Olha a intimada, hein? E ainda fez assim: vovó, vovô, vocês sabem que neto não dá lucro, só despesa. Então vim manter a tradição da família. Tem como patrocinar esse humilde cidadão com um dinheirinho? Prometo gastar só com responsabilidade.
0: Olha!
1: E ainda mandou o pix pra vovó Coruja. Você
0: que
1: viu, rapaz?
0: Isso!
1: Essa criançada hoje não dá ponto
0: meu
1: sem nó.
0: Deus
1: Maria de Fátima.
6: Bom dia, Thaís e Rafa. Thaís, manda programação pro meu irmão lá na Volta Grande. O Antônio, mais conhecido por Biano. Hoje ele é aniversariante, tá fazendo mais um ano de vida.
0: Muito bem.
6: Ele é ouvinte de todo dia de vocês. O rádio é a companhia dele.
0: Maravilha.
6: Se você me atender, fico muito obrigado. Manda uma música da programação pra ele.
1: Opa, boa. E parabéns.
0: Parabéns. Parabéns. Parabéns, felicidade, saúde, muita paz. Tudo de bom. Lucimara Dias também já está com a gente. Uma abençoada quarta-feira para você. Obrigado pela sintonia.
1: Aê, bom dia também.
7: Bom dia, Thaís e Rafa. Então, vou me explicar por que que eu gosto da seleção da Argentina. Da seleção da Argentina, não vou dizer que eu tenho algo contra ou a favor ao povo argentino, apesar que conheço muitos argentinos, porque morei a vida inteira fronteira com a Argentina, em São Borja. Me criei com meninas que estudavam no mesmo colégio que eu, e eram meninas bacanas, de famílias boas. Mas então, vamos ao ponto. Eu torço para a seleção da Argentina porque eles foram resilientes, não entregaram a chuteira, pegaram, jogaram e fizeram um gol. Viraram o jogo. Era isso que eu queria ter visto da nossa seleção, mas infelizmente a gente não viu. Parabéns, Argentina, parabéns à seleção da Argentina, e que tomara que eles cheguem às final e cheguem a ser campeão de novo. Eles merecem, Messi merece, porque é um grande jogador, um jogador, melhor artilheiro do mundo, e temos que respeitar.
0: Não. Assino embaixo tudo que você disse em relação ao futebol da Argentina, que foi ontem admirável. E agora eu falo do fundo do meu coração, eu quero que a Argentina se lasque. Argentina, ai, que não.
1: Não, eu não tenho também o que falar. Estive recentemente na Argentina.
0: Eu também, já
1: fui
0: estive.
1: Super bem tratada.
0: Nossa, maravilhoso.
1: Nada a falar
0: nada
1: dos argentinos.
0: Sim.
1: Mas quando é relação a futebol, realmente tem essa...
0: É, ele é uma rivalidade
1: essa
0: que foge...
1: rivalidade que foge do dos futebol. Campos, isso. Né? Que vai pra parte do quê? De um preconceito racial, que isso que é inadmissível em qualquer coisa do futebol, que a gente vê também no europeu, né?
0: Pois é.
1: O que tem feito aí com o Vini Júnior, é isso que a gente fala.
0: Eu também.
1: Quando os brasileiros foram lá na página da seleção falar que iam torcer pra Argentina, a resposta foi aquela que nós falamos
0: exatamente.
1: Ontem aqui. Então é por
0: eles
1: esse motivo.
0: Não é recíproco.
1: Não é recíproco. É. Entendeu? A gente gostaria de estar torcendo,
0: pois
1: sim.
0: É,
1: como ontem
0: não.
1: Torcemos pra Colômbia, né?
0: Sim. Tá? Aí,
1: como
0: ó,
1: uma seleção da América do Sul,
0: isso.
1: Né? Representando os latinos,
0: sim,
1: tá?
0: Sim,
1: os latinos.
0: Exatamente.
1: Então, infelizmente, não é a mesma coisa.
0: É, exatamente.
1: Né?
0: Boa.
1: Bom dia.
8: Bom dia, Reis. Bom dia, Rafa. Tudo bem com vocês?
0: Bom dia, Maria.
8: Eu te carona qualquer música aí pra esse
0: muito
8: programa
0: bem.
8: Pra vocês.
0: Obrigado.
8: É, pra toda a minha família, minha filha Vilma André, meu filho Bruno, vizinha, todos lindos, meus clientes. Uma ótima quarta-feira pra vocês. Que Deus abençoe vocês, toda a família, nossa família, né?
0: Muito bem.
8: Fica com Deus.
1: Amém.
0: Amém.
1: Bom dia.
9: Você viu só, Thaís?
1: Uhum.
9: Aí, olha, tem os outros vovós, né? Quem tem meu status aí, vai lá dar uma olhadinha. Coloquei o recado.
1: Viu?
9: Alertando pra outros vovós não caírem no golpe também.
1: Golpe dos netinhos, né?
0: Ai,
1: chama
0: ai.
1: O Samu.
0: Ah, é, chama. Chama o Samu. Patrícia Manoela. Ah.

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1: Bom, e agora são 9h40. 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
0: 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Aproveite, tá? E agora são 9h43.
1: Chegando às últimas previsões do horóscopo desta quarta-feira, Libriano, Libriana. Aproveite esta manhã para repensar metas e investir futuros investimentos aí com o par ou sócio e esclarecer dúvidas. Decisões de viagem ou curso estarão na mesa e dependerão de boas condições. Valerá também ajustar os planos e não criar expectativas exageradas. Carinho e empatia não vão faltar hoje. Some forças com a família em um acerto de documentação.
0: Escorpião. Oi, Escorpião, bom dia. Questões emocionais poderão interferir no trabalho, então foque nos assuntos práticos logo de manhã e adiante uma tarefa para evitar atrasos. Conexões profissionais estarão abertas e será um bom momento para você se associar, para firmar alianças e abrir caminhos para o futuro. À tarde, clima leve e

0: envolvente no amor vai curar velhas mágoas. Sagitário.
1: Alô, alô você, sagitariano, alô você, sagitariana, uma ótima quarta-feira. Reveja detalhes de um roteiro, curso ou de uma mudança pela manhã. Olhar duas vezes hoje deixará tudo mais sólido. Entusiasmo e soluções originais não vão faltar. Então aproveite também o período da tarde para concretizar os planos e se aventurar em novas experiências. Bom para se associar com alguém de longe ou viajar de férias. E novas conexões estão entrando aí no radar.
0: Capricórnio. Oi, Capricórnio, bom dia. Uma conversa de trabalho ou um acerto financeiro vai movimentar esta manhã. Aproveite também para resolver um assunto prático da família ou da casa. Será um bom momento para implantar novos hábitos, iniciar uma atividade física diferente ou um tratamento médico. Reformule a rotina e ganhe mais liberdade de agenda. Mudanças serão bastante positivas. Aquário.
1: Alô, alô, você aquariano, alô, você aquariana, uma ótima quarta-feira e o dia será assim, ó, acelerado nas comunicações e contatos. Mercúrio retrógrado vai pedir atenção às palavras nas reuniões de trabalho para não causar mal-entendidos. À tarde, tudo vai fluir com mais facilidade e você vai cumprir seu planejamento. Acolha fragilidades de alguém da família e o momento vai ter aquela cura emocional e autoestima. Aproveite e finalize uma transação imobiliária.
0: E para finalizar as previsões, oi peixes, bom dia. É hora de você planejar o orçamento e determine prioridades nesta manhã. O dia vai favorecer bons acordos com irmãos e transações comerciais. A partir da tarde, o clima vai ficar mais leve. Aproveite para você circular, para descobrir novidades e ficar por dentro das tendências. Um prazer simples ou uma troca carinhosa vai esquentar o coração. Amor em outra dimensão maior. Aproveite, são as previsões, o horóscopo de hoje.
1: Muito mais pra você amanhã, quintou na área.
0: E agora são 9h46 e aqui a gente tem hoje um convite muito especial pra você. Olha, o Arraiá dos 70 Tiradentes, que tem início hoje às 17h e até às 21h. Qual a programação, Rafa Regis?
1: Aliás, uma super programação que começa às 18h com a abertura aí destas apresentações artísticas, que vai contar com a apresentação do Kelsen Paraná.
0: Com a Fanfarra Fancet, às 18h.
1: Vai ter o desfile do casal Julino, às 18h30.
0: A dança da quadrilha do agronegócio, às 19h.
1: Vai ter também concurso de toque do berrante, às 19h20.
0: Com a cantora Letícia Coimbra, às 19h40.
1: Tem também a DJ Dani Freitas, às 8h10 da noite.
0: E parque de diversão Play Kids do Quinzinho.
1: E você vai ter também uma praça de alimentação completa, com bela cafeteria. Tem trailer que vende também nos jogos.
0: É, o trailer da Bela Cafeteria, e...
1: Ah, boa.
0: Que vende nos jogos da Platinense, vai estar lá também, servindo muita coisa boa. E sabe quem vai estar lá?
1: Ah, eu sei sim, já fiquei sabendo que a Pantera Negra, a mascote da nossa Nense, também vai marcar presença especial. É aquela praça de alimentação, né? Com pastel, cachorro quente, espetinho, bolo, canjica, pipoca, espetinho, refrigerante, quentão, água, suco. Então aproveite. Colégio Tiradentes aí de parabéns, proporcionando esta linda festa.
0: Arraiá dos 70 anos Tiradente e com a presença também da Capitira, tá? Que é a mascote também do colégio. Gente, olha, uma praça de alimentação maravilhosa. O Colégio Tiradentes realizando hoje o Arraiá dos 70 anos do Colégio Tiradentes. Então estão todos convidados. Leve a sua família. Todos os anos a gente participa. Eu, por conta dessa gripe, não tô podendo pegar a friagem, não tô podendo sair. Então hoje, infelizmente, eu não vou poder comparecer, mas todos os anos, né, Rafa? A gente
1: com
0: faz
1: certeza,
0: questão
1: marcamos
0: de
1: presença.
0: Estar lá presente, porque é uma comunidade escolar que nos abraçou. Sim. E que a gente abraça também com tanto carinho. Aproveitando a agradecer a Lucila e todos os colaboradores, funcionários, os alunos do Colégio Tiradentes. ouvintes, por quem a gente tem tanto carinho. Então hoje fica aí esse convite para você levar a sua família e ter uma noite realmente maravilhosa, de muita festa acontecendo aqui em Santo Antônio.

0: da Platina, tá bom? Agora são 9h49. Vamos lembrar também, Rafa, dia 11 agora, para quem quer ajudar também a fanfarra independente Alvoré, teremos o caldo de quenga, quentinho, cremoso, feito com muito carinho para você.
1: Exatamente, aliás, 500ml de muito sabor, e as entregas vão acontecer no próximo dia 11 de julho, sabadão, né? Por apenas R$25.
0: E você vai estar apoiando a fanfarra, vai ajudar também na formação de jovens talentos.
1: E vai contribuir também para a compra de instrumentos, uniformes e também a manutenção da fanfarra.
0: E você pode obter mais informações no Instagram da Fanfarra Independente Alvoré, aqui de Santo Antônio da Platina, se você também puder ajudar o pessoal aí que está também nesse processo, né? Um abração, bom dia, Thaís, Rafa. Hoje o programa vai especialmente pro meu pai, o senhor Antônio Pateta. Aniversário dele hoje, todos nós familiares estamos parabenizando ele, em especial
1: o bisneto Davi, desejando a ele muita saúde e paz. É festa lá no bairro da Alegria. Parabéns, seu Antônio!
0: Parabéns pra você. Muita saúde, felicidade, hoje e sempre. 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
2: 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Rafa Regis, eu sei que você tá triste, nosso Brasil perdeu, mas vambora, né? 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E o Brasil foi embora? Não tem problema. Nós continuamos aqui firme e forte. 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Pessoal da região, tem ajuda na despesa da passagem do seu combustível.
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0: E agora são 9h53. Aquele bom dia para você que tá aí já mandando o seu recado. Alô, Fuscão! Está onde?
1: Opa, lá em Cambará, família Siriaco sempre com a gente.
0: Para todos os funcionários também da família da Calda. Boa. Oi, Tereza.
3: Hã? Olá. Agora é 9h da manhã. Ai, o Antônio Jacó tá dormindo, não é dessa? Jacó.

0: Bom dia, bom dia, bom dia, bom dia.
1: Escuta, agora é 9 horas da manhã.
2: É, o Jacó é só às 4. É. É.
1: Agora é a Thaís e o Rafa.
0: Isso. Ah, ensina ele, hein?
2: É.
0: Porque o Louro chegou aqui. Eita. Também. Bom dia.
3: Vamos dar bom dia pra Thaís, né? Tá atrasado hoje.
0: Esse é um programa de ouro, cara.
2: Tudo,
3: bom dia, Thaís. Bom dia, Rafa. Bom dia pro Alexandre. Bom dia, turminha toda aí, as amigas, participantes, as ouvintes. Falou,
0: Jacó também.
3: Bom dia pra minha turminha toda. Bom dia pra turminha do Conselho Marinho, com meus irmãos, sobrinho, sobrinha, cunhada. Bom dia pra Luzia, com Marta Cecília, família dela. Bom dia pra todo mundo da Celebração, com o João. Bom dia pra todos que estão curtindo esse programa. Fique com Deus. Boa quarta-feira. E até amanhã, se Deus quiser. Tchau, Thaís, tchau, Rafa, Odete Souza,
2: Antônio Jacarezinho. Tá falando
3: Jacó, ah, tchau,
2: agora deu, né?
3: Tchau.
0: Tchau, Loura.
2: Tchau, Loura.
3: Tchau.
2: Aí,
0: a Loura chegou também.
1: Bom dia, Thaizinho. Bom dia, Rafa Régia. Até essa desgraça da alegria. Sempre atendendo o povo platinense. Ô, padrinho. Deus abençoe aí. Olha, gostei muito da poesia do padrinho.
2: Você viu?
1: Daqui a pouco ele tá apoiando um japonês aí também. Ei, japonês, hein? É, aí, né? Essa piadinha aí também vai até ele, hein? Eita, povo do hashtag, hein? Ô, Mazarop das quatro também. O povo tá gostando muito aqui da poesia dele também, da música do aqui Roberto, tá. Fez coração, hein? Ei, povão, chega aí, é roxo. Aí o Chicotala. Ei, lá
0: chega de dois, aí, 102.3. É, 102.3, Deusana. Agora são 9h55.
2: Já?
0: Meu Deus! Não vi nem a hora passar. Gente. 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
0: Vamos embora, Rafa Regis.
2: Vamos embora ouvindo o padre Marcelo Rossi com Luan Pereira, mas daqui a pouquinho tem o padre Reginaldo Manzotti.

0: Louvado seja nosso Senhor Jesus Cristo, para sempre seja louvado. Queridos filhos e filhas, que a paz do Senhor esteja com você. Nós estamos na quarta-feira, quarta-feira mariana, e clamamos neste mês de julho Nossa Senhora do Carmo, madrinha da obra evangelizar. É preciso, Nossa Senhora do Carmo, rogai por nós. Nossa Senhora, Mãe do Santo Escapulário, intercedei por nós. Também estamos no nono dia da novena de São Bento. São Bento, livrai-nos de todos os males. Saúdo a todos, a partir da Rádio Evangelizar, de onde tudo começa, as rádios irmãs, cujos nomes cito neste momento.
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0: Pela TV Evangelizar, sinal digital em todo o país, em várias cidades, canal aberto. Pelo YouTube, Padre Manzotti Oficial. E pelos aplicativos da Associação Evangelizar é Preciso e todas as plataformas digitais. Queridos irmãos e irmãs, povo de Deus amado, vamos pedindo a Nossa Senhora que interceda por nós, pedindo a Nossa Senhora do Carmo, valei-nos Mãe, valei-nos Madrinha da obra Evangelizar é Preciso. Iniciemos em nome do Pai, do Filho e do Espírito Santo. Amém. Naquele tempo, Jesus chamou os 12 discípulos. Atenção pela atitude. Chamou, convidou e faz o mesmo conosco. Também nos chama. E continua o texto. Deu-lhes poder de expulsar os espíritos maus, de curar, segundo ponto, todo tipo de doença e enfermidade. Estes são os nomes dos 12 apóstolos. Primeiro Simão, chamado Pedro, André, seu irmão, Tiago, filho de Alfeu, seu irmão João, Filipe, Bartolomeu, Tomé e Mateus, o cobrador de impostos, Tiago, filho de Alfeu e Tadeu, Simão Zelote e Judas Iscariotes, que foi o traidor de Jesus. Jesus enviou estes 12 com as seguintes recomendações. Não deveis ir onde moram os pagãos, nem entrar nas cidades dos samaritanos. Ide antes as ovelhas perdidas da casa de Israel. No vosso caminho anunciai: o reino dos céus está próximo. Jesus escolhe 12, os chama e os envia. Eu e você fomos chamados a ser cristãos pelo batismo. É uma ação salvadora e redentora de Deus em nós. Não, eu escolhi ser batizado. Eu que batizei meu filho, minha filha, mas nós esquecemos que o desejo foi despertado por Deus. Foi Deus que nos despertou. Foi Deus que nos instigou. A fé é dom. É a ação primeira de Deus, com o nosso aceite. É verdade. Somos chamados e somos enviados no mundo hoje. Enviados a quê? A expulsar os espíritos maus. E como o mundo está sob a ação do espírito mal, da discórdia, da desavença, da disputa do poder, Nossa Senhora, nos ajude, Mãe, porque também somos chamados a curar todo tipo de doença e enfermidade.
2: Deus socorro.
0: Ajude-nos, Mãe, a anunciar que o reino dos céus está próximo. Nossa Senhora, a obra evangelizar lhe é consagrada. Ajude-nos, Mãe, a vivermos esta dimensão do envio, da missionaridade. Ó Santa Mãe, se acaso eu cair, me ajude, Mãe, me ajude a levar a minha cruz, a missão evangelizadora. Ajude-nos, Mãe. Cada um pense onde Deus está pedindo, seja no teu prédio, seja no teu grupo de oração, seja no teu ambiente de trabalho. Nós temos uma missão. Nós somos cristãos em todos os lugares. Somos chamados. Nossa Senhora, neste mês consagrado a ti, Mãe, nós queremos colocar os nossos irmãozinhos doentes, necessitados, adoentados. Queremos colocar os desempregados. Ajude-nos, Nossa Senhora, e ajude aqueles que mais precisam hoje. Tem alguém em particular que você quer rezar? Diga o nome desta pessoa, seja da tua família, seja um amigo, uma amiga. Ajude-nos, Mãe. Peça a teu filho que dê saúde a esta pessoa doente, prostrada na depressão, angustiada nos dissabores da vida. Nossa Senhora, peça a Jesus por esta pessoa de modo particular que me vem à mente agora. Diga o nome da pessoa.

pense no rosto da pessoa. Se passar um WhatsApp para você, olha, reza por mim, agora é hora. Nossa Senhora, nossa mãe querida, presente de nossos

0: Santa Mãe, rogai por nós, Santa Mãe de Deus, para que sejamos dignos das promessas de Cristo, do teu Filho Jesus. Nossa Senhora do Carmo, rogai por nós, Mãe. Portanto, durante todo este programa, Maria está atenta às nossas preces, está atenta aos nossos pedidos. Nós só começamos o programa. Nós voltamos com Partilha de Vida, a leitura orante de São Paulo aos Coríntios, a primeira carta, e muitos testemunhos que edificam. Volte comigo, chame um amigo, uma amiga. Voltamos já.
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0: 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Muito obrigado. Nathalie, que a paz de Jesus esteja com você, Nathalie.
1: Bom dia, padre.
0: Deus abençoe. De onde você fala?
1: Eu falo de Magda, São Paulo.
0: Magda, São Paulo? Opa, acho que é a primeira vez que eu atendo alguém, converso com alguém de Magda, São Paulo. Como é que você me acompanha aí, querida?
1: Eu acompanho pela Sky, pelo YouTube ou pela Rádio Assunção do Jade.
0: Que maravilha, uma fartura. Diga lá, Nathalie.
1: Eu quero contar o testemunho da minha sobrinha.
0: Como é o nome dela?
1: Giovana.
0: O que aconteceu com a Giovana?
1: Hoje ela está com 17 anos.
0: É.
1: Ano passado, entre outubro e novembro, ela teve um caso pela segunda vez de anorexia e um transtorno psicológico. Ela chegou a ser internada, né, no hospital psiquiátrico por 15 dias. Ela meio que saiu fora de si, ela entrou no mundo, como diz o psiquiatra, no mundo paralelo.
0: Entendi.
1: Ela não comia, ela não bebia, ela não colocava água na boca nem para escovar os dentes.
0: Misericórdia.
1: Ela não se alimentava de forma nenhuma. As únicas coisas que ela falava era não é necessário e já comia o suficiente.
0: Entendi.
1: E a gente não ouvia a voz dela quase, ela falava muito baixinho. A impressão que a gente tinha até que ela poderia, se isso realmente acontece, sei lá, está possuída por alguma coisa. Ela estava muito diferente.
0: Entendi.
1: Muito diferente. Ela estava totalmente fora da realidade do que ela era.
0: Debilitada. Sim. E transformada.
1: Isso, muito,
0: isso.
1: Muito. Foi coisa assim, um mês ela se transformou.
0: Entendi.
1: Ela já havia sido um caso de anorexia, que foi curado.
0: Tá.
1: E ela voltou novamente a esse caso.
0: Sim.
1: Hoje ela se tratou, hoje ela tá bem, ela já engordou, hoje ela escreveu um livro, depois que ela teve essa experiência dela no hospital psiquiátrico, ela escreveu um livro.
0: Puxa vida, que bom, ela partilhar tudo que ela passou para que outras pessoas que por acaso estejam com problema possam se sentir fortalecidos na luta, não é?
1: Sim, ela é uma menina muito inteligente.
0: Acredito.
1: Sabe, ela é muito. Ela não tem uma falta na escola e uma nota baixa.
0: Então, né? E ela está bem agora?
1: Agora ela se recuperou.
0: Então, primeiro nós vamos dizer: obrigado, Jesus.
1: Obrigado, Jesus.
0: Graça recebida.
1: Graça recebida.
0: Graça testemunhada.
1: Gosto de testemunhar, eu toco sino
0: saxão. Isso, mas Nathalie, eu preciso fazer uma pergunta antes que você continue. Sim. Ela continua sendo acompanhada?
1: Sim, o tratamento dela agora é para a vida toda.
0: Isso.
1: Não se for um laudo se ela tem esquizofrenia ou qualquer outro problema psicológico, mas o tratamento dela agora é para a vida toda.
0: Exato, essa consciência é importante.
1: Ela não...

0: acompanhamento.
1: Ela não tinha, isso, ela não tinha essa consciência, hoje ela tem.
0: Que bom, louvado seja Deus. Isso. Quer deixar alguém em oração, querida?
1: Quero deixar minha família e eu gostaria de pedir para o senhor também oração para que eu consiga passar num concurso. Tá. Eu estou tentando muito, bato na trave e não consigo.
0: Tá.
1: Mas
0: bom.
1: Mas consiga passar num concurso e consiga ganhar uma casinha que vai ter agora sorteio das casinhas, que eu preciso muito para eu e meu filho morar.
0: Entendi.
1: Mas assim, deixar minha família em oração, minha mãe.
0: Então vamos, reze comigo, São José.
1: São José.
0: Eu recomendo.
1: Eu recomendo.
0: A causa. Da minha casa própria.
1: Da minha casa própria.
0: São José.
1: São José.
0: Intercede a Jesus por mim.
1: Intercede a Jesus por mim.
0: Amém.
1: Amém.
0: Você vai testemunhar, tá bom, Nathalie? Que Deus,
1: amém,
0: que Deus abençoe lá de Magda, São Paulo. Ela citou a Sky 586, também YouTube, Padre Manzotti Oficial, inclusive se inscreva. E na Rádio Assunção de Jales, São Paulo, que pega ali Bispo Dom Moacir Aparecido de Freitas, da Diocese de Votuporanga. Filhos amados, filhas queridas, escutem esse testemunho que foi deixado para nos edificar na fé.
2: Aqui é o Wilma Maria, falo de Recife, Pernambuco.
0: Pois não.
2: E hoje eu venho dar um testemunho de uma graça que eu recebi.
0: Sim.
2: No dia 13 de maio de 2026, dia de Nossa Senhora de Fátima.
0: Olha aí,
2: sou
0: gente.
2: Casada já há alguns anos. E devido a várias coisas que aconteceram em nossa vida, acabamos nos distanciando de Deus e da igreja. Eu retornei, porém meu esposo não retornou. Mas de novena em novena, de programa em programa, de missa em missa, eu sempre pedi a Deus que no momento certo, que da vontade dele, tocasse no coração do meu esposo e que ele voltasse ao primeiro amor, que é Jesus. Meu esposo, ele me falou que me vendo, indo me levar para a igreja, mas ele não entrava. Depois de um tempo, no dia 13, no dia de Nossa Senhora de Fátima, ao amanhecer, antes de me levar para o trabalho, ele me chamou e falou: amor, tenho um negócio para te falar. A partir do próximo final de semana, eu vou começar a voltar a ir para a igreja com
0: Opa!
2: Você. E isso para mim foi uma alegria imensa. Eu quero
0: que
2: agradecer.
0: Maravilha.
2: Do fundo do coração. Tenho vários e vários testemunhos, mas esse eu queria deixar registrado.
0: Com certeza.
2: Aqui, o quanto eu fiquei feliz. Graça recebida é graça testemunhada. Toco sim no sacristão.
0: Filhos queridos, e assim que a gente acredita. Eu acredito muito que de novena em novena, graças e bênçãos são derramadas. E a graça vem transformar vidas. Você percebeu o que ela contou agora? Como houve uma transformação na vida dela, do marido, da família? Da família é a transformação da esposa, do marido, dos filhos. Nossa Senhora, eu quero ser curado, cante. Nossa Senhora, que eu a chamo pelo título de Nossa Senhora do Carmo, eu quero ser curado. Acredite nisso. Meu abraço, Vilma de Recife, Pernambuco. Lá nós temos canal aberto, TV Evangelizar 47.1, Rádio Recife, Marcelo Pitanga, Rádio Olinda, Ivanildo da Obra de Maria e ao arcebispo Dom Paulo Jackson Nóbrega de Souza, arquidiocese de Olinda e Recife. Eu volto com a leitura orante. Volte comigo.
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0: E hoje continuamos com os conselhos de Paulo na carta aos Coríntios. Primeira carta aos Coríntios, são duas, nós estamos na primeira, capítulo 7, versículo 35. Ontem o conselho foi de uma forma e ele segue os conselhos. Eu estou dizendo isso porque quero ajudá-los. Não estou querendo obrigar ninguém a nada. Pelo contrário, quero que façam o que é direito.

certo e que se entreguem ao serviço do Senhor com toda a dedicação. Versículo 36. Conselho aos noivos. Toca a corneta, sacristão. Conselho aos noivos. Você está noiva? Você está noivo? Vamos lá. Aos que ficaram noivos, mas resolveram não casar mais, eu digo o seguinte: se o rapaz sente que assim não está agindo certo com sua noiva e acha que a sua paixão por ela é muito forte e que devem casar, então se casem. Não existe pecado nisso. Antes ele falava das vantagens de ser um celibatário, de viver só. Mas ele está falando aos noivos. Atenção! Por acaso, lá vou eu. Paulo disse: vão morar junto? Não, né, meu filho? Não tem essa história de morar junto, não. Não tem essa história, vamos fazer um test drive. Se der certo, a gente compra, a gente casa. Senão a gente se separa. Não, meu filho. Namoro, noivado, casamento. É o processo. Não mude a ordem dos fatores. Aqui tem importância. Aos noivos que acha que a paixão por ela é muito forte, deve se casar. Não existe pecado nisso, não existe nada de errado no casamento, mas casem e não se amontoe. Desculpe a palavra amontoar. Vamos juntar os trapos, as nossas escovas de dente. Pelo amor de Deus, não aceite isso não. Casamento. Mas, versículo 37. Pelo contrário, o rapaz não se sente na obrigação de casar. Se está mesmo resolvido a ficar solteiro, mas veja a condição. Veja a condição. Está resolvido em ficar solteiro. Se é capaz de dominar sua vontade, entendeu? Não é ficar na fornicação. Hoje com uma, outra, amanhã com outra e assim por diante. Se é capaz de dominar a vontade e já resolveu o que deve fazer, então faz bem em não se casar com a moça. Por que ele está dizendo isso? Honestidade. Se há amor, se há paixão, casem. Se não há isso, para que casar? Para que enganar o outro? Para que enganar outra pessoa? Para pensar. Tanto que um dos pontos antes do casamento é uma conversa com o padre, nós chamamos uma entrevista pré-matrimonial, um padre pergunta: você acredita na indissolubilidade do matrimônio? Se a pessoa, seja ela ou ele, diz não, não há casamento. Para que enganar? Para que fingir? Vai dar errado. Assim, quem casa faz bem, mas quem não casa faz melhor ainda. É uma posição de Paulo. Versículo 39. A mulher não está livre enquanto seu marido estiver vivo. Caso o marido morra, ela está livre para casar com quem quiser. Aqui é sobre a questão das viúvas e viúvos. Padre, morreu minha esposa, morreu meu marido. Posso casar de novo? Pode. Casar de... Olha a palavra que eu usei. Casar de novo. Contanto que case com um cristão. Porém, conselho de Paulo, a viúva, o viúvo, diz ele, ficará mais feliz se ficar como está.
Essa é a minha opinião. Eu acho que também tenho o Espírito de Deus. Pergunte-se, jovens, jovens, moços, rapazes, moças, meninas, existe amor? Então case. Mas não vão viver juntos. Comece certo. Não comece a pedir, eu quero um homem. Eu quero uma pessoa de Deus, um homem de Deus, uma mulher de Deus. Eu quero constituir uma família. Viúvos, viúvas, não há nada errado em casar, mas casar, assim como foi o primeiro sacramento, que seja o segundo. Esta é a palavra de Deus, e Paulo enfatiza. Mas em todos os casos, o que Paulo está dizendo? Verdade, retidão. Senhor, nós te pedimos pelos jovens, homens e mulheres, que entendam que o casamento e o sacramento do matrimônio é uma bênção. Senhor, nós te pedimos e clamamos por todas as pessoas no seu estado de vida, celibatários ou não, que vivam com honestidade, consigo mesmo e com os outros, com retidão e, acima de tudo, com santidade. Esta foi a leitura orante de hoje. 1 Coríntios, capítulo 7, do versículo 35 ao versículo 40. Vai dar o que falar. Eu volto já, volte comigo.

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0: bom, pessoal, você tem gostado da leitura orante da palavra de Deus? Dois recadinhos. Um, gostou? Grave um áudio, 41-3221-6060, mande um áudio para mim. Segundo, perdeu? Tem de manhã, tem reprise às 10 da noite. Mas no YouTube, Padre Manzotti, eles colocam no final do dia a leitura orante. Gente, no máximo 10 minutos, no máximo. Não quer escutar o programa inteiro? Vai direto na leitura orante. Mas, por favor, se aprofunde na palavra. Eu não gasto tempo aqui à toa, tão precioso, se não fosse relevante a leitura orante, que faz parte do carisma da obra evangelizar, é preciso. Quanto mais mergulhamos na palavra, mais discernimento temos em Deus. Marli, que a paz de Jesus esteja com você.
1: Bom dia, padre, sua bênção.
0: Deus abençoe, Marli. Você fala de onde?
1: Eu falo aqui de Canoinhas, Santa Catarina.
0: Canoinhas, Santa Catarina, me escuta como?
1: Eu escuto pela Rádio Nativa FM 87.9.
0: Meu abraço, Rádio Nativa. Diga, Marli, palavra é sua.
1: Padre, em 2025, eu fui diagnosticada com câncer. Sim. Isso foi no mês de junho de 2025. Naquele mês, eu já liguei pro padre contando da minha doença e pedindo oração pela minha cura.
0: Certo.
1: Aí o padre me falou que eu ia ligar novamente dando o meu testemunho da minha cura.
0: Então espera, pois 2025...
1: Hoje estou aqui, padre, dando meu testemunho, meu Deus, que alegria!
0: Pera aí, filha.
1: Pois eu fui curada, padre.
0: Amém!
1: Depois da minha cirurgia... Daí eu comecei a quimio.
0: Certo.
1: Eu fiz 8 sessões de quimio, sabe?
0: Certo.
1: Lá no Porto União.
0: Certo.
1: Daí, semana passada, eu levei o meu...
0: Alô? Alô? Alô? Marli? Tentem ver ali se...
1: Falou que eu estou curada. Curada.
0: Amém.
1: Mesmo.
0: Louvado seja Deus. Então diga comigo, porque na verdade você falou comigo, o ano passado, 2025 é o ano passado. Um
1: Isso.
0: ano depois você liga dizendo, passei pelo câncer, fiz quimioterapia, mas eu quero que você disse, diga, obrigado Jesus das Santas Chagas.
1: Obrigado Jesus das Santas Chagas.
0: Pela cura do câncer.
1: Pela cura do câncer.
0: Graça recebida.
1: Graça recebida é graça testemunhada. Toque o sino, São Cristão.
0: Amém. Louvado seja Deus, Marli. Fico, me alegro.
1: Ô, padre.
0: Oi.
1: Eu posso fazer um pedido de oração?
0: Sem dúvidas, filha. Por favor.
1: É, agradecimento pela minha cura.
0: Tá.
1: E por toda a minha família.
0: Certo.
1: Eu também quero pedir sua bênção, padre, para mim e para meu esposo João Pedro,
0: tá.
1: Que no dia 31 de maio nós comemoramos nossos 45 anos do nosso matrimônio.
0: Que coisa linda!
1: Agradeço também meu marido pela dedicação que ele teve comigo, me cuidou muito bem, com amor e muito carinho comigo. Que Deus nos abençoe sempre, padre. Isso eu peço sempre para Deus.
0: Que linda declaração de amor. Quando a gente escuta tantos casamentos que não dão certos, eu diria falidos, tá aí, ó, a Marli e o João Pedro, que completaram no último 31 de maio 45 anos de matrimônio. Que coisa mais linda. Aí eu tenho que perguntar, Marli, você já falou que ele

0: a tratou com muito carinho, com muita atenção. Qual foi o segredo de manter tantos anos?
1: A dedicação, né, conversa, diálogo. Isso aí precisa de um casamento de muito diálogo, conversar bastante e não perder o amor em primeiro lugar.
0: Tá certo, um abraço carinhoso, Marli, gente, que coisa bonita. Bonito ouvir isso, gente que está testemunhando, é possível ser feliz no matrimônio, escutou? Dedicação e muito, muito diálogo, escutou casais, escutaram casais, lá de Canoinhas, meu abraço, acompanha pela Rádio Nativa FM, Andrei, Dom Cleonir Bonetti de Caçador da Diocese, Fátima, que a paz de Jesus esteja com você, Fátima.
2: Amém. Bom dia, padre.
0: Bom dia. Deus abençoe. Se fala de onde, Fátima?
2: Eu falo de Natal, Rio Grande do Norte.
0: Meu abraço a Natal, Rio Grande do Norte. Como é que você me acompanha?
2: Eu acompanho pelo YouTube.
0: Tá certo, mas aí nós temos TV Evangelizar, canal 16.1. Você pega na tua casa?
2: Sim, sim.
0: Eita, então meu abraço a todo Natal, Rio Grande do Norte. Diga ali, Fátima.
2: Padre, eu quero dar um testemunho.
0: Conte.
2: É três.
0: Viu? Vamos lá.
2: Primeiro foi minha netinha, que ela estava pedindo socorro a mim, que não conseguia dormir, que estava vendo uma coisa que não deixava ela dormir.
0: Entendi.
2: E pedi assim, para mim rezar para ela. Eu tô tão emocionada, padre.
0: Vai lá.
2: E eu comecei a rezar para ela. Pedi muita oração para ela. E minha netinha foi curada.
0: Amém. Louvado seja Deus.
2: E aí vem a minha filha mais velha, que estava com depressão.
0: Certo.
2: Pediu afastamento do trabalho, trancou-se dentro do quarto, não queria ver voz, não
0: Pela
2: queria
0: Santa
2: ninguém.
0: Chagas. Difícil, sim, hein?
2: E eu conversava muito com ela. E ela começou a fazer tratamento, né, com psicólogo, psiquiatra. E ela dizia assim para mim: mãe, se eu pudesse, eu não ouvia a voz de ninguém.
0: Sim.
2: Aí eu falava assim: filha, você é tão linda, minha filha, você é tão nova, você tem seu trabalho, volta a trabalhar, e eu não quero. E graças a meu Deus, eu rezando, fazendo todas as novenas junto com o Senhor. E quando foi o mês passado, ela ligou para mim e falou: mãe, eu vou voltar a trabalhar.
0: Glória a Deus.
2: Foi, voltou a trabalhar, mas ela está em acompanhamento ainda.
0: Entendi. Mas já é um sinal, já é um sinal de cura. E que ela continue trabalhando e que continue fazendo acompanhamento. É muito importante.
2: É demais.
0: E a terceira graça?
2: E a terceira graça, padre, fazia 4 anos. Que eu buscava um emprego. E ali acompanhando com todas as novenas. E a novena que eu acompanhei agora foi a de Santa Rita de Cássia.
0: Certo, as causas impossíveis.
2: E quando foi, no 8º dia, eu recebi a ligação de uma pessoa dizendo que eu fosse fazer uma entrevista. Eu fiz a entrevista e fui contratada.
0: Então diga comigo: pelas três graças da netinha, da filha com depressão e seu emprego, graça recebida é?
2: Graça recebida é graça testemunhada. Toca o sino, sacristão.
0: Tá certo, querida. E você tem rezado a Jesus das Santas Chagas?
2: Sim. Só mais uma coisinha que eu queria lhe pedir.
0: Diga.
2: Me dê um texto.
0: Claro, filha. Como não? Tá bom.
2: Eu tô tão feliz, padre, tão feliz, você nem imagina.
0: Então fica na linha para ela poder pegar seu endereço, por favor.
2: Tá bom.
0: Meu abraço.
2: Obrigada,
0: Fátima,
2: padre.
0: Natal, Rio Grande do Norte, acompanha pelo YouTube, TV Evangelizar, canal 16.1. 98 FM nos transmite, Felinto Rodrigues, Rádio 87.9, Aquino Neto, Rádio Rural FM, Ivanildo da Silva, Obra de Maria, ao arcebispo Dom João Santos Cardoso, da Arquidiocese de Natal. Filho e filha, hoje nós terminamos a novena de São Bento, livrai-nos do mal. Eu vou para o intervalo, chame seu amigo, chame sua amiga, volte comigo, São Bento, afastai-nos e

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Hoje, aniversário de Dom Antônio Luiz Cipolin, da Diocese de Marília, São Paulo. Aniversário da rádio Aparecida FM, Serranópolis do Iguaçu, Paraná. Christian FM, de Alto Piquiri, Paraná. Difusor FM, Acaraú, Ceará. Massa FM, de Campo Mourão, Paraná. Noruega FM, Catas Altas da Noruega, Minas Gerais. Rosário FM, de Bragança, Pará. Vida FM, Paripueira, Beberibe, Ceará. E a TV filiada, a TV Evangelizar Lapa. Legendária, meu grande abraço. Povo de Deus, só quero um recadinho. 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

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Escute esse testemunho, escute. Sua bênção, padre. E veio com o exame. Eu descobri um nódulo de na mama direita. E no ano seguinte fiz os exames. Não era um só, eram dois nódulos. A médica pediu que eu fizesse uma biópsia. Chorei muito porque tenho dois filhos pequenos e pensei no pior. Eu já acompanho o senhor há muitos anos. Inclusive, meus filhos são graças recebidas por meio de São José e Nossa Senhora do Carmo. É o mês dela. Pois eu tive aborto antes de cada gestação. Tenho dois anjinhos no céu. Rafael, de 10 anos, e Sofia, de 6 anos. Minha amiga me disse, passa água benta e tenha fé. No dia 31 de agosto, o Senhor iniciou o programa refletindo o Evangelho do dia, onde Jesus curou a sogra de Pedro. Pediu que Jesus curasse também uma mulher com problema no útero. Padre, eu tomei posse. Eu disse, sou eu. Esta revelação que o padre está fazendo é para mim. Eu sei que o Senhor está me curando. Padre, de fato foi o que aconteceu. Todas as noites, quando eu ia rezar, dormir, eu olhava para a imagem das Santas Chagas que o Senhor mandou no estandarte. Eu sou associada da obra. E as lágrimas sempre vinham. Hoje, as minhas lágrimas são de gratidão. Eu estou curada. Estou mandando o meu exame. Lilian Isabel Nunes Batista, de Itaúna, Minas Gerais. Toca o sino, sacristão. Eu lembro desse estandarte. Foi o ano que nós mandamos o estandarte de Jesus das Santas Chagas. Amado povo de Deus, e agora? Agora. Chegou a hora de rezarmos juntos o nono dia da novena de São Bento. A cruz sagrada seja minha luz. Não seja o dragão meu guia. Sai de retro, Satanás. Nunca me aconselhes coisas vãs. É mal que tu me ofereces. Bebe tu mesmo teu veneno. Repita. A cruz sagrada seja minha luz. Não seja o dragão meu guia. Sai de retro, Satanás. Nunca me aconselhes coisas vãs. É mal que tu me ofereces. Bebe tu mesmo teu veneno. Ó glorioso São Bento, que sempre se mostrou compassivo com os necessitados, fazei que também nós, recorrendo à vossa poderosa intercessão, obtenhamos o auxílio em todas as nossas aflições. Que em nossas famílias reine a paz, a tranquilidade. Que se afastem todas as desgraças, sejam corporais, temporais, espirituais, especialmente o pecado. Alcançai, São Bento, do Senhor Deus Onipotente, a graça que necessitamos. Ainda é o nono dia. Qual é a graça que você necessita? Ainda é o nono dia. São Bento, dai-nos a graça de que ao terminar nossa vida neste vale de lágrimas, possamos ir ao encontro de Deus convosco no paraíso. Rogai por nós, ó Patriarca São Bento, para que sejamos dignos das promessas de Cristo. São Bento, libertai-nos do mal. São Bento, libertai-nos da inveja. São Bento,
Libertai-nos do medo,

São Bento, libertai-nos do pecado. O Senhor esteja convosco, Ele está no meio de nós. Abençoai, Senhor, a água, a roupa dos enfermos, as fotos de família, os remédios. Abençoai e santificai aqueles que mais precisam. Por intercessão de Nossa Senhora do Carmo, São Pio de Pietrelcina, nos méritos das Santas Chagas, em nome do Pai, do Filho e do Espírito Santo. Amém. E eu me despeço com um clipe Pelas Mãos de Maria, YouTube, Padre Manzotti e todas as plataformas musicais. Evangelizar

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0: Simbora, boa, boa, 11 horas e 3 minutos. Bom dia, bom dia, bom dia, bom dia, bom dia. Tô te falando bom dia, quarta-feira. Quarta-feira e o tempo deu uma esfriadinha de novo. É isso aí que dá aqueles perrengues nas pessoas, sabia? Ficam uns aqui, ah, tio, espirrando, outro, saúde. Mas é um resfriado. O outro começa com uma dorzinha na garganta, raspando a garganta. Esse tempo, interessante, vem com umidade, né? E fica bastante úmido e fica desse jeito. Mas tá tudo bem, tá tudo certo. O Manhã Regional está acontecendo, vamos nos cuidando, hein? Vitamina C, pouco de sol. Sol faz bem, gente. Como o sol faz bem, das 10 horas em diante até as 3 da tarde. 10, 15 minutos de sol, mas tomado. Se você puder sentar no seu quintal lá, ó. Horário de almoço, almoçou. Ao invés de ficar na frente da televisão fazendo nada, às vezes dormindo, babando lá com a cabeça pendurada pra trás, roncando. Ô, para, vai lá fora, toma um sol de 10 minutos, 15, tira meia com o sapato, deixa bater o sol na sola do teu sapato, na sola do pé, na palma das mãos. Vitamina D entrando pelas extremidades, pelos pés e pelas mãos. Vitamina D3, a verdadeira. Verdadeira reposição. Isso aí é suplementação de verdade, do natural, de que Deus deixou. Faz isso todo dia pra você ver se você não aumenta a sua imunidade. Os homens aí, ó, estão com o astral lá embaixo, se a testosterona não dá uma aumentada. Você sabia disso? Até isso. Vocês não sabem disso, não? Vocês estão dormindo de toca, rapaziada. Vai dormindo de toca pra ver. 11:04, no ar Manhã Regional. O Wilson está aqui, o José Augusto ancorando a programação nesta quarta-feira, dia 8 de julho de 2026, ensolarada e de ontem para hoje 3 graus de temperatura diminuídos. Nós estamos vivendo 19 graus para 20. Ontem tivemos 23, 24, 25 graus, tá? Mas vamos lá, é assim mesmo, é inverno, é. Temos que aguentar a marimba aí porque faz parte. Oferecimento nesta quarta do Manhã Regional da sua Difusora FM, campeoníssimo de audiência. E pelo 996484765 você participa e pede a música da sua preferência e de preferência que seja um sertanejo universitário que se enquadre aqui na grade da programação deste horário. Tá bem? Não é imposição minha. É regra do jogo, é da casa. Então, 996484765, você vai pedindo e a gente vai selecionando, fazendo um hall de músicas que vão tocar aqui na nossa plataforma musical. 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Aguarde que tem mais no decorrer desse programa, hein? 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Peça que a gente toca.
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0: Então vamos lá, combinadinho com você, tá esverdeando tudo por aqui, é sinal que o povo tá participando. Odete, bom dia, obrigado pela audiência, lá vai música pra você. Quem tá chegando também aqui é a irmã Lourdes, ela vai mandar um recado já já. O Nelson Viana, amigo da gente, Nelson Viana filho, bolão Nelson, aquele abraço meu querido, vem aqui nesse, bater um bolão conosco no programa nesta manhã, tá? Tá bem? Se quiser aventurar e pedir uma música, pode pedir, Nelson. Você merece, gente boa. Tereza Toledo, bom dia. Obrigado pela audiência. Oi, Nilva. Olá, Nilva, bom dia. Bom dia, querida. Bom dia. Será que a gente consegue ser que nem Jó? É, que apesar de ver a maldade nas pessoas, não se permitiu ser contaminado? Continuou sendo bom? No fim, Deus multiplicou a sua bondade e transformou tudo em bênção? Será que a gente consegue ser um Jó ou Nilva Solari? Bom dia, querida. Muito bom dia pro Carlos Roberto Rodrigues, Jundiaí do Sul. Aquele abraço, Carlos Condé. O rádio não para. Sucesso de abertura chegando às 11h08 da manhã.

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2: Muito bem, bom, atualizando para você, 11 horas e 12 minutos, oferecimento da Silva Gás, gás e água mineral. 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São 11 horas e 12 minutos. Atenção, Gazeta do Povo informando. Caso Master. Dossiê Moraes e Toffoli. O que tinha no documento criado por perito da Polícia Federal. Prisão de Bolsonaro. Moraes manda PF fazer buscas de arma na residência de Bolsonaro. De volta ao país de origem. Remigração. Por que os estrangeiros estão deixando a África do Sul? E ainda, Trump declara fim do cessar-fogo. E diz que é perda de tempo negociar com o Irã. Trump volta a sugerir cortar comércio com a Espanha e anexar a Groenlândia. Quer dizer, vai botar ela no meio também. Flávio Bolsonaro atua nos Estados Unidos com tarifaço e enfraquece a narrativa de Lula sobre ameaça à soberania. Ele está lá negociando, Flávio, com o Trump. Bem, essas são as principais manchetes de capa da Gazeta do Povo do Paraná. E ainda o Estadão, Estado de São Paulo, Estado de São Paulo. Trump declara fim da trégua com o Irã e faz ameaça. Esta noite vamos atacá-los com força. Declaração vem após Teherã reivindicar ataques contra instalações americanas no Kuwait e no Bahrein. E em resposta a um ataque de Washington. Líder do parlamento iraniano diz que país não vai ceder, não. Polícia Federal faz busca e apreensão na casa de Bolsonaro atrás de armas e munições por decisão de Moraes. Essas são as de capas também, além. Tarciso assume as rédeas da direita em São Paulo. Esses são os principais destaques de capa da Gazeta, do Estadão de São Paulo. E também já colocamos da Gazeta do Povo do Paraná. São 11 horas e 14 minutos, 11 e 14.
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2: Daqui um pouco nós temos aqui um detalhe bem legal. Alguns detalhes de capa para deixar você à vontade e ficar por dentro das manchetes da nossa, da nossa região, como está no site. E também o NP Diário. O NP Diário. Gente, eu vou contar uma coisa para vocês. Nós perdemos um grande amigo aí. Que barbaridade, hein? Meu Deus, eu fui campeão com esse rapaz jogando futebol. Cara que cuidava da saúde. Cuidava da saúde. Não fumava, não bebia. Praticava atividade. Depois eu conto para vocês. Deixa eu só constatar. Não deu nem para acreditar que esse moço perdeu a vida. Quer dizer, nós estamos aqui na Terra e só o Senhor sabe o dia de cada um, não é verdade? Por isso que aquelas previsões que a

A gente faz assim, bom, ah, semana que vem, ô fulano, semana que vem eu vou lá na tua casa. Semana que vem, ah, ô tia, ô pai, ô mãe, presta atenção pra você ver. Ô filho, ô filha, semana que vem o pai vai aí, viu? Semana que vem eu vou aí, viu pai? Tá certo? Pode me esperar. Não. Nós temos que dizer, quando a gente for falar assim, e temos de futuro do presente, a gente tem que dizer assim, se Deus quiser, estarei aí. Tá bom, mamãe? Tá bom, papai? Tá bom, meu filho? Tá bom, minha filha? Tá bom, meu irmão? Eu vou sim na sua casa passear, pode ter certeza. Vou, semana que vem, tô aí. Não é assim, não. Como que você vai? Calma. Se Deus quiser, tô aí. Se o meu Pai Celestial, aquele que fez o projeto de vida pra minha vida, permitir que eu fique, eu vou. Que eu continue vivendo, eu vou. É ele que sabe, não cai um fio do cabelo da gente se Deus não permitir, não cai uma folha de uma árvore se ele não permitir. Que essa história. A gente tem que fazer previsão de futuro, sim, claro, é muito importante. Mas vamos colocar, vamos ser mais suave, vamos ser mais humilde, se Deus quiser. Senhor, se o senhor quiser, a minha intenção é essa, essa, essa. A minha intenção a semana que vem está lá na casa do meu filho, lá em Curitiba, lá na praia, lá no sítio. É, semana que vem nós vamos fazer um churrasco em família. Se Deus quiser, se o senhor quiser, se o senhor aprovar, tá tudo certo. Oh, futuro a Deus pertence. Não tem um ditado que diz? Futuro depende de pertence a quem? A Deus, gente. Na Bíblia não está escrito, Jesus, no Sermão da Montanha, falou: não vos preocupeis com o dia de amanhã. O dia de amanhã, ele já tem a sua própria sina, o próprio trabalho. Viu? Vamos preocupar com hoje. Hoje ou agora, que eu tenho que ser melhor do que daqui a pouco, o que já passou, o pouco que já passou. É assim que a gente tem que fazer, gente. Tem que se lapidando, se moldando, se convertendo, melhorando cada vez mais por dentro. Para o Senhor ir permitindo a nossa estada por aqui, essa nossa caminhada. Que mania de dizer eu vou lá tal dia. Você pode até ir, dá certo. Tá vendo? Não precisei falar igual o José Augusto falou. Sim, Deus ele tem que estar presente. Para quem tem fé, quem é cristão e crê na vida, e crê que Deus tem que estar em primeiro lugar, ele tem que estar abrindo o caminho, abrindo as portas, mostrando o caminho a ser seguido. Jesus fez isso. Eu vou mostrar o caminho dos seis. Vocês são salvos, sim, por mim. Mas vem ler minha cartilha, vem ver meu livro de regras. Tá aqui, ó. Através da Santa Escritura. Por favor, esbalde, conheçam-na, interem-se, e aí você poderá ter uma vida de paz e alegria, de aflição sim, mas sabe como sair das consequências quando você tem o meu aval, quando você segue pelos caminhos que eu te conduzo, por onde eu mando você seguir. Amém? 11 horas e 18 minutos, então vamos dar dois passos para trás, quando a gente achar autossuficiente, falar... Semana que vem tô lá, eu, bicho. Ô, comadre, pode contar que aí que semana que vem nós vamos lá. Ah, então você vem, né? Tá bom, então vem. Nem a comadre, compadre fala se Deus quiser, e nem o compadre do lado de cá, a comadre fala se Deus quiser estaremos aí. Se Deus quiser nós vamos receber vocês aqui. Bota se Deus quiser, gente. Vamos pôr na frente. Bem, agora marque comigo, são 11 horas e 18 minutos, 11 e 18, oferecimento Silva Gás. 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Bom, eu tô ligando lá pro Ditinho, lá em Coatiguá. Alô, Ditinho. Quem tiver o número do telefone do salão de cabeleireiro do Ditinho, com a Tiguaí no centro, passa pra mim, por favor, né? Porque tem um outro cabeleireiro que trabalha com ele aí. Ô, Dito, eu tô ligando no teu celular, não tô conseguindo falar contigo. Na verdade, eu tô ligando, mas você não tocou, não atendeu.
e o WhatsApp não

0: tá funcionando. Então eu gostaria que pegar o telefone do outro, do outro rapaz que trabalha de sócio lá com o Ditinho, Quatiguá no salão. Pessoal de Quatiguá, se tiver alguém coincidentemente em frente o Ditinho aí do salão de cabeleireiro em Quatiguá, no centro, manda pra nós, por favor, o telefone do sócio dele aí. É, porque ele deve ter o WhatsApp, o do Ditinho, e parece que não tá funcionando aqui, pra você mandar um recado lá pro seu Benedito cabeleireiro lá de Quatiguá. Bem, anote com a gente, 11h20 da manhã, oferecimento também de Silva Gás, Gás e Água Mineral, do Posto Caetê Protorque Petrobras, da Beira Rio Auto Center Automecânica. A Beira Rio de Santo Antônio da Platina tem aquele recado especial e é do querido Gabriel, né, Gabriel? Gabriel, eu gostaria que você mandasse um recado já. Ah, antes de você, Gabriel, sabe quem tá aqui? Tá a irmã Lourdes. É, da irmã Lourdes. Deixa eu ver onde é que a senhora mandou uma mensagem aqui. Ela não está nos meus favoritos, mas tá, a senhora mandou aqui no WhatsApp direto da rádio aqui. Tá bom, ótimo. Bem que a senhora fez. 996484765. A irmã Lourdes tem uma utilidade pública lá da instituição do Asilo São Francisco de Assis.
1: Bom dia, meu amigo!
0: Bom dia, querida!
1: José Augusto e todos os platinenses. Lembrando que amanhã, sim, temos o nosso brechó São Francisco de Assis. Quinta-feira, das 14 às 17 horas. Ô Zé Augusto, pode avisar o povo, viu, que tem muita coisa de frio, tem muita coisa boa. Então venha comprar e ajudar o nosso lar São Francisco de Assis. Um abraço no coração de todos os platinenses.
0: Ótimo, querida. A irmã então deixou bem claro, sempre faz na sexta, né? Mas amanhã, ela garantiu amanhã, então tem brechó no Asilo São Francisco de Assis. Venham todos participar, contribuindo com o nosso Asilo São Francisco de Assis. E um bom dia para Dona Vanju. Dona Vanju, tudo bem, querida? Bom dia. Bom dia extensivo aos demais aí, idosos no Asilo São Francisco de Assis, que é uma casa, um lugar sem dúvida nenhuma, gostoso. Muito assim de contato das pessoas umas com as outras. Os nossos idosos lá no asilo são queridos, eles interagem, são bem cuidados, bem tratados, tá? A comunidade dá uma mão e sempre faz isso com o maior carinho do mundo e maior atenção, né, irmã Lourdes? Então amanhã tem brechó no asilo, hein? Que nem a irmã Lourdes falou, daqui um pouco eu solto mais aí. 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Fiat Samp, a hora certa. 11h24, olho na tela. 102.3. Você pede no Tudo Que Eu Tenho para Te Oferecer, música na conversa. Tem gente chegando. Angelita, muito obrigado pela audiência, Angelita. Você andou colocando uma mensagem, duas mensagens, apagou ambas. Mas nós vamos aqui mandando um alô especial para você, para sua família. Provavelmente a família e você estejam na nossa audiência. O Luizinho aqui é alguém lá de Quatiguá, muito obrigado. Opa, obrigado. Luizinho, é o Luizinho mesmo, o Luizinho lá de Quatiguá, né? Muito obrigado você que mandou o recado de Quatiguá pra nós, tá? Deixa eu ver quem foi que mandou aqui. Foi o Valdomiro. Ô, Valdomiro, obrigado, querido. Muito obrigado. Pelo jeito você é cliente lá, né? Os meninos cortam meio cabelo, né? Esse aqui é o telefone do Luizinho lá, né? Que é o parceiro do Ditinho. Muito obrigado, viu, querido? Muito obrigado de verdade pela sua audiência, pelo seu carinho. Valeu. Estendeu a mão pro amigo aqui, ó. Anote comigo, 11h25, olho na tela, sucesso que o rádio tem. Essa aqui eu mando também para o querido ouvinte da gente, lá no Sapé, o Valdomiro. Bom dia!

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Vamos embora, bora, galera. Ontem vocês viram que coisa interessante, rapaz? A Colômbia. Mais um país sul-americano que deixa a Copa. Nós começamos deixando a Copa primeiro com o Uruguai, com fiasco, não passou da primeira fase. Depois na fila foi o Equador, daí sambou a equipe do Paraguai. Uma pena, jogando o melhor futebol, por enquanto, que eu vi jogar com garra, determinação. Desses que já foram despachados, foi do Paraguai. Vocês concordam comigo? O Uruguai não atingiu a mesma performance de disposição do Paraguai. A Colômbia também não. Se a Colômbia jogasse com a garra do Paraguai ontem contra a Suíça, venceria no tempo normal. Permitiu o pênalti, olha lá que caca. A Suíça não ganhava de ninguém nos pênaltis. Quebrou a sina, meu. E atravessou para as oitavas. Fazia 72 anos que a Suíça não chegava numas oitavas de Copa. 72. Por isso os suíços comemoraram de uma maneira tão ontem, mas tão assim, e extraordinariamente emocionante, que deu gosto de ver os suíços atravessando. E pena da Colômbia, que estava voltando para casa. E o Equador também não me pareceu ter. O Equador foi um time que tentou se superar também. Ao meu ver, Paraguai, Equador, dos que foram despachados, foram os times que mais se dedicaram. Brasil, Colômbia, os dois poderiam estar nas oitavas. Poderiam, tem futebol para isso. Mas não tiveram garra e não invocaram, não incorporaram o espírito de torneio. Futebol pragmático sem ser o de torneio não vai. Tem que ser pragmatismo misturado com uma dose cavalar para vencer a partida, entendendo que cada jogo, para cada jogador dentro do campo escalado para jogar, é uma decisão e o cara tem que dar tudo e mais um pouco. Tudo e mais um pouco. Porque passou por aquele jogo e tem o jogo seguinte. E o jogo seguinte significaria o Brasil, que faltava só mais 5 para ser campeão. Se ele passa e vai para as quartas, faltaria só mais 4 jogos. 4 jogos dá o sangue, meu. Dá tudo. Corre, divide. Chega junto, chega primeiro, faz fintas, vai para cima. Vai na individualidade, mostra que nós temos mais capacidade, chuta pro gol de bico lazarento, chuta de qualquer jeito, mas vamos ganhar. Não, vamos jogar como se fosse amanhã. Estamos pontuando aqui para amanhã juntar na fase de grupo de novo e seguir. Não, perdeu, dançou, mas tá bom. Agora só nos resta a Argentina. Tomou um sufoco anteontem, mas incorporou o espírito de torneio no segundo tempo. Quando perdeu o primeiro tempo praticamente para a equipe, quer dizer, empatou o primeiro tempo, né? Empatou, só sei que estava perdendo 2-0 para o Egito, do Mohamed Salah. E aí o Egito já teve um gol anulado e tal. Daí a Argentina foi para cima, incorporou o espírito Messi, e ele, um dos protagonistas com quase 40 anos e a última Copa. O baixinho até chorou, hein? Ele não é de chorar, ele chorou, cara. Isso é espírito copista, né? É, mas tá bom. E tem uns bestas, uns lacradores aí, botando a culpa no Neymar, inclusive uma repórter da TV Globo, barreta o negócio, né? Não sabe o que fala bobagem. Nunca jogou bola, nunca jogou. E ainda que tivesse jogado, seria futebol. Futebol que não tem a ver com futebol masculino, porque ela, eu acho que os comentaristas, os caras que jogaram, tem mais bagagem pra fazê-lo. Porque pra ela falar aquela bobagem lá, que o culpado era o Neymar, que o Neymar foi pra tumulto, para de falar besteira, o cara foi, fez um gol, você tem que elogiar a despedida dele da Copa. Um cara que queria estar porque queria estar. E um craque, o melhor jogador da história do futebol brasileiro dos últimos tempos. Tá? E vou dizer mais, hein? Eu joguei pouca bola, não posso falar que poderia ter sido um profissional, porque eu não segui carreira. Poderia ter sido, modéstia à parte, falar pra vocês. Que não é pra ter jogado time pequeno, não. Daí fiz a escola de educação física, fiz curso de técnico de futebol com o técnico do São Paulo Futebol Clube. Na época do Tele Santana, o auxiliar dele. Tá? Então a gente não é bobo. Certo? Então a gente entende de bola. Nós entendemos. A diferença é que eu tô aqui no interior, eu não tô numa rádio grande. E tive chance de ir pra TV, pra rádio grande. Faz pra mim diferença nenhuma o entendimento de vocês com o entendimento da gente.

0: Aí vocês falam besteira, vocês se queimam. Não é porque a menina falou, se fosse um repórter, um rapaz falando, eu também pegaria no pé. Pô, falar que o Neymar... Daí o outro lá dentro da TV falou assim, eu não assisti a TV Globo. É alguém que... É que tá aqui no... Na rede social, né? Eles jogam pra queimar o cara. Daí o... Acho que o narrador falou assim, é, só foi pra isso. Vocês estão de brincadeira. Vocês esquecem das façanhas que o cara fez, que é o maior artilheiro da seleção brasileira de todos os tempos. Vocês esquecem que ele jogou no nível que ele jogou. Ah, tá, mas jogou. Não, mas ele foi lá pra jogar na Copa. Ele foi convocado pra jogar. E só não chegou em tempo. Vocês tinham que ver aquela lamentação dele chorando copiosamente lá. É um patriota chorando. É um cara que tem amor à pátria, amor ao país. Ele queria ajudar o Brasil a passar de fase. Aquele choro era um choro de tristeza, de não ter podido dar tudo que ele tinha para dar, sabendo que ele estava limitado ainda, que ele estava se recuperando fisicamente, porque clinicamente ele estava recuperado. Era essa a reflexão que vocês tinham que fazer. Não é, aí o cara foi fazer, você foi lá para isso. O narrador foi lá para isso. Ele abriu a boca 3 segundos para falar isso. Foi lá para isso. Se eu tô do lado dos seis, é que não ia acontecer isso, né? Mas se eu tivesse do lado de vocês, a menina ia escutar um bando e o narrador também. Porque vocês iam pegar alguém que sabe comentar tanto quanto vocês, e talvez eu, modéstia à parte, talvez mais. Que a gente tem passagem, tem um pouquinho de passagem. Eu acho que, modéstia à parte, a gente entende um pouco. Não podemos ser cruéis e injustos com as pessoas. Tá? Ainda com o restinho dele, deu uma aula como é que bate pênalti para aquele Guimarães, que é aquele moleque que não erra, o Bruno Guimarães. Nós não, também não estamos condenando ele, porque acontece de errar. Mas vocês viram como é que bate um pênalti? E o goleiro zoou na cabeça do Neymar o tempo inteiro. Ali já dava para vocês ver o diferencial. O nível, o patamar que o Neymar tá para bater pênalti em relação ao Bruno Guimarães e em relação ao goleiro, que nem na fotografia saiu. Ah, venhamos e convenhamos, gente. Vamos reconhecer as pessoas boas, vamos reconhecer aqueles que já fizeram um monte. O Brasil foi campeão das Olimpíadas no Brasil, o Neymar carregou o time nas costas. Olha os gols que aquele cara fez. Olha os gols que ele fez, e um time ruim. Era o Neymar e mais 10. E ele, quer dizer, um time limitado. Agora um time que tem Ronaldinho Gaúcho, Rivaldo, Ronaldo Fenômeno, Cafu de um lado, Roberto Carlos do outro. Ué, já pensou o Neymar num time desse? Vocês já pensaram? Ele num time desse? Tamanho da extravagância que não faria contra o adversário? Vocês estão entendendo? Então a gente tem que ser grato ao camarada. O problema não foi o Neymar. O problema é a escassez de atleta no Brasil. O problema tem sido a nossa molecada de bairro, que vai estourar o dedão nos campos de pelada, saindo dos bairros rurais e urbanos, lá onde se pega coragem para ser craque. Tá? Essa molecada não tá tendo condição hoje de estar numa escolinha porque não tem cacique, não tem grana para isso. Certo? É, pelas devidas dificuldades que nós passamos, às vezes o pai precisa, a mãe precisa da ajuda dessa garotada. Sem escravizá-los, mas eles vão ajudar o pai e a mãe de outra forma. Não pode pagar escolinha. Hoje a maioria das escolinhas são. A maioria das escolinhas é paga. O pai tem que pagar. Tem o translado, tem o veículo que vai levar, vai trazer. Você não viu alguns meninos desses que venceram na vida? Como é que foi a vida deles? Eles driblaram tamanha dificuldade para se tornarem profissionais. Às vezes tinham um dinheirinho para ir para ir lá para o campo treinar, mas não tinha para o lanche, para voltar, porque vinham com fome para casa. E para chegar em casa era 2 horas depois do treino. Lá nos lugares gratuitos. E as escolinhas que são pagas? Às vezes tem... Está tudo isso acontecendo. Então nós precisamos de estimular mais a nossa criança, tirar elas da vida de mula, de bandidos, de crime organizado, tirar essa garotada da mão de ser mulas. Tem moleque de 12, 11, 12, 13 anos, tá tudo pro lado dessa porcaria. Ao invés de ir pro futebol, também estão desestimulados. E essa molecada guerreira da família humilde é que tá enveredando por esse caminho triste. Você vê hoje quantas crianças e adolescentes envolvidas em porcaria. Foi dessas camadas que saiu o Neymar, que saiu o Romário, que saiu o Ronaldo Fenômeno, um gaúcho. Vocês sabiam? Pega quantos jogadores nós temos hoje que saíram das camadas mais empobrecidas, driblando extremas e absolutas dificuldades. Essa reflexão que vocês têm que fazer. Em vez de mirar num cara só e bater no cara para desmontar o cara, para refletir politicamente em outra, hein? Vocês largam a mão, não faz isso, não, isso é injusto. analise com inteligência, com maturidade, com consciência. Só isso, só. Bem, anote aí comigo, são 11 da manhã, mais 45, 102.3. Tamo junto, na Vila Esperança em Baiti, tem gente ligado comigo na programação 102.3, é o Zé Carlos. Obrigado, Zé Carlos, pela audiência. 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
0: 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Anota com a gente, 11 da manhã, mas cadê o nosso recado especial aqui? Cadê a hora daqui? Eu tenho que olhar pra lá, né? Vamos lá. Nem pra lá, então vamos olhar pra cá. 11:47, 102.3, a mais ouvida. 102.3. Olha, você tá na sintonia da 102.3, olha aqui, participação nossa, chovendo participação do nosso programa. Você que tá conosco, muito obrigado mesmo, viu? Obrigado aqui. José Augusto, meu amigo, tudo bem? Que programa, hein? Valeu tanto. A gente está na escuta do seu programa Vila Esperança. Ah, o menino lá da Vila Esperança, Zé Carlos, né, Zé Carlos? Valeu, Zeca. Lá em Baiti, tá vendo? A gente tem audiência longe, né, Zé Carlos? Você é peão de rodeio, Zé Carlos? Tá com um chapéuzão bonito aí, hein? Vai ter a festa do peão aqui em Santo Antônio, hein? Na EFAP. Vem pular aqui, Zeca. Pulou o bicho pra cima e pra baixo. O Zé Carlos deu no meio, no centro da virilha. O cavalão subiu e desceu. E pode pegar, Zé Carlão plantou de 4. Bem, oi José Augusto, tudo bem? Bom dia, a peregrinação do glorioso São José da Comunidade do Colorado. Tá no Chico Aramon, hein? E da Andréia, lá na Alameda Manuel M. Esteves, 981. No Parque Jandira, muito bem, tá lá no Chico Aramon, o grande Chico, que foi vice-prefeito aqui em Santo Antônio, extraordinário companheiro da gente, forte abraço, Chicão. A bênção de todos, com carinho, a Nete mandando pra nós, São José, peregrino São José, lá no Aramon, do Chico. Grande abraço, gente, agora é hora de tocar 102.3, a mais ouvida, bom dia.

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0: Olá, vamos nessa. Anotando com a gente o que mesmo? 11 horas e 57 minutos. Tá chegando o menino das notícias para atualizar pra gente a página da notícia, o Rafa Regis. Rafa, por favor, solte a voz e conta pra nós como é que anda as coisas no setor noticiário.
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2: Certeza, com certeza, meu amigo José Augusto, muito bom dia pra você, bom dia pro nosso ouvinte da nossa manhã regional, e o Sinho Parmeirense também por aqui, e antes... A gente vai falar de Copa do Mundo, claro que vamos. Mas antes, até um destaque, José Augusto de Capa, você que também nos dá as informações, os destaques dos principais portais, é destaque de capa do portal, tá no site, e juntamente com informações das polícias civis e militares aqui do Paraná. Uma operação conjunta entre elas resultou na prisão de duas pessoas por tráfico de drogas na noite desta última terça-feira aqui em Santo Antônio da Platina. A ação foi realizada no Bela Manhã, onde um imóvel era alvo de diversas denúncias relacionadas ao comércio de entorpecentes. As equipes cumpriram um mandado de busca domiciliar expedido pela justiça e realizaram buscas na residência investigada. Durante a operação, os policiais localizaram, né, drogas, dinheiro, celulares e materiais utilizados para o preparo e comercialização dos entorpecentes. Segundo a Polícia Civil, os objetos apreendidos reforçam os indícios da prática de tráfico de drogas no local. Uma mulher de 46 anos, um homem de 21, moradores da residência, receberam voz de prisão em flagrante pelo crime de tráfico de drogas. Após a lavratura do auto de prisão em flagrante na delegacia da Polícia Civil, os dois foram encaminhados à cadeia pública, onde permanecem à disposição da justiça. E só para finalizar, e lembrando também que a operação faz parte das ações integradas das forças de segurança no combate ao tráfico de drogas aqui em Santo Antônio da Platina. As investigações tiveram início após diversas denúncias apontarem que o imóvel estaria sendo utilizado para comercialização de entorpecentes no bairro Jardim Bela Manhã. E hoje, um dia muito mais frio que ontem, a máxima não passa dos 22 e a mínima será de apenas 10 graus. Porém, de acordo com o site da Climatempo, nós seguimos sem previsão de chuva para esta quarta-feira.

0: da José Augusto.
1: E eu aproveito para parabenizar a polícia, porque naquela região ali a polícia começou a querer crescer um pouco a crista da galera lá que mexe com porcaria. A polícia faz o trabalho dela, tanto a preventiva como a investigadora, especialmente a preventiva. A militar está sempre dando seus rolês por ali e a gente saúda, agradece em nome da comunidade do Colorado, da comunidade do próprio Bela Manhã, do Colina Verde, do Jardim da Monte das Oliveiras, do Parque Alvorada, ali do Grevilha, do Moraline Eleutério, né? Da própria Vila Sete, que é a maioria absoluta de um povo muito bom e querido, amado, um povo de Deus. Então, nós daquela região estamos muito agradecidos à polícia e também o Jardim Monte das Oliveiras, popular do Sindicato Santo Antônio 1-2. Toda aquela região cresce, que é uma bênção. E no meio, às vezes, da comunidade, que você viu quanta comunidade já, num raio ali do Colorado de 800 metros, um espetáculo. Você tem Bellagio para cima, você tem Riviera, você tem a Vila Sete, Eldorado, e daí você vai circundando tudo, chega no Monte das Oliveiras, Santo Antônio 1-2 e assim por diante. Daí você vai realmente se aventurando com muitos bairros maravilhosos ali, tá? Então a gente agradece, a comunidade agradece a vocês da Polícia Militar, ao comando e aqueles que distribuem tarefas ali para aniquilar as forças, para inibir essa do crime e a organização do crime na região, tá? E inclusive os ladrões de fiação, esse negócio todo aí, a comunidade tem que denunciar. Se vocês verem os caras que entram nas casas roubando fiação, façam denúncia anônima. A polícia tá para ouvir, a polícia tá para escutar e tá para botar a mão nessa gente aí que fica com essas contravenções. Bom, anota lá. São 11:12:02. As notícias voltam amanhã na sequência da Boca do Túnel pro campo de jogo.
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1: Muito bem, vamos nessa. Anote aí com a gente, 12:02, 12:02. Hoje uma trégua pra Copa do Mundo.
0: Pois é.
1: Né? Amanhã?
0: Amanhã volta.
1: Amanhã volta. Volta amanhã quente volta. Com a França em campo.
0: Né? Contra o Marrocos.
1: Venenosa, hein? Essa França.
0: Exatamente.
1: Cara, Marrocos vai ter que rebolar.
0: Vai.
1: Vai ter que jogar muito pra segurar esse time francês.
0: Um coelho da cartola só não vai ser suficiente, não.
1: É o seguinte,
0: não.
1: Né, cara? A França de novo botou na cabeça, agora de uma vez por todas, com aqueles caras carro-chefe lá, né?
0: Opa!
1: Mbappé.
0: Dembélé.
1: Olise. Só esses três aí.
0: Só. Já é um. Né?
1: Daí você tem o Onaná, não é do time, não é?
0: O goleiro amanhã também, que é bom pra caramba. Tudo,
1: então,
0: tudo gente...
1: com essa moçada...
0: forte, né?
1: Que é verdade. Tudo arma de gato naquele time. Então você pega um time de uma França que vem pra cima do Marrocos também, que eu vou te contar um negócio, hein?
0: Surpreendendo mais
1: uma vez. Arma de gato por arma de gato, eu vou te contar um negócio. Vai ser uma trombada de arma de gato com curiango. Vai ser bonito de ver.
0: E detalhe,
1: você sabia,
0: né,
1: que arma de gato e curiango são da noite, né?
0: Os dois.
1: Os dois.
0: É mesmo.
1: Opa.
0: Então tá bom. E ambos são...
1: São rabudo.
0: É.
1: São então, de rabo tá bem grande, assim, bem comprido.
0: Certo. Bom, inclusive é um duelo interessante, né? Franceses e marroquinos que tem ali. Estão junto e misturado. Tem muitos franceses que são descendentes de marroquinos, muitos marroquinos também descendentes de franceses. A França, que recebe muitos imigrantes marroquinos também. Então eles vão falar a mesma língua lá, né?
1: Mas mesma língua, mas significa um jogo de compadre?
0: Não, já muito pelo contrário.
1: O time da França foi vice-campeã da Copa passada.
0: É.
1: Foi engasgada com a Argentina. Não é?
0: Exatamente.
1: Então, eles estão focados para levantar o troféu.
0: Com certeza. É. E Marrocos foi a melhor classificação africana, que foi um quarto lugar verdade. Na última Copa também, né?
1: Só que eu penso, e aquilo que nós falávamos antes da Copa começar, que os times que tinham jogadores que desequilibravam, e nós temos raridade hoje, porque não tem mais a dar com pau.
0: Aquela referência?
1: Já era.
0: Várias referências
1: lá. Hoje você pega quantas equipes disputaram a fase preliminar da Copa? 40?
0: Aí
1: pra lá.
0: Exatamente.
1: Né? E quantos craques tinham? Mbappé pela França, Dembélé? Dois, né?
0: Dois
1: disputando o melhor do mundo.
0: Exato.
1: Então, vamos considerar.
0: Não, com certeza.
1: E aquele Olise lá também, que eu vou te falar, que é monstro, né?
0: Fala, é mala.
1: Os caras parecem que são tudo do mesmo nível.
0: Sim.
1: De tanto que jogam. Então, dá pra preocupar.
0: É
1: o Brasil daquilo que a gente falou, Ronaldinho, Gaúcho, Fenômeno e Rivaldo.
0: Exatamente.
1: Os três

0: 10.
1: Só isso, só isso.
0: E aí nós ganhamos a Copa do Mundo.
1: Exatamente.
0: Daí você tem a Argentina com o Messi que...
1: desequilibra,
0: que
1: né?
0: Que é desequilibra, principal. É o velhinho ainda que tá enxuto jogando uma bola redonda.
1: E que os jogadores jogam pra ele, né?
0: Jogam pra ele e o time da Argentina tá compacto, é um time que tá disputando o torneio.
1: Olha o que nós,
0: é o time que tem o espírito realmente de torneio.
1: Olha o que aconteceu ontem, né?
0: Aquela virada é brincadeira?
1: Não, Egito avassalador, avassalador,
0: tá? Verdade.
1: O pegando até pensamento.
0: Falei, que, não, não tem nem como. O mais otimista imaginava. Eu tava no meu escritório, vi os 2-0, falei, caraca, já era. Falei, nossa, a Argentina saindo fora.
1: É.
0: Saiu. Foi tempo de descer no cartório pra ver a escritura de um cliente meu. Né,
1: e
0: que
1: aí?
0: Nós estamos acertando para assinar pelo notariado. Rapaz, conversa vai e vem. Conversei com o Edson lá no cartório
1: Hit. Sim, sim.
0: Gente boa pra caramba. E aí conversa vai e vem e tal. Subi, cara. O Murilo, meu filho, falou: pai, 2-2. Eu falei: o quê? 2-2? Eu falei: então a Argentina vira.
1: É, pois é.
0: Falou, não sei não, hein?
1: O 2-1 eu achei muito. Eu tava aqui durante o programa, um olho no peixe, outro no gato, né? Aí. 2-1 pro Egito, o Egito tava 2-0, 2-1 Argentina. Eu falei, esse gol saiu.
0: Um no peixe, outro no gato.
1: É, tava que nem um.
0: E o Souza passou com o olho na arma de gato.
1: Esse aí ele não tirou olho.
0: O Souza sim.
1: É, então.
0: Ele passou.
1: Bom, e aí eu falei, foi muito. Olha que a Argentina vai ter bom tempo ainda pra empatar e virar, dito e feito. Porque realmente, mas por que esse prognóstico? Porque a característica da equipe da Argentina fez o que deveríamos fazer. Nós somos rivais, somos, mas a gente tem que dar o braço a torcer. Que esse é o espírito que tem que se ter pra quem quer ser campeão de uma Copa do Mundo. É não desistir jamais. Então, aproveitando, José Augusto, só pra gente. O tempo urge. Falando dos jogos de ontem, a Argentina 3-2 pra cima do Egito, com algumas polêmicas de arbitragem também. É bom a gente ressaltar, um gol que foi anulado, poderia ser o ter até um 3-0 para o Egito, um gol anulado que foi polêmico também, um puxão lá, não sei também se era pra tanto. O Messi ainda perdeu um pênalti quando o jogo tava 1-0 pro Egito.
0: Pois é, cara, ele é artilheiro com 8, se tivesse 8. Feito os dois que ele perdeu, tinha 10.
1: 10 gols, assim, numa edição, hein? Uma edição. O cara é fantástico.
0: Pois é, não se abate, né?
1: Nem pouco, é
0: capaz.
1: Isso que eu falo. Sério, que nem uns aí, né? Perderam o pênalti lá, parece que se apagaram, mas...
0: E ele é muito especial, né?
1: Ele é demais.
0: Ele surpreende a gente pelo jeito especial de ser. Realmente, ele é um cara... Ele é tido como um autista, sabia, né?
1: Sim, sim.
0: Mas ele é um autista... É aquele que busca o perfeccionismo. Já observou?
1: Com certeza.
0: Perfeccionismo.
1: Nossa, exatamente.
0: Então ele é o seguinte: ele não se abala muito.
1: Não.
0: Ele
1: não.
0: Perdeu aquele pênalti, você viu aquela carinha assim, dele assim e tal.
1: Não, mas...
0: Daqui um pouco ele pá no jogo, o time tomou um, tomou dois, ele.
1: Então,
0: e aí a gente não foi. Ele pimba aquela cacetada lá. Pronto.
1: Aí.
0: E no final do jogo, que aconteceu uma coisa inédita que eu nunca vi do Messi, ele
1: chorou. Eu acho que a descarga, eu ia falar
0: ele nunca chorou.
1: Não, foi uma coisa.
0: Cara, ele teve sensibilidade de chorar.
1: Mas imagina a descarga de adrenalina.
0: Não,
1: de
0: olha
1: uma
0: o tamanho
1: dessa,
0: de um cara que é especial, que tem sensibilidade,
1: sim, mas...
0: tem perfeccionismo, todavia. É um jogador que parece frio, mas não é por causa do problema emocional que ele tem.
1: Mas ontem eu também fiquei surpreso.
0: Mas ainda bem que ele é um cara totalmente do bem.
1: Não, totalmente, eu
0: né? Ele é um especial na mente. É
1: só você ver que
0: mas
1: você
0: não... é um cara que só gosta de fazer a coisa correta. Você não vê falar uma maldade do Messi.
1: Ah, você não vê, o cara ele só tá na página de futebol, não
0: só...
1: tá em página de fofoca.
0: Nada,
1: cara,
0: é um negócio impressionante. Nada de maldade, nada de
1: a
0: nada.
1: A gente admira demais.
0: Demais.
1: Só verdade. Pra gente finalizar aqui, Copa do Mundo também, José Augusto, Suíça e Colômbia.
0: O quê?
1: Ficaram no...
0: Aconteceu.
1: Ficaram no 0-0.
0: 0-0.
1: A Suíça, aquele futebolzinho pragmático de segurar muito aí a bola e tal, não atacar tanto às vezes.
0: E a Colômbia?
1: E a Colômbia?
0: É tal qual?
1: Né?
0: O que adiantou?
1: Não, já era.
0: A Colômbia também
1: eu vou falar.
0: Não dava marretada. A Colômbia foi Brasil, bicho.
1: Pois é. E igualzinho.
0: Foi igualzinho o Brasil.
1: E o tal do Campas perdeu um gol no segundo
0: tempo,
1: faltando 5. Aqui, pelo amor de Deus, ele não foi capaz, né, de fazer o gol.
0: O Campas. Bem Campas.
1: Eu falei Campas que ele perdeu um gol desse. Mas aí, nos penais, aí deu Suíça, né? 4-3 nos pênaltis.
0: Nos pênaltis,
1: viu? E aí, a Suíça passa de fase e nós teremos, o que tudo indicava, um confronto sul-americano. Nós teremos Argentina e Suíça.
0: Eu não entendi porque o treinador da Colômbia sacou o James Rodríguez.
1: Não,
0: um cara que é cobrador de pênalti. E
1: justamente.
0: Não dava pra apostar que eles ganhariam na corrida. Foi com essa bola aí, não vai atravessar essa Suíça.
1: Pois é.
0: Tá? E daí ele tira o Rames.
1: Aí,
0: batedor de pênalti oficial.
1: Eu não entendi.
0: E tirou
1: Eu não entendi.
0: Aquele que joga no Palmeiras?
1: Ah, o Mina, o zagueirão, se diz? Não, o.
0: Não.

0: Arias.
1: João Arias.
0: João Arias.
1: É que,
0: Mina,
1: é isso?
0: O Mina também entrou, mas ele entrou no segundo tempo.
1: Como é que tira? Duas feras daquela lá?
0: E o Mina passou pelo Palmeiras.
1: Né? Tudo bem, você fala lá, mas nos outros jogos ele fez isso, deu certo.
0: Ah, mas
1: aquele jogo tava travado.

0: Mas Augusto, amanhã, 17 horas, França e Marrocos em Boston.
1: Sei.
0: Sexta-feira, Los Angeles, Espanha e Bélgica, 16 horas. Ah, no sábado, esse aqui dá uma dor no coração de falar, que já era até pra preparar o churrasco, mas não vai ser a gente. Noruega e Inglaterra, às 18 horas, no sábado. Sábado é o único dia que teremos dois jogos, porque aí, às 22 horas...
1: Olha como é que a gente, o coração da gente é bom. Não sei se o seu...
0: O quê?
1: Você pode divergir de mim.
0: Claro, vamos lá, mas...
1: Cara, eu vou torcer pra Noruega, do Haaland. Você acredita?
0: Eu peguei essa simpatia pela Noruega,
1: você acredita? Tudo pelo Haaland.
0: Pelo Haaland.
1: Não é porque ele bateu na gente. Não, eu tô triste. Muito triste por ter tirado a dele da Copa.
0: Mas
1: eu senti que ele podia ter sido até um centroavante do Brasil.
0: Nossa!
1: Cara. Olha que delícia se tivesse um cara daquele nível na nossa seleção.
0: O respeito que ele lidou com a seleção brasileira.
1: Sem dúvida.
0: Com o Vini Júnior. Porque que surgiu categoria?
1: Que diplomacia, que surgiram categoria.
0: Brincadeiras,
1: claro.
0: Montagens na internet. Uns memes lá.
1: Você viu ele carregando o Vini Júnior e o Neymar no colo? E os dois. que é isso? Faz isso não, Haaland?
0: Mas
1: cabeludo.
0: Aí teve um repórter.
1: Xuxa.
0: Teve um repórter que brincou com ele, é claro, falou assim, poxa, Haaland, não precisava fazer isso com a gente, tá? Ele falou, mas com uma calma, com uma diplomacia, falando assim, esse é meu trabalho, esse é meu emprego, é fazer gols, mas assim, num respeito.
1: Sem dúvida.
0: Eu fiquei mais fã ainda do Erling Haaland.
1: Eu virei torcedor do City lá na Inglaterra.
0: Por causa dele
1: do
0: também?
1: Cara? Sim.
0: Então, e aí no sábado às 22 horas, Argentina e Suíça fechando a fase de quartas de final. França e Marrocos pega Espanha ou Bélgica. Noruega e Inglaterra, não pode esquecer do Kane também. Noruega e Inglaterra pegando aí a Argentina e Suíça nas semifinais, aí seria, né? São os confrontos. Sim. Já da semi
1: que nós e
0: já
1: estamos fazendo. Eu tô sempre torcendo também pra Argentina por causa desse Lionel Messi.
0: Ah, não consigo. Mas
1: e por causa daquele conjunto.
0: Não, eu admiro demais, mas é...
1: E por causa que a Argentina tá dando uma aula,
0: não,
1: aquele
0: também,
1: país tá dando uma aula de como recuperar uma economia. Isso me ajuda, isso me faz sentir o prazer de torcer também pela Argentina. Tá lá, aquele povo tava sofrido até algum tempo atrás, não tava não? Ixi. Tá lá hoje, os números surpreendentes na economia, só cada vez mais, ó, o... Como é que chama aquele, o econômetro? Como é que chama esse que é o marcador da economia?
0: Em São Paulo tem um impostômetro,
1: Impostômetro, né? Impostômetro dos caras mostra uma desproporção e o PIB da Argentina, ó, subindo, isso deixa a gente feliz também. Então, eu sou Messi e Argentina.
0: Mas ontem as imagens de Buenos Aires foram impressionantes. Um silêncio absoluto, José Augusto.
1: É?
0: Buenos Aires é um silêncio absoluto, assim, as ruas vazias e tal. De repente, aquele estrondo,
1: porque,
0: assim.
1: Porque eles. É?
0: É.
1: Não lembro, hein?
0: Não.
1: Então, eu quero dizer o seguinte.
0: E aí.
1: Eu quero. Rapaz!
0: As ruas começaram a ser invadidas, o pessoal saindo dos comércios, estavam fechados assim no jogo. E aí? Aquele estrondo de felicidade, né, gente? A Argentina fez o terceiro gol diante do Egito, as ruas começaram a ser tomadas. Foi um negócio impressionante. É isso, José Augusto.
1: Então, porque eles ficaram...
0: Não.
1: Nem o mais otimista.
0: Não, 2-0? Ô, louco, como é que ia acreditar, né?
1: Nossa, 0-0.
0: Não.
1: 2-0 é verdade.
0: É. Certo? Vai,
1: fala
0: não, é isso.
1: Do estrondo lá nas ruas.
0: Não, foi uma imagem impressionante, porque tava aquela calmaria e de repente do nada, pum, um estrondo. Tá.
1: E aí os caras da Argentina, você viu o torcedor, tava que nem eu, cara. Eu falei, nossa, caiu fora.
0: Não tinha como, né?
1: Todo mundo disse,
0: e o Egito,
1: caiu fora.
0: O Egito aproveitando, apresentando um ótimo futebol também, né?
1: Pois surpreendente. É. Vamos embora?
0: Vamos embora depois dessa.
1: Só pra... Amanhã tem mais da Boca do Túlio pro Campo de Jogo.

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1: 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reunirem em Assembleia Geral Extraordinária, no dia 10 de julho de 2026, na sede desta cooperativa, Rua Nossa Senhora das Graças, 430, bairro Vila Renó, nesta cidade, com as seguintes convocações e 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Primeira convocação, às 8h30 da manhã, com a presença de 2/3 dos associados com direito a voto. 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

0: Muito bem, seguindo aqui 102.3, a mais ouvida. Eu quero ver você comigo na programação. E um detalhe, cara, como é que eu faço pra resgatar, pra voltar a página aqui? Que interessante, né? Cadê a... Onde é que minimiza aqui, Wilson? Não tem um minimizador? Cadê? Hã? Pois é, interessante. E pra eu voltar na página, nós temos que falar aqui com o nosso Rafa Regis, o campeão de internet. Mas vamos lá. Anota com a gente, são 12 horas, até a hora certa numa dessa aqui, some daqui, da página. São 12 horas mais 25 minutos. Estamos no crepúsculo do programa. Marina, obrigado pela audiência. Obrigado pela audiência, obrigado pela audiência. Olá, José Augusto, toca uma música pra gente. E a pessoa tá pedindo que Queda Livre. Tem jeito de tocar? Queda Livre do Mato Grosso Matias? Saudoso, um deles é saudoso, os dois são saudosos já. Um se foi. E os dois são vivos? Parece que os dois. É, a dupla se desfez, é isso? Se desfez, foi? Mas enfim, Mato Grosso e Matias, Queda Livre. O pessoal do Jardim do Sol, é a Ana que tá pedindo pra mandar pra turma do Jardim do Sol. E aqui tem o Chico que manda o recado pra nós, né, Chico? Diga lá, Chico, diga.
1: José Augusto, bom dia aos nossos queridos ouvintes. Meu amigo José Augusto, aqui vos quem fala é um amigo de todos os dias. Chico Som, Jundiaí do Sul.
0: Então vai.
1: Eu gostaria, meu amigo, de ouvir aquele sucesso no Mato Grosso Matias, Troféu da Infidelidade. Oferece aí a todos os jundiaienses e aos amigos lá da Fazenda Alterosa, meu amigo Pinguinha, o Polaco. Oferece também ao Luiz Carlos, o Clô e os demais ligados na Difusora. Valeu, meu amigo José Augusto, aquele abraço.
0: Muito bem, tá certo, Chico. O Chico pediu aí o Troféu da Infidelidade do Mato Grosso Matias. E agora? Qual que é a mais nova? Qual que é a mais nova das duas? Você toca aqui, tem... A que pediu primeiro? Então, vou fazer o seguinte, Chico. A pessoa que pediu primeiro já tá no jeito pra tocar. Daí a gente deixa o Troféu da Infidelidade pra uma outra ocasião e a gente coloca você, é Mato Grosso Matias também, na música pedida aqui pela Ana. Pode ser? Tá certo, Chico? Você aceita, Chico? Porque não dá pra tocar duas do mesmo cantor ao mesmo tempo. São regras da casa. E até não daria tempo pra fazê-lo, tá? 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Agora é hora dos classificados do José Augusto. 102.3. 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

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Na sequência, tarde nossa do Rafa. José Augusto e Wilson, a gente se encontra com vocês amanhã, se Deus quiser, no horário das 11. Até lá, boa tarde.

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0: já cheguei por aqui. Até as quatro.
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Começou, não começou? Então vambora, vamos nessa. Muito, mas muito boa tarde, meu Brasil brasileiro. Estamos no ar, na 102.3 do seu rádio. Seja sempre muito bem-vindo, muito bem-vinda à nossa programação. Você que já tá aí pelas ondas da 102.3, norte pioneiro do Paraná, sudoeste do estado de São Paulo. E também você que tá aí curtindo pelo aplicativo, você que já baixou na sua Play Store, você que tem o Android como plataforma, maravilha. Muito obrigado por você permitir que eu entre aí na sua casa, no seu trabalho. E sempre assim, sempre com muita alegria, descontração. Só que a partir de agora também eu quero a sua companhia, a sua participação aqui no nosso WhatsApp. 43 996484765. Manda de novo, manda beijo, manda abraço. E eu tô convocando já você, aniversariante deste dia 8 de julho de 2026, a compartilhar com a gente esta data sempre, sempre, sempre tão especial. 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Neste exato momento, meio-dia, mais 45 minutos, eu me deparo aqui com 17 graus em Santo Antônio da Platina, meio-dia e 44, 17 graus. Eita, friozinho, né, que já estava programado aqui na nossa cidade e região. Vamos embora? Vamos curtir as primeiras? Começando com Leonardo, te amo demais. A partir de agora à tarde, é toda nossa.

0: lance tá legal, galera.
1: É legal, Chino Missioneiro, você curtiu com o DJ Toneto, mega rap do Guasca. Olha onde eu tô. Tô aqui na Difusora FM, a 102.3, é claro. Você curtiu o sucesso com Ana Castela. Te amo demais. Já começamos romanticamente este programa com ele, Leonardo. Meio-dia, mais 55 minutos. E agora eu quero a sua participação. Pode aplaudir, porque eu quero a sua participação. No nosso WhatsApp 43 996484765, para você participar, mandar aí o seu recado. Vamos lá, lá para baixo, lá nas primeiras participações. Deixa eu ver quem foi mais rápido aqui no gatilho. Foi você, Fátima? Foi você? Então fala comigo diretamente de Quatiguá. Alô, Fátima, boa tarde.
2: Boa tarde, Rafa. Sou a Fátima de Quatiguá. O Rafa, manda para mim a música Menina da Aldeia. Eu ofereço para todos da farmácia Santa Inês, vai para minha mãe Valdelice, vai para Claudete, para Celina, para Cidinha, para Deusana.

0: pra Fioca, pra Vanderli, pra Neiva Queiroz. Vai pra Eva Reginato de Guapirama, pra Eva Marli. E pra todos que estiver ouvindo a difusora, Rafa, e pra você. Se você me atender, meu muito obrigado. Beijo, Rafa. Fica
1: beijos,
0: com Deus,
1: Fátima.
0: Querido. E a tarde é toda
1: isso nossa. Isso que eu gosto de ouvir também. Um abraço pra você. Obrigado pela participação. Fala, Clóvis Viana, boa tarde. Manda o seu recado.
2: Alô, Rafael, meu amigo. Aqui é o Clóvis Viana da Chaga França. Muito boa tarde. Indique com amor.
1: Indique a.
2: Milagre das festas pra você, pra minha família, pra todo o Brasil. Para Ivone, para Neto, para Beatriz, para Amanda, para Nicole, para Henrique. Para Vani, para Irene. Aí você, Tereto, obrigado. E vai, Corinthians, e a tarde é toda nossa.
1: Um abraço para você, Clóvis. Deixa eu ver quem mais está aqui na sequência. Deixa eu mandar um abraço para Maria Florencio. Fala, Maria, boa tarde.
3: Oi, Rafa. Boa tarde. O Rafa, eu vou pedir uma música para você. Maria passa na frente.
1: Vai pra quem?
3: Eu ofereço pra Marta, que tá fazendo aniversário hoje.
1: Certo.
3: Minha irmã.
1: Muito bem.
3: E eu com ela, né? Estão fazendo aniversário.
1: Opa! Gente,
3: nós somos gêmeos.
1: Muito bem.
3: Aí então, eu ofereço pra ela, pra mim, né?
1: Claro.
3: E se você me atender, meu muito obrigada, viu? Que Deus
1: com
3: abençoe
1: certeza.
3: Você e proteja você, todos os passos
1: amém.
3: Da sua vida. Abençoe onde você andar, aonde você estiver. Tá bom?
1: Amém, amém, Maria.
3: Tchau, Rafa,
1: os nossos passos.
3: Com Deus.
1: Legal demais, hein? Então, para tudo neste programa, porque para as gêmeas, para a Maria, a Florencia e a Marta, claro que elas ganham deste programa.
4: Parabéns, parabéns pra você.
1: Maria Florencio, Marta, que Deus as abençoe, felicidade, saúde, muita paz, tudo de bom. Deus abençoe sempre, sempre. Muito obrigado, Maria Florencio, por compartilhar com a gente esta data tão especial aqui no programa. Vou dedicar não só a Maria Passa na Frente com o padre Marcelo Rossi e Gustavo Lima, mas toda a nossa programação desta quarta-feira para vocês, viu? Tudo de bom, feliz aniversário e pronto, já no comecinho do programa, assim que eu gosto, já homenageando. Aniversariante, soltando esta vinhetinha linda. Condé, fecha essa primeira leva de participações, primeira rodada, vai.
5: Boa tarde, Rafa. É o Condé de Jundiaí. Sou o Rafa que eu ouvi. Velha Porteira, essa música fez pro Fugo, pro Léo, pro Samuel Calha, pro Brizola na Fazenda Interprete Socorro e pra todo mundo que tá vindo pra programação. Então, boa tarde, Rafa. Tudo de bom. Vai, Corinthians.
1: É isso.
5: Boa tarde, toda nossa.
1: Muito bem, meu amigo Condé. Vai, Corinthians. Tá voltando, né? Ai, meu Deus. Um abraço pra você. Meio-dia e 58.
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1: Menina da Aldeia, Lourenço e Lourival, você curte agora.

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0: Estamos de volta na 102.3 do seu rádio. Seja sempre muito bem-vindo, muito bem-vinda aqui ao nosso programa e à nossa Difusora FM. E vá até as nossas redes sociais, vai curtir, vai lá, vai interagir também no arroba Difusora FM 102.3, é o nosso Instagram, facebook.com/difusora102. E tem também Difusora Platinense. Você digitando assim, não tem erro. Você vai cair direto no nosso canal no YouTube. Aí você se inscreve, clica no sininho. Opa, recebi um alerta aqui. Olha, a Difusora está ao vivo. Com algum conteúdo, vou acompanhar. Isso, é bacana porque você não perde absolutamente nada. Mesmo assim, perdeu? Vai lá no nosso YouTube que está tudo armazenado. Por exemplo, fica o convite ontem. Ai, num clima não muito bom, sabe? Um clima meio de inconformidade. Nós tivemos o nosso Arena Esportiva Difusora FM. Falamos bastante, refletimos bastante sobre a eliminação da seleção brasileira, mas um show de resultados, um show também do nosso esporte regional, que também é o objetivo do nosso programa Arena Esportiva. Então, também falando da nossa Santo Antônio da Platina nos jogos abertos. E logo mais, teremos aí a volta da nossa Platinense CR Sende Futsal na Série Bronze. Platinense que brilhantemente venceu os jogos abertos da fase regional, agora se volta as atenções para a Série Bronze, né? Do futsal paranaense, no qual estamos muito bem, obrigado. Dois jogos, duas vitórias, 24 gols marcados em duas partidas. Que coisa linda. 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Quem mais? Pera lá. Ih, lá pra baixo, olha, eu ia pular mensagem, tem mais lá pra baixo, que legal. Ô, Lucimara Dias, um abração pra você. E ela tá pedindo aqui Soldadinho de Deus, clássico, bom demais. Essa música com uma letra linda, né, Lucimara? Um abraço pra você, viu? Obrigado pela participação. E Claudemir Teixeira também está de volta na área. Fala, flamenguista, boa tarde. Cadê o seu Sarai? Vem.
1: Boa tarde, Rafa.
0: Fala, Claudemir. Teixeira
1: daqui de Pialeixo. Ô, Rafa, toca um modão pra nós aí. Toca o Milagre da Frecha aí pra nós, beleza?
0: Daqui a pouquinho.
1: Pra sempre todo mundo estiver na escuta aí. O Saraiva, Santista, Sofredor.
0: Ah, tá perto aí ou não?
1: O compadre Jurandir, beleza? Ah. E aí, Brasil, não deu nada não, hein, Rafa? Ah. Pelo amor de Deus, hein? Que seleção horrível. Ah. Tá louco?
0: Ah, inacreditável, né?
1: Foi quando o Neymar entrou, porque acho que piorou a seleção. E hoje tem Flamengo hoje, hein, Rafa?
0: Pois é, hoje, é verdade, beleza? É verdade.
1: Obrigado, a tarde é nossa, hein, Rafa?
0: É isso, garoto, um abraço pra você, Claudemir, um abraço aí pro seu Saraiva. Obrigado pela participação, obrigado pela mensagem. É, tá bem naquela vinheta mesmo, né? Tava ruim, já tava ruim, agora parece que piorou, foi bem por aí. Um abraço pra você, Claudemir, obrigado pela participação, um abraço pro

o Saraiva também. É, hoje tem Flamengo, tem um amistoso aí, né? Hoje, por exemplo, tem um Boca Juniors e Atlético Paranaense. Hoje nós vamos ter que caçar aí futebol. Não tem Copa. Quem mais chegando? Soltando a voz, fala Celso, boa tarde.

0: meu amigo.
1: A nós todos.
0: Vai, Corinthians!
1: Vai, agora vai mesmo. Não sei pra onde, mas vai. Um abraço pra você. E quem mais aqui? Vou assinar a galera do Guapé, Cezinha, assinando este recado. Um abração pra você, obrigado pela participação. Claudemir Teixeira, você pediu? E já tava aqui, ó, já na sequência. O Milagre da Flecha, Moacir Franco. 1:12.

0: Chico Rei para na Velha Porteira. Você curtiu aqui no A Tarde é Nossa. Que teve também Padre Marcelo Rossi com Gustavo Lima. Maria passa na frente. Para as irmãs Maria Florença e Marta, aniversariantes, especialmente para vocês, que se não. E também o Milagre da Flecha, Moacir Franco, que o nosso amigo Clóvis pediu. E aí, meu amigo flamenguista, o Claudemir Teixeira, já foi aí na carona, certo? E eu vou na carona da sua participação também. Nosso WhatsApp tá aqui, hein? 43 996 484765. Que foi, Amaral? Que acontece? Amaral desabafa, Amaral. Ai, ai, ai.
1: Boa tarde, Rafa Reis.
0: Não é, Amaral?
1: Eu quero pedir uma música da Boiadeira e Luan Pereira pra minha família. Tenha uma boa tarde.
0: E o nome?
1: Meu nome é Mariana, filha do Amaral.
0: Ô, o papai cedeu o celular pra ela brilhantemente fazer o seu pedido aqui no programa. Beijo do tio Rafa pra você, viu, Mariana? Daqui a pouquinho eu mando essa especialmente pra você. Amaral, abraço, gostei, legal demais. Criançada, né, gente? É criançada que sempre alegra ainda mais este programa. E a gente adora recebê-las aqui no nosso WhatsApp. Legal demais. Há quanto tempo não lhe ouço por aqui, Chico? Um amigo de todas as tardes, fala!
2: Olá, meu amigo Rafa, olá. Boa tarde. Boa tarde aos ouvintes. Meu amigo Rafa, que vos quem fala é o amigo de todas as tardes. Chico Som, Jundiaí do Sul. Meu amigo, hoje eu gostaria de ouvir aquele sucesso. Pássaro Sininho.
0: Vai pra
2: eu ofereço a todos os jundiaienses e oferece também aos amigos lá da Fazenda Batida.
0: Boa.
2: Eles mandaram dizer a você,
0: o
2: Rafa,
0: o quê?
2: Que eles também estão ligadinhos.
0: Ei, maravilha.
2: Valeu, meu amigo Rafa.
0: Fazenda Batida.
2: Aquele abraço, estou saindo
0: pela direita.
2: Fui.
0: Cuidado, Chico Som. Ai, vai escorregar aí, meu Deus do céu. Abraço pra você. Obrigado pela participação. O Dinaldo também tá com a gente? O Dinaldo, fala comigo, boa tarde.
3: Boa tarde, Rafa, aqui é o Dinaldo de Ourinhos.
0: Manda boa.
3: Gostaria de ouvir a música do outro lado da cidade. Ofereço pra minha prima Dinalda, lá de Albatiá, e pra vocês aí da rádio, e pra todos que estiver ouvindo, porque a tarde é nossa.
0: Aê, garoto, boa, Dinaldo, um abração pra você e pra todos. Fecha essa rodada com ela, lá em Guapirama, a Eva. A Marli, fala, Eva.
4: Oi, Rafa, boa tarde, tudo bem?
0: Tudo
4: Rafa,
0: ótimo.
4: Rafa, toca pra nós hoje, Ana Castela, Eu Não Esqueci. Eu ofereço pra todos que gostarem.

0: da música e estiver curtindo o programa.
1: Muito bem.
0: Tchau, Deus abençoe a tarde a toda nossa.
1: Isso mesmo, Eva Marli. Um grande abraço a você. Obrigado pela participação. Mas antes, vou mandar, já tá aqui na programação essa, viu, Eva Marli? Obrigado. E tem também clássico, né? Tem que ter aquele som dadinho de Deus com Guatupê e Guaratuba, 1:27.

0: no A Tarde é Nossa. 1h35, já que eu volto.
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0: estamos de volta, exatamente uma hora, mais quanto? 39 minutos, o tempo passa e passa rápido, não? Que coisa! Vai devagar aí, não, mas não perca tempo, mande já o seu recado aqui no nosso WhatsApp, 43996484765. Jurandir, obrigado pelo elogio aí, pelo nosso Arena Esportiva, viu? Bacana demais. A gente se diverte, por aqui, fala de esporte, à vontade. E você, o Jurandir, cara, você também participando à noite, cara. Um abraço, valeu demais. Mais tarde, no nosso momento informativo, também aproveitando a tua mensagem, a gente faz aquele passeio, né? Relembra a virada da Argentina, fala dos jogos de ontem, a Colômbia também que ficou fora. Vamos falar das quartas de final, enfim, entre outros assuntos, entre outros destaques. 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
0: Muito bem, direto para o nosso WhatsApp, tem mais participações por aqui antes da próxima sequência de sucessos. Fala comigo, Maria França, boa tarde.
2: Boa tarde, Rafa, tudo bem?
0: Tudo bem, Maria França?
2: Toca para mim, reclamando sua ausência. Felicito para você, todos a Rafa, todos ouvintes, meus clientes. Minha filha Vilma, André, meu filho Bruno, Nezinha Elisa, Sandra, Marte, Cesário, Moreno. Se você me atender, agradeço, Rafa. Ótima tarde de quarta-feira para você.
0: Obrigado, Maria.
2: Deus abençoe você, tua família, toda a nossa família,
0: Rafa. Isso aí. Obrigado pela participação, Maria. Vamos lá para Guapirama novamente. Rosa, é você que fala comigo. Boa tarde.
3: Oi, Rafa. Boa tarde. Sou a Rosa Aparecida do Santo de Guapirama. Queria que você falasse sobre o aniversário da minha neta, Heloísa Heróis Lopes.
0: Muito bem.
3: Está fazendo 2 aninhos hoje.
0: Legal.
3: Queria que você falasse aí na rádio. Falou. Tchau, obrigado.
0: Heloísa, claro que você ganha deste programa. Felicidade, saúde e muita paz pra você, Heloísa. Que Deus te abençoe hoje e sempre. Muitas, muitas bênçãos, felicidades, tudo de bom. E muito obrigado, Rosa, por compartilhar essa data sempre tão especial aqui com a gente, viu? Obrigado, tudo de bom pra Heloísa. Boa tarde pra você também, Marcelo Corintiano. Já retomando aí o Vai Corinthians, né? Ai, meu Deus. Luzia Tavares também está com a gente, né, Luzia? Boa tarde.
4: Oi, Rafa, boa tarde. Sou a Luzia Tavares Lopes, da Vila Ribeiro. Peço, se possível, tocar a música Eu Seguirei. Essa eu tenho o prazer de oferecer para minha irmã Isabel Aparecida Tavares, que está fazendo aniversário hoje. Desejo para ela muita felicidade, que Deus abençoe e proteja sempre.
0: Amém! E ela ganha também deste programa. De bom, felicidade, saúde, muita paz. Deus abençoe sempre, sempre, sempre. E agora tem sucesso com André e Andrade, Pássaro Sem Ninho, 1:44.

0: Castela, Luan Pereira, DJ Chris no beat, Juliette Chapelão, você curtiu aqui na Tarde é Nossa. E teve também, do outro lado da cidade, fomos pro outro lado da cidade com Guilherme Santiago e participação de Zezé de Camargo e Luciano, Pássaro Sem Ninho, André e Andrade, e já já tem mais participações. Eu quero aproveitar, já que eu mandei uma do Guilherme Santiago, eu quero aproveitar e mandar um grande abraço pra Helenice, pra Dilson, Geraldo, Lucas e Wellington. Um grande abraço a todos vocês aí na ES de Paula, agência de vendas de passagens. Valeu e valeu demais! 1h54, deixa eu mandar aqui mais alguns beijos e abraços pra galera. Tem mais uma super sequência já montadinha aqui pra gente dar o play. Mas quem mais está com a gente por aqui? A Simone Nalevaico tá lá em Japira, né? Pedindo o P. P do pecado, né? Simone, um abração pra você, corintiana. Dizendo, sabe o quê, né? Que a tarde é toda nossa, é claro! Obrigado, Simone! Obrigado pela participação. Meu abraço a todos aí de Japira. Fala! Vamos lá pro barzão? Vamos lá, Bar São Jorge, chamando o Bar São Jorge. Fala, Jorgeão!
1: Rapaz, aqui é do Bar São Jorge, Barzão no Vilão. Boa tarde!
0: Boa tarde!
1: Manda uma música pra nós aí do outro lado da cidade. Manda essa música oferecendo pra todos meus clientes.
0: Aí, que beleza!
1: Manda lá pro Sassiloto, meu amigo. E manda pro Baixinho também. Manda essa música pra nós aí do outro lado da cidade. E manda pros meus amores também. Aqui é do Bar São Jorge, o Barzão no Vilão.
0: Abraço pra você, Jorge. Obrigado. Abraço a todos aí no Barzão do Vilão. E quem tá com a gente também, quem está curtindo é ele. É nós. Fala, MC Cidinho. Boa tarde.
2: Boa tarde, Rafa. Aqui é o MC Cidinho. Gente misturado. Ô, Rafa, tem como você mandar um som pro MC curtir aqui no Maria Tereza Renault? Mandei a Jennifer. Oferece aí pro Pica-Pau, pro Pouca Roupa, pro Neil Eletricista, pro B, principalmente pra equipe do Marcinhos Pintura.
0: Muito bem.
2: Tamo junto.
0: Tamo junto.
2: É nóis.
0: É nóis. Valeu, um abraço, MC. Obrigado pela participação. Valeu, valeu mesmo. Quem mais tá por aqui? Aristeu, é você. Fala.
3: Boa tarde, Rafa Regis.
0: Boa tarde.
3: Aristeu no Jardim.
0: Tudo bem, Aristeu.
3: Toca pra nós aí, Ginigeno, a Copa da Paixão. Feliz pra você da Rádio Gostar da Música. A tarde é toda nossa. Fui.
0: Abraço pra você, Aristeu. Obrigado. E vou fechar com ele. Fala, GG do Vilão. Solta a voz.
4: Olá, Rafa Regis.
0: Olá.
4: Boa tarde, Rafa. Aqui é o Gilberto Marques, o GG do Vilão. Ô, Rafa, manda a música pra nós aí com Milionário José Rico e Juliano César. Faz ela feliz. Manda especialmente lá pro Jorjão, do Bar São Jorge. Lá pro meu amigo parceiro lá, Ale, o Carneiro, a Manu, pessoal do Bar do Polar, pessoal do Bar do Carlinho, pra todos os parceiros do Vilão e Bairros Vizinhos. Um grande abraço do Genildo Marques, um grande abraço do GG do Vilão. E deu Argentina, hein, Rafa? Fazer o quê? E vai Corinthians.
0: Ai, ai, fazer o quê? Você disse a frase que eu tô falando aqui, tô repetindo. Um abraço. Um abraço pra você. Obrigado, GG. Obrigado pela mensagem aí. Valeu demais. Ah, vou registrar aqui. Dá tempo de registrar do Júlio César Bueno. Alô, São Manuel. Obrigado pela participação também. Vamos juntos. Vamos nessa. Com a próxima, eu seguirei. Padre Marcelo Rossi e Luan Pereira. 1h56.

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2: Exatamente, 2h07. Seja muito bem-vindo, bem-vinda aqui ao nosso programa. Isso, você que ligou o radinho agora. É, você que deu play no nosso aplicativo também. Vamos juntos, vamos nessa. Até as 4 da tarde. Aí tem muita música boa pra gente curtir, mas vai fazendo essa programação musical acontecer? Vai mandando aí no nosso WhatsApp. Falando em WhatsApp, quando você baixa aí o nosso aplicativo, é tão fácil. Tá tão facinho. Você já tem até o ícone já do WhatsApp. Ah, mas eu não tenho o telefone aí, Rafa Regis, o número. Baixa o aplicativo, você já tem o iconezinho. Quando você clica no ícone, já abre a janela de conversa aqui pra gente bater um papo, pra você interagir. E claro, já salve aí o nosso contato, que é o 43 99648-4765. 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
1: Fala, Maria, fala comigo. Boa tarde.
2: Oi, Rafa, boa tarde. Aqui é a Duda Salgado.
1: É a Duda.
2: Aqui na produção. Põe a música aí, do Zé Neto Cristiano pra nós aí. Se piorou, relaxa. Se conseguir tocar ela, vamos ficar muito contentes. Deus abençoe. Um abraço.
1: Um abraço pra você também, Duda. Beleza, mas mande um abraço pra Maria também, viu? Obrigado pela participação. Fala, Toninho. Toninho da Sanepar. Fala com a gente. Boa tarde.
3: Ô, Rafa, boa tarde. Você aqui é o Toninho da Sanepar.
1: Manda.
3: E aí, como é que tá as coisas? Tudo certinho?
1: Rapaz, tudo tranquilo.
3: Eu tô aqui no Jorjão aqui do Vilão.
1: É.
3: Manda um abraço pra todo mundo aqui.
1: O que tem por aí, hein?
3: O irmão dele, o Zé Veneno.
1: Ah.
3: E manda uma música pra nós aí. Pode ser do Bruno Marrone, Coração de Pedra. E
1: feliz
3: pra todo mundo gostar da música. E o Jorjão que tá na área, rapaz. Você pensa, eu cheguei aqui, o bicho quietinho aqui, rapaz. Eu fui lá dentro pra me ver, que eu tenho essa intimidade com ele lá. O bicho tá arracado ali, rapaz. Pensa que bichinho sem vergonha, rapaz.
1: Meu amigo.
3: Mas isso aí, nego, aí, tudo de bom pra você. Fique com Deus. E pra tua equipe aí, da Difusora aí.
1: Valeu,
3: Deus abençoe
1: Toninho.
3: Vocês aí.
1: Tudo a todos
3: bom,
1: nós.
3: Nego, tchau, tchau.
1: Obrigado pela participação, Toninho.
4: Lindo.
1: Que isso.
4: Isso é lindo.
1: Fica dando moral pro Jorjão, vai ver só. É, meu amigo, o cara é ousado, cara. O cara é ousado. Ai, ai, ai. Eu vou tocar. Ah, eu toco também essa do Rio Negro e Solimões. Tá tudo certo. Maravilha. Bom, vou continuar no Barzão do Vilão. Fala, Saciloto.
5: Vai, pega, Rafa. Tudo bem? Aqui é Saciloto. Eu queria ouvir a música, Brincando de Ser Feliz. Ofereço pro meu amigo Jorjão, aqui do bar, o Garanhão, da Madrugada. O Toninho, da Sanepar, que tá aqui com nós tomando uma geladinha.
1: Ah.
5: O seu João, lá da Vila 7. E pra todos que gostaram da música. Ah, Rafa.
1: Ah.
5: Eu gostei dos versos do Tom Jacob.
1: Quer reprise?
5: Gostei, viu? Adorei.
1: Eu vou reprisar.

0: repetir de novo pra
1: vou reprisar. Eu fui.
0: Falou, meu irmão. Uma ótima quarta-feira pra você, meu irmão.
1: Tamo obrigado, Saciloto.
0: Tchau, obrigado.
1: É nóis. Fui. Abraço pra você, Saciloto. Eu vou divulgar, eu vou reprisar aqui, porque eu fui citado. Eu e Taisil fomos citados, inclusive, como padrinhos deste rebento, desta... Ai, ai, ai, desta criança, certo?

0: curtir. Eu, olha, eu vou falar um negócio, só ele, só o nosso caipora mesmo, viu? Coisa incrível. Jennifer, eu vou chamar ela, vou chamar a Jennifer. Gabriel Diniz, pra gente matar a saudade. Agora 2:12.
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0: Coração de Pedra com Bruno e Marrone. Você curtiu aqui no A Tarde é Nossa. E por aqui, agora 2 horas 22 minutos, nós seguimos no nosso programa, sempre num oferecimento.
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0: 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Agora 2 horas mais 27 minutos, tem mais sucesso chegando por aqui.
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0: É que eu não te esqueci. Aumenta o som que tá chegando mais uma dela, Ana Castela, 2:27. Sim.

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2:36 e a nossa Difusora FM a 102.3 do seu rádio. Daqui a pouquinho tem o nosso momento informativo com rápidos destaques para você na tarde desta quarta-feira, mas neste exato momento, 2:36, eu quero destacar você, meu amigo aposentado ou 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
0: 2:39. Vamos em frente por aqui, porque tem mais participações da galera chegando e eu vou lá pra Carlópolis, né, Adriana? Boa tarde pra você.
3: Oi, Rafa, tudo bem, Rafa? Rafa, gostaria de ouvir a música do Chico Amado e Xodó, Telefone no Ar. Preço pra minha mãe Valdete, minha tia Conceição que tá lá no sítio, minha irmã Valdirene, meu sobrinho Nico e Nicole, meus filhos Charles e Samuel, meu esposo Maurício, minha colega Maria, as Três Coração. E pra você, Rafa, tenha uma boa tarde, um abraço, fique com Deus.
0: Abraço pra você, Rafa. Pra você também. Obrigado, Adriana, um abraço a todos aí em Carlópolis. Olha, Jacozinho, eu acho que é ele, hein? É ele que vai falar, o Jacozinho.
4: Ah, eu sou a Tereza. Toledo,
0: é a Tereza mesmo.
4: Essa música do outro lado da cidade.
0: E quero fomos.
4: Para vocês aí do rádio, para todos que estiver ouvindo, se você me atender, muito obrigado, Rafa.
0: Obrigado, Tereza. E fomos. Já mandei aqui do outro lado da cidade. O Jacozinho tava lá, sim. Ele tava lá pertinho sempre da nossa amiga Tereza. Eduardo César Bidinotto, alô Palmital. Fala comigo, Eduardo. Boa tarde.
5: Boa tarde, meu amigo Rafa Regi. Toque uma música aí para mim com o Gilberto e Gilmar, A Maga do Boiadeiro. Feliz para vocês todos aí. Da Rádio Difusora, meu amigo Antônio Jacó, meu amigo Juninho Queiroz, meu amigo Zé Castilho, meu amigo Regi Pitbull, meu amigo Benício da Vale do Sol FM e meu amigo Cachorrão. Dia 16 é meu aniversário, meu amigo.
0: Opa!
5: Não vai dar pra não entrar em contato com você, não. Eduardo César Bidinotto, de Palmital, Estadão de São Paulo.
0: Então, falou, um abraço. No dia do meu, eu mando aí os parabéns pra você. Eu antecipo, pode ser? No dia 15. Um abraço, Eduardo. Obrigado pela participação. 2:40, não esqueci, não. Eu preciso dar uma passeada também. 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
0: 2:43, brincar de ser feliz. Vamos curtir Chitãozinho e Chororó.

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4: E mandando sucesso, porque agora tem a Copa da Paixão. É Gene e Rick Renner.
5: Chabulana.

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0: Muito bem, 2h57, antes de algumas participações aqui no nosso programa, no nosso WhatsApp, vamos com mais um recado muito importante, que vem diretamente da Paraná Assessoria, Paraná Banco, soluções financeiras e de segurança com confiança para você. 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Fala comigo, Fioca. Boa tarde, tá tudo bem?
4: Boa tarde, Rafa. Toca pra mim, Luan Santana, Perigoso. Manda para Deusana, Rita de Castro, Nina Hortense, Pessoa Zerica, Tiane Viviane, Edilane Zenilto, Cristiano Jacarezinho, Eva Reginato, Fátima de Cotiguá, Marley, Raimunda Nair, Neiva Queiroz, Hilda Caetano.
0: Muito bem, Dejair, fala.
5: Boa tarde, Rafa.
0: Boa tarde, Dejair.
5: Dejair de Santa Nélia.
0: Tudo bem,
5: Tô
0: Dejair?
5: Tô ligando e pedir a música Flores Sem Vida, com Raí. Se tiver e puder tocar, me sinto muito obrigado. Ofereço vocês da rádio, os ouvintes, a minha colegona e amiga, a Beth, lá do bairro Gorgoleto, lá de Abatiá.
0: Muito bem.
5: Muito obrigado. Tchau. Um
0: abraço.
5: Boa tarde.
0: Obrigado, Dejair. Se eu tenho Flores em Vida, eu tenho com Zezé de Camargo e Luciano e eu já mando já pra você. Antes, vou falar com ele ou com ela.
6: Oi, Rafa.
0: Com a Yolanda.
6: Bem? Boa tarde.
0: Boa tarde.
6: Rafa, manda aí fio de cabelo.
0: Mando.
6: Pra Isabel lá da Samp, minha amiga querida, que hoje está fazendo aniversário.
0: Ei, beleza.
6: E que eu desejo tudinho de bom pra ela. Um grande
0: Maravilha.
6: Abraço. Beijão a ela. Obrigada, Rafa, por me atender.
0: Pra Isabel? Claro que ela ganha.
7: Parabéns, parabéns, parabéns pra você.
0: Felicidade, saúde e muita paz pra você, viu, Isabel? Recebendo os parabéns especialmente também da amiga Yolanda. E eu, Gladecá, já aproveito e mando aquele abraço pro nosso amigo Juruna também, o flamenguista. Fernando Laudo, um abração pra você. Será que eu tenho essa? Acho que eu tenho, vamos ver. Se tiver, eu mando pra você com certeza, pessoal, pra você e pro pessoal aí de Ibirarema. Pessoal que tá no trampo, aí sim, tão ralando. Boa, garoto, um abraço, Fernando. Obrigado pela participação. E também um abraço aqui pro Mário César, ligadaço com a gente. Fazer um intervalo rapidinho, eu volto já. Agora 3 horas mais 2 minutos.

0: E na volta, eu vou voltar com a poesia do Jacó, aquela da Deusana, fez sucesso. Vou falar um negócio, ficou muito bom, viu?
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0: Estamos de volta. Estamos de volta. Ah, então tá bom. Chegou a hora. Então, pra você que ainda não ouviu, não curtiu o poema da Deusana, feito pelo nosso querido Antônio Jacó, que, aliás, mais uma vez merece aplausos. Eu, primeira vez que eu ouvi ontem, meu Deus do céu. Falar um negócio pra você. Então, 3, 2, 1, vamos ouvir. É o poema da Deusana, hein, Deusana? Que bela, que homenagem.
9: A história começou quando o ET pediu pra Deusona: por favor, dê uma voltinha no meu disco voador. E depois de 9 meses, com a barriga inchada, ela começou a passar mal. Então foi internada no hospital regional. E foi ali, atrás da vidraça da alegria, que ela deu à luz a sua cria. Quando ela olhou para a carinha do menino, Foi aquele maior susto. Então, ela já pensou, vou lhe dar o nome de José Augusto. Toda cheia de esperança para batizar aquela criança, ela pensou na igreja do Vitória Régia, onde levaria como padrinhos a Thaís e o Rafa Regis. A boca grande do menino tinha um sorriso banguelão, parecia uma mistura do sorveteiro com o GG do vilão. Mas para escapar da confusão, o GG do vilão emprestou uma grana do Clóvis do Itaú, e para não assumir aquela criança, ele preferiu pagar a sua fiança. Na porta da maternidade, para visitar essa criança, lá do Pau d'Alho, veio o tal Jumelo Jumento. Mas como ele estava meio sapecado, ficou ali na porta, nem para fora, nem para dentro. Também veio para aquela visita Chumbrega Sem Prega e a Taturana. Chumbrega Sem Prega trouxe de presente fraldas com pregas de grinalda. E para fortalecer a Deusona, a Taturana trouxe uma caixa de maçã com banana. Logo também chegou na porta seu amigo Maurício. Quando ela o viu entrando, ela já foi gritando: até você, Maurício, seu estrupício. Também veio lhe visitar a Rosa e o Roberto dos Três Corações. O Roberto já pegou seu violão e, para fazer o nenê dormir, já foi dedilhando uma canção. A hora da visita foi acabando e o povo foi se retirando. O último que saiu foi o Roberto dos Três Coração. Mas quando ele chegou na porta, olhou para o menino do berço e mudou totalmente o seu jargão. Tchau, José Augusto. Dorme com Deus, fi.
0: Sensacional! Sensacional, Antônio Jacó. Tá aí o poema da Deusana. Ai, sucesso no nosso sertanejo classe A. Que maravilha. Bom demais. Cara do José Augusto. Não, essa quando eu vi a primeira vez, eu quase caí da cadeira aqui, viu, no estúdio. Que coisa incrível. Bom demais. Tá aí. Bom, é o seguinte. E por aqui, deixa eu mandar mais alguns recados da galera. Agora eu quero mandar um recado da Lu. Fala comigo, Lu. Boa tarde.
10: Rafa, boa tarde. Quem tá falando é a Lu.
0: Tudo bem, Lu?
10: Você já ouviu a música de Gustavo Lima, 10 anos. Se você me atendeu, eu agradeço. Feliz pra todo mundo que estiver ouvindo. Pra vocês da rádio. Feliz pro meu esposo, pra minha filha, pros meus familiares e pra todos que gostarem da música.
0: Beleza, obrigado, Lu.
10: Deus abençoe.
0: Abençoe a você também. Obrigado pela participação. Deixa eu ver quem mais tá curtindo aqui o nosso programa. Deixa eu ver, vamos lá. Ah, o Jesus! Jesus apareceu? Atenção! Fala, Jesus! Boa tarde!
11: Tarde!
0: Tarde, Jesus! Tudo bem com você, cara? Quanto tempo? Qual que é? O que você manda?
11: Chitileza, tirou o missioneiro com o DJ Toneto.
0: Curtimos!
11: Pra todos os ouvintes. E de Jorjão do Vilão, mais uma eleição.
0: O quê?
11: O que mais, garotinho? A música para todos os ouvintes. Vocês do estúdio.
0: Obrigado.
11: Control Tidel.
0: Ó, control. É o quê? Como é que é?
11: Control Tidel.
0: Control Tidel. Um abraço. Um abraço pra você, Jesus. Obrigado pela participação. A Marlene Batista, lá do São Lourenço, município de Abatiá. Um abraço pra você. Tá pedindo a música Doce Paixão e oferecendo pro esposo José Carlos Batista. Ai, um abraço, Marlene. Obrigado pela mensagem, viu? Perigosa. Luan Santana, vamos curtir sucesso. Vai, agora 3:11.
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0: Em Vida, Zezé de Camargo e Luciano. Foi o sucesso que você curtiu aqui no A Tarde é Nossa. Teve mais, claro que teve. Perigosa, Luan Santana. Já teve Mágoa de Boiadeiro com Sérgio Reis. Os clássicos, né? Os clássicos de ontem e de hoje que você curte aqui no A Tarde é Nossa. Exatamente às 3 horas, mais 21 minutos. Que bacana. Olha, eu vou falar um negócio pra você. A gente, você sabe muito bem, você que ouve aqui o nosso programa, somos muito entusiastas do esporte. Tivemos ontem o nosso Arena Esportiva e temos todas as terças-feiras. Eu vou falar um negócio, é um prazer imenso falar de esporte. E é um prazer imenso receber você também, Mestre Camarão, que tá aqui no nosso estúdio da 102.3. Cara, a gente tava conversando um pouquinho aqui fora do ar, eu fiquei feliz demais. Poder falar de capoeira, um projeto maravilhoso para os nossos platinenses, é isso mesmo. Mestre, seja bem-vindo aqui no nosso programa.
1: Boa tarde, Rafa. Boa tarde a todos os ouvintes da Rádio Difusora Platinense. Quem fala é o Mestre Camarão. Feliz de estar aqui com vocês aqui, agradecendo desde já pelo apoio que vocês estão dando pela gente. Aí, fazer um convite. Estamos aqui, queremos convidar, venha fazer parte do Grupo Arte da Capoeira, do projeto Viva Capoeira, certo? Bacana. É uma parceria com a prefeitura, junto com o nosso secretário de esporte, Diego Vieira, né?
0: Grande Diego.
1: Que tem o patrocínio da Rádio Difusora Platinense e da Rádio Vale do Sol, graças a Deus que abraçou, opa, a gente aí, né? Nossas aulas acontecem ali, na Escola Monteiro Lobato, no Jardim Santa Cruz, perto do antigo seminário, uhum, certo?
0: Sim.
1: São as quarta e sexta-feira, das 17h45 às 19h45, certo? As aulas são totalmente gratuitas.
0: Bacana.
1: Não paga nada, a inscrição é no local, tá? Então você, mãe, que tá ouvindo aí, a gente vai estar de portão aberto lá, pode levar teu filho, vai chegar lá, vai ser bem recebido. Além de mim, tem outro contramestre, temos formado lá que está preparado para dar uma educação, para fazer um esporte bem legal, tá?
0: Com certeza.

0: certeza.
1: Venha treinar com a gente aí, aula com o mestrando Camarão e com o mestrando Calé. Sejam todos bem-vindos, tá?
2: Legal demais, mestre. Tem uma faixa etária mais ou menos a partir de qual idade?
1: A gente já joga ali de 5 anos ali, uhum. Até a idade que aguentar aí, tá legal. Valendo.
2: Bacana demais. Poxa vida, né? E é uma coisa... A capoeira é uma cultura do nosso país, né, mestre?
1: Capoeira é uma cultura que, graças a Deus, vem crescendo cada vez mais aí. Cada vez ela tá evoluindo mais, uhum. E a gente tá levantando ela, tá levando ela. Estamos levando de Santo Antônio, pra nossa região, sim. Pro estado do Paraná e estado de São Paulo. Bacana. E agora aqui nessa emissora...
2: Podendo divulgar aqui, ixi, aí já prepara.
1: Tamo longe.
2: Não, com certeza. Estamos falando aqui para toda a nossa região, mestre. Que bacana, legal demais. Então, só pra gente repetir aqui as principais informações. E, então é de quarta, as quartas e as sextas, né? Das 17h45 às 19h45,
1: isso,
2: correto?
1: Isso, correto.
2: Maravilha. Tá. Então, lá na Monteiro Lobato, na Escola Monteiro Lobato, Jardim Santa Cruz. Que legal, que bacana, fico feliz demais. E aquele negócio também, né, mestre? É da cultura, mas aquele negócio também é a gente se movimentar, né? Nos dias atuais, isso é bom demais. E quanto mais cedo houver esse incentivo, melhor ainda, né?
1: Melhor. Nosso objetivo que é? Hoje a criança começa cedo. Eu comecei cedo, comecei lá com meus 8 anos. Então hoje o objetivo é o quê? É tirar as crianças da frente do celular, tirar as crianças da droga, tirar a criança da rua. Justamente. E mandá-la pro esporte. Esse é o nosso objetivo. E outra coisa, nossa disciplina não é só ali na quadra, ali no nosso horário de capoeira ali. É ver isso. Como que o aluno tá na escola, ver como que ele, sim, tá em casa, pra gente corrigir ali, pra gente, uhum, tocar nas coisas.
2: Não forma só, vão se dizer atletas da capoeira, mas sim cidadãos também, cidadãos, né? Tem toda, isso, essa questão da cidadania envolvida também. Vocês fazem então esse acompanhamento da,
1: sim,
2: criança.
1: Sim, a gente acompanha o aluno desde a aula ali nossa ali, uhum, até saber como que ele tá dentro de casa, a comportamento dele na escola. Uhum. A disciplina nossa a gente é bem rígido nessa parte de disciplina.
2: E tem que ser mesmo, com certeza, que isso faz parte. Isso aí realmente é um aprendizado, né, que você vai levar pro resto da vida. Mestre, olha, de verdade mesmo, e conte sempre com esse apoio, as portas, tanto da Difusora quanto da nossa co-irmã Vale do Sol, vão sim estar sempre abertas. Falei fora do ar, eu vou até falar no ar aqui, para deixar o convite, né, também pro nosso Arena Esportiva, quando puder vir aqui às terças-feiras para também divulgar esse projeto, isso é bacana demais. E vamos lá, gente, vamos mexer esse corpo aí, né, vamos lá aproveitar esse projeto Viva Capoeira, de portas abertas aqui em Santo Antônio da Platina. É isso, mestre?
1: Isso mesmo. Maravilha. Isso. Agradeço pelo convite aí, tá? Prazer estar falando com você, tá falando com todos os ouvintes aí, tá? Também queria deixar meu agradecimento, opa, ao diretor Diego da Escola Monteiro Lobato e a, legal, equipe dele inteira que abraçou a gente, que cuida da quadra lá, que deixa limpinho os banheiros, uhum, pros nossos alunos, sim, água geladinha. Isso é importante. Agradecimento especial pra ele também e pra todos aí, tá? Prazer mais uma vez estar falando com, camarão, você aí, tá? A gente vai se ver mais vezes,
2: sem
1: aí.
2: Sem dúvida.
1: Espero você e meu amigo Jairo lá no nosso projeto lá.
2: Vamos sim.
1: A porta tá aberta, vocês serão bem-vindos lá, tá?
2: Legal. A gente até fez um meio com compromisso aqui também. Já fiz também o falei aqui pro nosso mestre. A gente faz um conteúdo, uma matériazinha lá também pras nossas redes sociais, né? Pra quem ainda não conhece, pra já conhecer também.
1: Sim,
2: né?
1: sim.
2: Esse projeto.
1: Vai ser... Vamos estar esperando vocês lá. Vai ser um prazer vocês lá com a gente lá, tá?
2: Legal, com certeza.
1: E vamos
2: certeza.
1: Aproveitar. Nós vamos fazer erguer a perna, hein?
2: Vamos filmar isso aí. Ah, aí já vai. Aí você vai ver. Minha nossa, vai estar certo. Quem sabe? Vamos ver o que vai sair, né, mestre? Legal, obrigado, mestre Camarão.
1: Deus abençoe, um abraço, meu amigo. Deus abençoe a todos aí. Um abraço a todos meus amigos, professores e mestres da região aí também.
2: Boa.
1: Que tá ouvindo aí, tá? E todos os ouvintes aí, esperamos vocês lá, tá, pessoal? Daqui a pouquinho, às 5h45 da tarde, vamos ter aula lá hoje já.
2: Não, legal, já
1: tá?
2: Quarta,
1: vai estar uma equipe nossa lá, uhum, já esperando já. Vai, bacana, ser todos bem-vindos lá, tá, bom?
2: Beleza. Mestre Camarão, um abração pra você. Mande também o nosso abraço da nossa Difusora FM pra todos os envolvidos nesse projeto Viva Capoeira, espalhando essa cultura e o esporte e saúde também aqui na nossa Santo Antônio da Platina. 3h27, vamos seguir de clássico.

0: Agora 3 horas mais 34 minutos, tá na hora de mandar aquele recado pra você diretamente da Funerária Santo Antônio. 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Para tudo, porque tá chegando ele, tá chegando. 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
2: 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Agora 3:38, break, volto com o momento informativo.
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1: Exatamente às 3:39. Neste exato momento aqui em Santo Antônio da Platina, 19 graus. Máxima já batemos, 22, a mínima de 10. Seguiremos com este dia mais frio, porém, de acordo com o site da Climatempo, sem previsão de chuva. Olha, amanhã, quinta-feira, a máxima vai chegar a 23 e a mínima novamente em 10 graus. Tempo ensolarado, nevoeiro ao amanhecer e à noite também, porém, seguimos sem previsão de chuva, de acordo com o site da Climatempo. Uma operação conjunta das polícias civil e militar resultou na prisão de duas pessoas por tráfico de drogas na noite desta última terça-feira aqui em Santo Antônio da Platina. A ação foi realizada no bairro Jardim Bela Manhã, onde um imóvel era alvo de diversas denúncias relacionadas ao comércio de entorpecentes. As equipes cumpriram um mandado de busca domiciliar expedido pela Justiça e realizaram buscas na residência investigada. Durante a operação, os policiais localizaram drogas, dinheiro, celulares e materiais utilizados para o preparo e comercialização dos entorpecentes. Segundo a Polícia Civil, os objetos apreendidos reforçam os indícios da prática de tráfico de drogas no local. Uma mulher de 46 anos e um homem de 21 anos, moradores da residência, receberam voz de prisão em flagrante pelo crime de tráfico de drogas. Após a lavratura do auto de prisão em flagrante na delegacia da Polícia Civil, os dois foram encaminhados à cadeia pública, onde permanecem à disposição da Justiça. A operação faz parte das ações integradas das forças de segurança no combate ao tráfico de drogas aqui em Santo Antônio da Platina. As investigações tiveram início após diversas denúncias apontarem que o imóvel estaria sendo utilizado para comercialização de entorpecentes no bairro Jardim Bela Manhã. Com as informações da Polícia Civil e também da Polícia Militar aqui do Paraná e também com informações do portal Tá no Site. E como destaque nacional, olha, brasileiros ficam 116 horas semanais conectados à internet e passam mais de 2/3 da vida online. Agência de Notícias é a Rádio 2 e a reportagem Milena Abreu.
2: Brasileiros ficam, em média, 116 horas por semana conectados à internet. São quase 5 dias inteiros usando a rede mundial de computadores para trabalhar, estudar e ter momentos de lazer. Considerando a expectativa de vida de 76 anos no país, dá para dizer que o brasileiro médio está ficando 52 anos, 9 meses e 16 dias na internet, mais de 2/3 da vida. É o que mostra um levantamento internacional que analisou a jornada online diária de 20 mil internautas em 20 países. No Brasil, foram 1.003 entrevistados, com idades entre 18 e 74 anos. Para comparação, no estudo anterior feito em 2022, o brasileiro gastava 51 anos, 3 meses e 13 dias na internet. Ainda de acordo com a pesquisa, a internet é usada principalmente para atividades de entretenimento no Brasil. As redes sociais consomem 12 horas e 19 minutos por semana e os streamings de séries e vídeos 11 horas e 28 minutos. Com vídeos online, os brasileiros gastam 10 horas e 49 minutos do total de 116 horas semanais. E são, em média, 8 horas e 32 minutos ouvindo música na internet. Outro dado que vale destacar é a consolidação do uso da inteligência artificial. Os brasileiros já dedicam quase 3 horas por semana conversando com robôs de atendimento e chatbots. Da Rádio 2, Milena Abreu.
1: Tá na hora de falar de Copa do Mundo. Sim, Copa do Mundo em sua reta final e ontem é o milagre dos argentinos pra cima dos egípcios. Mas que vitória, né? 3-2 e a Argentina de Lionel Messi, que aliás deixou o seu. 3-2, a Argentina passa de fase, vai para as quartas de final e vai ter pela frente quem? A Colômbia? Que seria aquele duelo sul-americano? Nada disso. Colômbia fica pelo caminho depois do 0-0 com a Suíça nos 90 minutos e na prorrogação, nos pênaltis, a Colômbia acabou desperdiçando 4-3 para a Suíça. Então, Argentina e Suíça se enfrentando nas quartas de final. Bom, hoje não tem Copa do Mundo, falo isso com dor no coração. Mas tem, olha só que legal, tem Série B do Campeonato Brasileiro. Hoje, 8 da noite, 17ª rodada, Ponte Preta e Criciúma. Série de amistosos também. Hoje, por exemplo, daqui a pouco, inclusive, às 4h30 da tarde, Flamengo e Lausanne, da Suíça. Às 8h30... É, tem Fluminense e Nova Iguaçu. Às 21 horas eu vou assistir esse daqui. Boca Juniors e Atlético Paranaense. Torneio de inverno que será disputado na Argentina. Ontem pela Série B, o Athletic Club perdeu em casa para o Operário por 1-0. E o Operário pegando o elevador na Série B do Campeonato Brasileiro, ficando aí na quinta colocação com 28 pontos. Notícias, destaques, você fica sabendo aqui. Eu quero mandar um abraço aqui pra Margarete e também pra Marilda, Maria Helena, Maria Isabel, Marlene. Um abraço pra todas vocês, a família das M, que vão curtir aí João Carreira e Capataz. Prefácio.

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agora, 3 horas mais 53 minutos. 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
1: Um abraço aqui para Marlene Batista do São Lourenço, lá em Abateá. Um abração para você e pro esposo José Carlos Batista. Um abraço também da Sônia Oliveira para Isabel. Nós falamos durante o programa do aniversário da Isabel. Felicidade sempre. Quem mais aqui? Silvana, um abraço para você. Rapidinho, Silvana, rapidinho. Não dá tempo de
2: Boa
1: tocar
2: tarde,
1: o sucesso.
2: Rafa Reis, tudo bem?
1: Tudo ótimo.
2: A Cataíde Alexandre, Laça Aberto, beleza?
1: Um abraço para você. Paulinho 16 também ligados com a gente. Quem mais? Quem mais?
3: Boa tarde, Rafa Regis. Sou Silvestre aqui do bairro Santa Marina.
1: Abraço,
3: Estamos
1: Silvestre.
3: Estamos curtindo aqui a tarde nossa.
1: Muito bem, Silvestre, está lá na confecção das aquelas vassouras maravilhosas, super úteis também, super eficientes, qualidade também, viu, Silvestre? Um abração. Silvestre está torcendo para a Argentina, Silvestre. Muito bem, fazer o quê? Cagé, um abraço para você. Maria de Lourdes, lá de Jaboti, um abração para você, para o maridão Valdeci, para os filhos Jonathan e Diogo e para a neta Yasmin também, para todos que estão na escuta. Ô Marcão Pedreiro, um abração também. Sidney do Aguadareia, melhoras pra mamãe aí, viu, Sidney? Obrigado pela participação. Tá chegando Antônio Jacó pra comandar o sertanejo classe A. Amanhã, 9 da manhã, tá aí Silva, Rafa e você. 12:30, a tarde é toda nossa. Fiquem com Deus, grande abraço. Eu, Rafa Regis, eu fui!
4: Já que foi, o Chico voador!

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0: 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E é claro, o pessoal tá bem ligado com a gente lá na Casa dos Colchões, né, Luizão? 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O japonês tá pedindo alguma coisa lá do Gilberto Gilmar, hein? Lá na Casa dos Colchões, né, japonês? Manda pra gente aqui, Jacó. 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Ah, meu filho, chegou o dia de você deixar a casa linda, bonita, caprichada, igual o Teodoro e Sampaio, a casa do meu bem, vai ficar bonita demais, viu? Pintadinha, vai levar uma pintada por frente, por trás, pra janela, nas portas, da grade, vai ser pintadinha a casa, sabe por quê, meu filho? Hoje é o dia aí de fazer o sorteio pra você aí da Nobre Cor Tintas, Nobre Cor Tintas, só, vou deixar aqui, vai ser o sorteio, vai ser pela IA, Inteligência Artificial, inclusive, depois aí, ó, no momento do sorteio, vou chamar o pai, vinha pra você ver como é que funciona esse sorteio diferente aqui, tá? É o computador que faz, não sou eu não, você vai ver, o negócio fica correndo e daqui a pouco ele para lá daí, tá bom? Para lá, para lá. Às vezes, né, ele dá uma paradinha no meio ali, vai dar uma lida ali, daí vamos ver se, daí eu vou ler aqui se deu tudo certo, tá? Porque a senha vai assim, ó, quero a tinta, é, o galão de tinta da Nobre Cor e o nome completo, tudo por escrito, nada de áudio aí, tudo por escrito, viu? Porque né, já tô dando a dica que é pra você não ficar de fora, então manda por escrito, sou fulano, quero participar do sorteio da tinta, pronto, simplesinho, viu? Da Nobre Cor, pronto, tá bom, valeu, é assim, viu? Tá legal? Então tá certo. Então a gente vai aí pros primeiros caiporas que tá ligado, viu? Não é põe meu nome no sorteio, se eu ganhar eu quero, ó, põe meu nome no sorteio, tá bom, põe meu nome no sorteio, mas manda o nome. Manda o nome, senão não adianta, tem que escrever, viu? Escreve aí. Eu sempre digo, eu dou essas dicas aqui, porque conforme eu deixo cadastrado aqui, é que a inteligência artificial vai fazer a leitura depois no momento do sorteio. Tá valendo a partir de agora? 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Vamos pro meio dos caipora, vamos pra caiporada que tá chegando, chegando, chegando. Vamos pra um, ó, Palmital já tá aqui, rapaz, cedinho. Ô japonês, eu acho que já vai dar liga a primeira música. Você pediu o Gilberto Gilmar pra mandar pra todos os clientes aí da Casa dos Colchões, quer ver? Ó, só se falhar hoje, mas geralmente não falha. 90% da moda que esse caipora pede é do Gilberto Gilmar. Vamos ver aí, quer
1: Boa
0: ver?
1: Boa tarde, meu amigo Antônio Jacó. Toca uma música aí pra mim com o Gilberto Gilmar.
0: Ah, é, falei? Gilberto Gilmar. Vamos ver a música agora.
1: Capa de revista fez pra você e sua família. Meu amigo Juninho Queiroz, meu amigo Rafa Regi, meu amigo Regi Pitbull, meu amigo Cachorrão e a todos os meus amigos da Dixarete Jovem e o meu amigo Zé Castilho.
0: Tá falando baixinho hoje?
1: César Biginotto de Palmital, Estadão de São Paulo.
0: Ó, ele, com Deus. Ó, ele fez certinho, ó, mandou o áudio em cima e escreveu embaixo. Põe meu nome no sorteio, Eduardo César Biginotto de Palmital, fechou. É assim mesmo, tá vendo só? Desse jeito, viu? Nelson Viana, também tá no sorteio, né, Nelson? Coloca eu aí, ó. Não precisa nem mandar o nome da casa, não. Não precisa, viu? Ele mandou aqui, eu não moro na rua Viana. Fica passando aí. Fica passando que o cobrador vai bater na porta. Ele não passa endereço, não, rapaz. A dona Elisete não ensinou você a ser esperto, filho? Precisa passar o endereço. Só falar que é de Santo Antônio, valeu, tá? Aí o endereço da rua, da casa, essas coisas não precisa. Nelson Viana, filho. Tá no sorteio das tintas. Opa! E aqui? Ah, já tá chegando cedo? O cunhado do Beldo que falou que ele vai morrer tanto bebê? Aí tá aí, ó. Aí. Aí ele aqui, ó. Aí.
2: Boa tarde, Antônio Caipora, que é o Dejair de Santa Amélia. Tô ligando e pedir a bailarina com João Mineiro e Marciano. Se puder tocar e der rock, toca pra eu fazer um favor.
0: Beleza.
2: Ofereço vocês da rádio, os ouvintes todos. e pro Tita Beldo lá em Andirá.
0: Não,

0: Mentira.
1: Não, com Deus.
0: É mentira, o que, que é isso, rapaz? Mentira, Zé Alex. A bailarina dançou pelado da esquina com esse frio, não. Isso é mentira, viu? Isso é fake news. Não inventa não, Zé Alex. Não inventa não. Dançou de roupa. Fala, seu Clóvis. Bebendo café, tu adora Sampaio, já é.
2: Alô, tá Jacó, aqui é o Clóvis Soriano da Chácara França. Muito boa tarde. Indico uma música. Viva a vida com o milionário Zé Rico. Faz tempo que você não põe essa música.
0: Hã?
2: Eu sei para minhas famílias, para todo o Brasil.
0: Faz mesmo. Irmãs, faz tempo que ninguém pede.
2: Para lá em Guarulhos, para o meu sobrinho lá em Guarulhos. Você está entendendo? Muito obrigado.
0: Beleza. Vamos lá para a Bahia. Fala com o Patião. Como é que tá as coisas na Bahia, Bastião?
3: A música nova do Teodoro Sampaio. Aquela música que você tocou, que tocou na rádio aí ontem.
0: A Casa
3: Teodoro
0: do Meu
3: Sampaio.
0: Bem.
3: E, inclusive, hoje de madrugada também tocou. Ela sabe que hora?
0: Hã?
3: Tocou, era 5h20, tocou ela aí de manhã cedo.
0: Ô, Cupatião, você parece curiango, rapaz, você não dorme não, é?
3: De madrugadinha eu ouvi. Toca aquela música nova do Teodoro Sampaio.
0: Curiango, amanhã eu vou. Tá bom, abraço, Sebastião, fica com Deus. É a Casa do Meu Bem, que tá precisando de uma pintura, viu? Mas não vai precisar mais, que de repente, até o Teodoro ganha tinta pra pintar a casa do bem dele, viu? Vamos aí, com o primeiro sucesso do Gilberto e Gilmar.

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1: Show de bola, meu filho. E tá bombando aqui o negócio. Todo mundo quer levar uma pintada.

0: de carne. É o Wesley, um abraço para você e para toda a equipe. E tem gente de carona também aqui, aí com o sucesso da bailarina. É a Kelly Aparecida Bento, que também tá no sorteio da tinta. Eita, tá bom então, querida. Tem mais gente no sorteio da tinta aqui, ó. Tá fervendo, viu? A família Venceslau todinha. Só vou ler o nome primeiro aqui, ó. Da primeira, que é a Margarete Maria Venceslau, porque são 300 nomes que ela colocou aqui. Tem problema não, viu? Só tô mandando um ok pra você que tá tudo certo aí na nossa programação, tá? Tá bom então. Tá chovendo, caipô. Vixe, Maria do céu. Ah, meu amigo Hélio do céu, o negócio tá fervendo aqui, o negócio tá bom aqui, viu, João? Aí, ó.
1: Boa tarde, Antônio.
0: Viu, Alan? O negócio tá bom aqui, viu, Alan?
1: Ó, aqui é a Mari de Paranaguá. Gostaria de ouvir Morto de Saudade Sua. Oferecer pra Rose, pro Geraldo, pra Rosalina, pra Cida, pra Vani, Valdirene, Azilda, Jesuína.
0: Essa moda é linda, hein?
1: A Lourdes e a Andresa.
0: Essa moda é linda, viu? Deus o livre, viu? Diego Marcelo Ribeiro, me coloca no sorteio da tinta, Jacó. Tô precisando, Jacó. Minha casa tá desbotada. Gostei, desbotada, viu? Manda o Eduardo Costa aí. Se alguém pedir, eu mando sim, viu, Diegão? Deixa comigo. Vamos lá. Que essa música aqui, ó, Teodoro fez porque ele sabia aí que a Nobre Cor Tintas ia fazer uma grande promoção de tintas, e ele prometeu, e ele comprou a tinta, e ele vai pintar a casa do bem dele. Olha aí, ó.

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0: Show de bola com o pessoal ligado na nossa programação sertaneja. E o Alan tá por aqui, né, Alan? Alan Pintor. Eita, tá pedindo uma moda boa. Jacó do céu, tô vendo aí, viu? Tá dando maior ibope esse negócio aí das tintas, né, Alan? Um abraço, Alan Pintor, tá ligado com a gente. Ele tá junto com o pessoal lá na Nobre Tinta, só escutando a gente aí. Quem é que vai levar as tintas aí? Um abraço, viu, Alan? Que moda que você tá pedindo, Bruno e Marrone, acorrentado em você, mas claro que tem. Essa moda aí, quando você pega o caminhão no meio do barro, eu tenho que acorrentar o bicho lá, viu? Lá no truque pra não ficar atolado. Então, acorrentado em você. Beleza, Alan? Um abraço, obrigado pela audiência. Tá ligado aqui na nossa programação. Vai vendo, vai escutando aí. Vai escutando aí, Wellington. Vai escutando aí, pessoal que tá ligado aí na nossa programação. Vai escutando aí, Joãozão. Gilmar Pitarello, de Cambará, gostaria de ouvir a música. Olha, essa moda é show de bola, viu? Mudança com Chico Rei Paraná. Essa moda é foda, viu? Essa é daquelas clássicas sertanejas que arrebenta, viu? Arrebenta. A gente lembra de quando deixou o Citinho lá e a saudade bate no peito e é só tristeza, né, Gilmar? Um abraço, irmão. Gilmar Pitarello, Cambará, ele tá dizendo aqui que o café Teodoro Sampaio a gente pega aqui na Mercearia Magnus. Ah, que beleza. Pessoal que tá sintonizado aí, ó. Jacó, ontem eu não ouvi o programa, mas ouvi o áudio hoje, muito legal aí, do poema que você fez pra Deusana. Só faltou a Deusana na hora. A Deusana tava na hora, sim. É, só faltou o roxo. É que, viu, deixa eu te falar uma coisa, Maria da Penha. Eu fiz no momento que eu tava aqui. Eu tocava música, eu fazia aí um estrofe. Tocava outra, eu fazia. Então, e também se fosse pra encaixar tudo, ia ficar muito longo. Então, quer dizer, foi uma reduzida, que o rádio aqui é tudo corrido. E aí tem. Você já viu a audiência que é isso aqui, né? Então, se fazer uma coisa muito longa, daí fica difícil, viu? Tá bom? Mas vai dar pano pra manga. Eu tô achando que esse troço pode até virar uma música ainda, viu? Quem sabe? Quem sabe, viu? Quem mais vem chegando aqui na nossa programação? Vamos ver, vamos ver.
1: Boa tarde, Tom Jacó.
0: Oi.
1: Que é o MC Cidinho.
0: Fala, MC.
1: Não tem misturado. Ah. Ô, Tom Jacó, tem como você mandar um som pro MC curtir aqui no Maria Tereza Renó? Ah. Mandei a menina da aldeia.
0: Essa eu gosto de tocar mais tarde. Pode pedir já, porque vai dar ibope, viu? Mas eu toco só depois das 18 horas. Mesmo porque, ó, tá assim de caipora e, ó, vai ter muito pedido dela, então eu vou segurar um pouquinho, tá? Você vai mandar pra quem?
1: Essa aí, pro Pouca Roupa.
0: Pouca Porra. Ah, na Pouca Roupa, tá? Quem mais?
1: Pro Pica-Pau.
0: Pica-Pau.
1: Boca Aberta aí do Marcão Pedreiro.
0: Boca Aberta. Paulinho
1: Campeiro.
0: Aí, Marcão.
1: E principalmente para a equipe do Marcinhos Pintura.
0: Aí, Marcão.
1: Tamo junto?
0: É nóis. A equipe do Marcinho Pintura, que pega as tintas também lá na Nobre Cor. Pessoal que tá ligado na nossa programação. Ó, tem gente aqui, ó. Jacó, Cambará 2-0. Embarca eu nessa carona do cambaraense aí, ó. Aí, tá vendo só? Mais outro de Cambará que tá aí de carona com você, viu, Diegão? Silvio Destro, né, Silvio Destro? Um abraço, obrigado pela audiência. Você é destro, eu sou canhoto, viu? Eu sou de direita, direiteiro, destro, direita, canho, punho, canho, canhoto, é destro, direita. Canho, punho, canho é esquerdo. O braço, tô falando o braço, viu? O braço. Acorrentado em você, moda boa.

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2: Show de bola com o pessoal ligado aqui na nossa programação sertaneja. 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

0: 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Show de bola! E a caiporada tá chegando. Ô, Derli, ô, rei das quengos, o senhor Clóvis tá pedindo aqui pra você ir de carona com Viva a Vida, viu? Ó, Cambará Jacó, 3-1, porque estou... Aí, rapaz, escreveu hoje. Estou passando com... É o ET. Estou passando com a minha nave sobre Cambará. Vou com essa mudança aí também, viu? Legal, então, legal. E o ET tá dizendo aqui pra mim, escrito também aqui, ó, que aquele poema da Deusana, ele colocou na língua do outro mundo, viu? Ele... Aí fez uma tradução aí lá pra língua marciana. Depois ele vai mandar pra gente aí. Vamos ver como é que vai ficar na língua marciana o poema da Deusana. Tá bom? Depois eu solto. Se tiver pedido, né? Tem que pedir. Tem que ter pelo menos 2 pedidos, viu? Do poema. Senão eu não mando, viu? É assim. Até o poema tem que ter 2 pedidos. Porque eu sei que o poema tá arrebentando. Todo mundo pedindo durante as programações hoje, aqui antes do meu do programa dos Caiporas, tá?
1: Olá, Jacó. Boa tarde, Jacó. Aqui é o Gil do Marques, o GG do Vilão. Ô, Jacó, manda música pro nosso Paixão Proibido aí com o Teodoro e Sampaio. Ah. Manda especialmente aos aniversariantes do dia, a todos os nossos amigos e parceiros aqui do nosso Vilão e Bairros Vizinhos, e a todos os nossos amigos e parceiros platinenses. Tchau, tchau, Jacó.
0: Falou, Caipora. Um abraço, GG. O GG tá no poema. Ele é personagem do poema da Deusana, viu? Tá bom? Ele tá lá, ligado aqui na nossa programação sertaneja também, viu? Bom, estão pedindo também aqui Morto de Saudade Sua, que essa moda é boa demais, tá? A Mari Rose que pediu, né, Mari? Obrigado pela audiência. Ela que pediu lá de... Morto de Saudade Sua. Deixa eu só programar ela aqui certinho aqui pra não dar problema aqui, senão vou perder a linha aqui. Daí. Aí vai pra depois do break, tem que ser antes, tá bom? Paranaguá, né? Beleza, o pessoal tá querendo a tinta aqui na nossa programação. Meu amigo Zé tá aí, ó. Fala, Zé. O Zé tem Café Teodoro e Sampaio lá também, né, Zé? Aí, ó.
2: Um abraço, boa tarde, Antônio Jacó. Aqui é o Zé da Mercearia São José, do Jardim Santa Cruz. Capricha o musicão pra nós aí do Teodoro Sampaio, Coração Adiso. Crescer pro Leitoa, o Nandi ali do Monte Real, pessoal da Vila Ribeiro, pessoal do Jardim Santa Cruz, o Abreu, ali da Aparecidinha 2, da Aparecidinha 3, João Furtado, enfim, todos os bairros que estão ouvindo aí. Uma boa tarde.
0: Valeu, um abraço, obrigado pela audiência. Quem mais tá chegando aqui? Coloca no sorteio da tinta, Jacó. Sou Célio Dionísio e manda essa aí, Morto de Saudade Sua, pra quem? É Clarice, né, Clarice? Então vou mandar assim pra Clarice, tá bom, Célio? Um abraço, querido irmão, obrigado pela audiência. Vamos lá pra lindíssima cidade de Santa Mariana. Eita, pessoal que tá lá em Santa Mariana me ouvindo. Fala, Cleusa, tudo beleza, Cleusa?
3: Oi, Antônio Jacó, boa tarde, Caipora. Oi. Aqui é a Cleusa de Santa Mariana. É, tudo bem?
0: Eu tô meia boca.
3: Gostaria de ouvir uma música do Teodoro Sampaio. O meu irmão vai escolher.
4: Teodoro Sampaio, nós estamos aqui na Vila Rural de Santa Mariana.
0: Qual que é? Escutei, peraí.
3: É escolher.
0: Gostosona? Gostosona eu também gosto. Fala pro mano que eu gosto da Gostosona, viu?
4: Sampaio, nós estamos aqui na Vila Rural de Santa Mariana, Caipora.
3: Se nos atendeu, meu, muito obrigada, viu? Hoje eu tô de folga, eu tô aqui fazendo uma visitinha pra minha mãe aqui.
0: Ah, que beleza.
3: Aí, pra mandar pra minha mãe, pro meu irmão, pra minha mãe. E é isso. Se nos atender, muito obrigado. Tá Deus bom. Abençoe. Tchau.
0: Cê pode falar pro mano aí que nós não vamos brigar por causa da gostosana, não. Porque o mel, quando é bom, a gente come 3, 4. Né? Não tem problema, não, viu? Tá bom, querida? Mudando.

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1: 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Show de bola, Morto de Saudade Sua é a próxima moda aqui na nossa programação. Ah, ó, Jacó, toca o poema aí, viu? É, e coloca meu nome no sorteio, sou a Penha Bessa Alves, de Santo Antônio da Platina. Você quer que o ET ou quer com a minha voz ou quer que com o ET que fez uma transposição dela aí, quer dizer, fez uma... Ele traduziu ela lá para a língua do outro mundo, hein? Ah, lá de Marte, do Marciano, os marcianos. Ele traduziu aí, traduziu, tá aqui, viu?
2: Fala, Antônio Jacó, Alvinho por aqui. Antônio Jacó, se puder, manda para nós a música, é por você que eu canto.
1: Olha.
2: Ofereço para todos os ouvintes.
1: Ó, eu tenho certeza que o mundista dos Oreia vai mandar essa moda aí, sabe para quem? Para Sirlanei, tenho certeza, viu?
2: Santo Antônio da Platina e região. Um abraço, Antônio Jacó.
1: Valeu. Valeu, feio mesmo que dá dó. É por isso que eu faço graça, porque a pessoa quando é feia faz graça, né? Pra poder se aparecer, viu? E eu gosto de amarrar melancia no pescoço. Falou, Vi. Obrigado pela audiência, tá ligado aí na nossa programação. Grande enfermeiro, né? É o último ano da minha filha de enfermeira também, viu? Tá fazendo estágio hoje lá no Acarão, com os caminhoneiros. Milton Mendes, fala, Milton.
3: Oi, Tom Jacó.
1: Oi.
3: Aqui é o Isaac.
1: Oi, Isaac.
3: Eu quero escutar uma música, Mala Amarela.
1: Mala Amarela, Isaac?
3: Pra oferecer pra minha mãe, pro meu pai e pra todo mundo que estiver escutando.
1: Oi, Isaac.
3: E eu quero participar de todos os sorteios que tiver.
1: Moleque,
3: obrigado.
1: Não é fraco.

0: Não, hein? Tu não é fraco não, hein? Quem mais aí? Pessoal que tá ligado aqui na nossa programação sertaneja aqui, vamos ver quem é que tá por aqui, hã? Será que tem nome? Não tem nome aqui. Bom, mandou 15 horas e 49, não sei se é pra mim, viu? Mas vamos ver se é aqui, vamos ver se é.
1: Ô, Dona Costa, Heitor de Curiúva, queria oferecer um almoço pro meu avô em Del Bueno e pra minha avó Leste, meu pai e minha mãe, do Jacó. E pra minha família, Tujacó, ofereço música às três cuiabanas. Ofereço pra quem estiver ouvindo a rádio e pra quem gostar da música. Tchau, Tujacó. Obrigado.
0: Beleza, vamos com César e Paulinho, morto de saudade sua.

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1: 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Pessoal que tá ligado aqui na nossa programação sertaneja também, viu? Deixa eu mandar um abraço aqui pro meu amigo Hélio Canalha, pra dona Zélia, pessoal lá dos Sucos do Bill, especialmente pra galera e os filhos da Matilha. O pessoal está promovendo uma pastelada aí, ó, beneficente, tá? Que vai acontecer ali com os filhos da Matilha, apenas R$7 aí, cada pastel, para ajudar aí um membro que foi acidentado lá dos filhos da Matilha, viu? E aí você é o convidado especial. Essa pastelada aí vai ser agora no comecinho do mês de julho. Só vou pegar a data aqui, ó, como a Zélia já passa para você aqui, tá? Acontecendo então, ali já pode fazer o seu pedido com antecedência. Dia 10 agora, 10 de julho, tá? Essa pastelada já é agora, né? Agora já. Dia 8, 9, 10. É isso mesmo, tá bom? Então tá, dia 10 agora, depois de amanhã, então 8, 9, 10. Essa pastelada, e vai ser o local da retirada dos pastéis na rodovia Deputado Benedito Lúcio Machado, lá na sede dos Filhos da Matilha. Tá dado um recado pra vocês aí, tá bom? Um abraço, Elião. Obrigado pela audiência. Pessoal que tá ligado, que tá fervendo. Ó, o Mundiça dos Oreia tá querendo essa pra mandar só pra ela, viu? Só pra ela, com amor, com carinho e com paixão, né, Mundiça? Obrigado pela audiência. O meu amigo Claudinei Rezende, ele é lá de Cambé. Se eu ganhar essa tinta, vou levar em Cambé pra pintar o meu ranchinho, Jacó. Pintar o meu ranchinho da minha querida esposa Claudine, como é que é o nome? Clauciele, tá bom, Claudinei? Manda essa apaixonada aí, é por você que canto, só pra ela. Mando sim, Claudinei Rezende. Dona Clauciele, pessoal de Cambé, grande abraço, Deus abençoe a todos, viu? Tem gente de carona com a mala amarela também aqui, ó. É o Vandinho, o Toninho Caiporinha, o João Corsini e o Danilão da Corsini Tratores. É mais uma que vai pra goela e que vai pra tela. 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É por você que canto, tá rolando aí na nossa programação.

0: Linda demais essa canção. 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
2: E amanhã tem o sorteio do Café Deodoro e Sampaio também por aqui, viu? O pessoal que tá ligado. E o Rodolfo Aparecido da Siqueira foi de carona com César e Paulinho, Amor Além da Vida, e tá no sorteio, viu? Tá no sorteio da tinta também, Mari Rosa de Paranaguá, tá no sorteio da tinta que o Márcio Moreira do São Joaquim de Baixo, também Jacó, tá no sorteio da tinta que o Arnaldo de Souza Filho, no sorteio da Nobre Cor Tintas. Eita, tem mais aqui, ó, Fábio Júnior, também tá no sorteio da Nobre Cor Tintas. Manda mala amarela. Vou mandar agora. Tá aí, ó. Tá.

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3: Um abraço para a Andréia, todo o pessoal, os professores, a galera da Unopar. 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Passa lá, meu filho, fala com o pessoal lá, viu? 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
1: 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Show de bola, seu Clóvis, ó, seu Clóvis, o Natalino Bueno, lá de Mairim, que tá de carona com Viva a Vida, viu? E o Natalino Bueno também tá no sorteio das tintas da Nobre Tinta, do galão de tintas aí. 17 horas exatamente em Santo Antônio da Platina. Eu vou para onde? 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Simbora com a Caiporada. Jacó, sou o Vitor. Ô, Vitor de Santo André, São Paulo. Tava sumido, Caipor. Ó, esse cara só pede um moda boa, viu? Sem medo de quebrar o nariz. Ah, não, sem medo de ser feliz. Vamos ver se dá boa pra hoje, Zé Vitor. Se der mais tarde, eu toco, tá? Um abraço, irmão. Obrigado pela audiência. Quem mais aqui? Jacó, manda pra nós o menino da canoa, me coloca no sorteio aí das tintas. Eu sou de Ribeirão do Pinhal, Eva Martins Domingues. Um abraço, viu, Eva? Obrigado pela audiência. É, pessoal que tá sintonizado, ela escreveu que menino da ideia. Agora eu não sei se é o menino da canoa ou menino da gaita, as duas que eu tenho, viu? Menino da ideia, ele tá bem sem ideia hoje, tá bom? Veja qual que é aí, Eva Martins. Porque menino da ideia eu não conheço. Eu tenho aqui o da gaita e o da canoa. Quem mais aqui ligado? Jacó, sou a Lucélia Duarte. Me coloca no sorteio da Nobre Cor Tintas. Eu também quero participar, viu? Beleza. E sempre ligado aqui na sua programação sertaneja.

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0: Show de bola! O Sebastião Reis está dizendo aqui, coloca no sorteio dessa tinta lá da Nobre Cor Tinta, Jacó. E se eu ganhar esse galão, vou te dar um franguinho. Eu prefiro a franguinha, viu? Não franguinho, viu, Sebastião? Um abraço, irmão. Tá no sorteio, claro que tá. Pessoal que tá ligado. Jacó, então manda menino da canoa pra gente aí. Márcia de Paula Faria, Triolândia, Ribeirão do Pinhal. Pessoal de Triolândia também querendo participar do sorteio da tinta, viu? E os casais apaixonados, sem medo de ser feliz. Ó, já deu carona aqui, viu, Zé Vitor? Sabe quem? Simone na Levai e o Fernando de Japira, Cidinha de Baiti pro Zé Viana de Jundiaí. Eita! Que beleza! Um abraço aí, viu? Pessoal que tá ligado. O Luiz Henrique Cardoso também, né, Luizão? Tá no sorteio da tinta e tá mandando essa moda aí especialmente pra dona Michelle Vanessa. É moda apaixonada pra Caiporada. Coloca no sorteio, Jacó. Essa aqui, ó. Aí, certinho. Áudio em cima, nome embaixo, tá valendo. Ana Maria Moraes. Diga lá, Ana.
2: Antônio Jacó, toca pra mim uma música do Tião Carreiro e Pardinho, Pagode em Brasília, e oferece pra Thaís, pra Helena, pra Madalena, pro Carlos Daniel, pro meu amigo Claudinho lá no Aparecidinho, pra quem gostar da música.
0: Valeu, Aninha. Tá no sorteio, querida. Obrigado pela audiência. Sem medo de tomar no nariz. Ah, não, sem medo de ser feliz.

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0: Para ser social.

0: 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Ó, o pessoal da van do Querosene, né, Itamar? Tá querendo o pagode em Brasília. Mais um pedido. Tô muita gente pedindo Tião Carreiro hoje, viu? Essa eu vou mandar pra vocês aí da van do Querosene já, viu? Mas antes eu tenho o Menino da Canoa com dois pedidos aqui, ó, tá? Obrigado pela audiência. O primeiro pedido veio de Ribeirão do Pinhal e o segundo agora um pouquinho também aí. Quem mais aqui? Ixi Maria, já acorda, você acelera, senão você vai perder pros caipora. É, Ismêndia Severino de Santo Antônio da Pratina, tá no sorteio da tinta. Quem mais aqui, ó? Romilda Albano, tá no sorteio da tinta, né, Romilda? Obrigado pela audiência. Não tô nem colocando ok, que não tá dando tempo, só tô... Apagou a luzinha verde e já atendi você, viu? Benedito Lopes de Andrade, tá no sorteio da tinta. Aparecida Moreira, tá no sorteio da tinta da Nobre Cor. O Jaime de Cornélio tá comigo, né, Jaime? Tá no sorteio também.
1: Jacó, Jaime Santos chegando, Jacó. Junto com os caipora de Cornélio pra Copa, dá uma luta pro nosso amigo lá no Bairro Neide, ali de Figueira. O Paulo Bichaco, Marisa Patrícia Chechelento, Silvinha Faiado, Valdir Bernardino, Nata, Jacozinho. É isso aí, Jacó. Estamos todos ligados por aqui.
0: Você acha que tá todo mundo ligado por aí? Tem mais um Procopense aqui, ó. Serginho Brasil.
2: Antônio Jacó, queria escutar uma música com Trio Parada Dura. A Casa dos Brasil, mandar para Deus Zanin Raipirinho, para o Maurício Sapateiro, para todos os meus amigos da Lanchonete Central. Eu estou mexendo com a minha mudança aqui, umas coisas vai indo. Falou, meu amigo, nós estamos lá.
0: Valeu. Caiporento. Um abraço, Caiporento. Falou, Serginho Brasil, aí de Cornélio para Copa. Menina Canoa tá chegando, tá aí, ó.

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1: Show de bola, Jacob, coloca no sorteio, viu? Sou Isaura Alves Rosolém. Eu sou aqui do Mato Grosso, mas se ganhar o dia que eu for em Santo Antônio, eu pego essa tinta aí. Tá bom, Isaura? Obrigado pela audiência. 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
0: 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Elivelton, seu áudio não carregou, Elivelton. Diandirá, 40 segundos não foi, mas um abraço para você, tá? Tá ligado aí. A Nissinha do assentamento da Matida vai de carona aí com o Pagode em Brasília. Vou pôr já, viu, Nissinha? Um abraço para vocês aí de Jundiaí do Sul. Luzia Berto tá no sorteio da tinta, né, Luzia? Acho que o Denir vai querer ter um carreiro também, quer ver, ó?
2: Boa tarde, meu amigo. Já comanda para nós de ter um carreiro aí, né? Tamo nesse conto aí, tamo junto.
0: Valeu, viu? Viu?
2: Manda um abraço, eu tô tomando um café, Teodoro Sampaio por aqui. Um abraço, meu amigo.
0: Valeu, Deusana tá aqui, a mulher do poema. Nossa senhora, o poema se arrebentou de sucesso, hein, Deusana? Vou pôr, assim, quer que eu coloco com o ET falando? Foi traduzido lá para pra linguagem do outro mundo, lá de Marte, os marcianos. Vou pôr então, pera aí, fala aí.
3: Tá, então, já qualquer coisa. Você que tá com essa dada ali, Patrinha, né? Quer ver a musiquinha bem bonita aí, poeta? Eu te amo tanto com Bruno Marrão, Rony, Bruno Marrãozão. Te amo tanto.
0: Marrom é aquele negócio que você solta o barro lá que é marrom, viu?
3: Te amo tanto. Vai pro Bruno lá Bruno, da Funilaria e Pintura, meu fã número um. Gosto muito que eu canto aí na
0: Central. Meu irmão, Bruno, do Bruno e Breno. Verdade. O Adilson lá. Irmão do Caipora lá do Rei das Quengas, do Derli, do Dercy, do Dirceu, da Dirce. Vixe.
3: Fez, né? Vai pra Rita de Cássia, lembra que era Cítara pra Maldirino, que é bom, Jeto, Facilino, Claudete, Cotiguá, vai pro Cleide da Rocete, CT, vai pro Natal do Valim, Maria da Pé, você, Padrinho, vai pra Madrinha Sarinha também, vai pra todo teu ouvindo, hein?
0: Beleza, um abraço, quem mais aí?
4: Boa tarde, Rafael.
0: Ah, não, esse aqui não é pra mim, não, ela mandou só um negócio aqui, já, desculpa, é que escapuliu aqui, viu? Jacó, Goró e Chumbrega sem prega. Quero participar do sorteio da tinta. Desculpa, é que escapou, viu? Escapou fora. Escapou fora aí o pincel da tinta lá da Nobre Cor. Por quê? Porque você tá no sorteio, viu, Silvana Isidoro Domingues? E você também tá no poema, você sabe disso, viu? A Taturana, é tu. Ó, o pessoal tá querendo que eu coloque aí com... que foi traduzido lá pelo ET com a linguagem lá do outro mundo. Então vamos ver como é que ficou aí. O pessoal tá pedindo, viu? O Rei das Quengas também tá pedindo aí. Solta aí o negócio aí. Vamos ver como é que ficou. Se ficou bom. Ficou bom, vocês falam. Se não ficou, vocês xingam o ET. Ele tá com o disco voador dele, com a roela meio doendo, mas ele tá pousando aí, viu? Tá escondido atrás daquela nuvem ali em cima. Aquela nuvem que passa lá em cima, o ET.

Que coisa, hein? O Nona te gostou, né, Nonato? Presidente do fã-clube do Amado Batista fez um positivo aqui, ó. Maurício achou que ficou bom. Vou mandar pra você, Maurício, também, tá? Vamos de pagode em Brasília. Cada louco. Aqui só dá louco, meu filho. Mas o negócio é ser feliz. Não custa, pelo menos até agora, não paga imposto ser feliz. Do ano que vem em diante, dependendo, meu filho, você tá fudido, viu?

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0: 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Casa dos Prazeres, meu amigo João Batista, que é essa, hein? Nosso velocista, o gari voador. Essa é boa. Eu tenho ela aqui com o Ney Nando. O Serginho pediu com o trio Parada Dura, o Serginho Brasil, o Serginho. Mas ela é com o Ney Nando que eu tenho aqui. A mesma música, tá? Maria de Lourdes Teodoro, tá no sorteio, viu? E beleza, Jacó? E manda um abraço pra Mara, lá do Paranaguá também. Manda sim, querida. É Kelly Aparecida Bento, tá no sorteio, né, Kelly? Obrigado pela audiência. Eva Marli de Guapirama, tá no sorteio, né, Evinha? Ela tá mandando até um áudio aqui, ó. Vamos ver.
1: Oi, Jacó, boa tarde, Jacó, tudo bem? Jacó, toca pra nós hoje, Barreirito, Amaremos.
0: Olha.
1: Só pra
0: curtir. Olha que essa é apaixonada, hein?
1: Curtir.
0: Só pra curtir?
1: Tchau, Deus abençoe.
0: Eu acho que ele vai ouvir lá, viu? Vai lembrar de quantas vezes vocês se amaram. Pessoal da Barra do Jacaré tá aqui, viu? Lourdes Gomes, me coloca no... Aliás, né? Esse mês da frente agora vai ter a grande festa lá da Barra do Jacaré. Meu Deus do céu, vai ser uma baita de uma festa acontecendo aí na Barra do Jacaré. Nesse mês agora, no comecinho, né? Pessoal do mês aí de agosto, já é agosto? Isso mesmo, hein? Com uma mega festa. Eu tô tentando achar aqui o... Aí, ó, o encarte aqui da festa pra passar. Se eu não achar agora, eu vejo daqui a pouquinho, tá bom? Aí eu já mando pro pessoal aí da Barra do Jacaré, que vai ter uma mega de uma festa, cara do céu. Ó, eu só sei que tem, ó, acho que até achei, deixa eu ver, tô procurando aqui, né? Ricardo, vamos ver se é esse aqui. Ah, tá aqui, achei aqui, ó. Ó, olha só.
2: Você pediu.
0: Olha só pra você ver. Olha só pra você ver, ó. Lobert, tá? Tem Jennifer e Stephanie. Tem também aqui o Baitaca nessa festa. Tem mais um menino aqui que tá meio embaçado o nome, que não tá dando pra ler aqui, não sei o que lá, e Marcos, tá bom? Mas ó, o Ricardo vai passar na semana pra gente certinho. Aí essa mega festa que acontece aí na Barra do Jacaré vai ser um show de bola. 17h42, Casa dos Prazeres.

0: Show de bola! Vou deixar rodando o negócio aqui, meu filho, do sorteio. Vou rodar o sorteio. Vamos ver quem é que vai levar o galão de tintas aí da Nobre Cor. 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
3: Show de bola, Paraná, rodou. Rodou e ganhou, tô escrevendo, você ganhou a tinta, pega lá, você ganhou o galão de tinta, pega lá. É uma senhora, uma mulher, uma moça, sei lá eu, a ganhadora, não é ganhadora, é ganhadora. Escreveu desse jeitinho, por isso que eu falo, manda por escrito, gente, porque a inteligência artificial não falha do jeito que a gente combina aqui lá no começo do programa. Quero participar do sorteio da tinta, eu sou de Sap City, Santo Antônio da Platina, Santo Antônio. Ah, o meu nome é... Aí, ela já tá até mandando aqui uma... Não tá mandando áudio, mas tá mandando aqui um muito obrigado, Deus abençoe, viu? Que eu escrevi pra ela, ela já pegou lá. Pego sim, Jacó, vou buscar lá. Lucélia Duarte, parabéns, Lucélia. Vai deixar a casa bonita aí com uma nobre cor tintas. Ei, e essa moda apaixonada vai pra você e pra sua família.

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1: Olha, vamos rezar a Ave Maria com a apresentação do amigo irmão Lidair Pereira. Boa tarde, Lidair.
4: Boa tarde mesmo, Antônio Jacó, nossa onda do rádio, nosso locutor e escritor platinense. Ótima tarde também para todos os nossos queridos ouvintes da cidade do Sertão, que neste momento estão ligadinhos nesta antena evangelizadora, da nossa difusora FM, programa líder em audiência em todo o norte pioneiro e sul de São Paulo. Vamos juntos unir nossa fé, nossa gratidão com os pensamentos voltados para nossa mãezinha Aparecida, agradecer esse dia 8 de julho de 2026. É mais um dia que ganhamos de vida, meu povo. Abram portas e janelas de seus lares, de seus estabelecimentos. Deixe um pouco de lado os seus afazeres, suas preocupações e dê graças a Deus pelo sol, pela chuva, pelo ar que respiramos, pelo cantar dos pássaros, pelo emprego, pelas nossas plantações. É, meus amigos, vamos aumentar nosso amor pela vida, pela natureza. Não deixe de dar um sorriso para seu semelhante. Um aceno de mão, um simples gesto de atenção pode mudar muitas coisas na vida de uma pessoa. Se você acha que já faz muito pelos outros, faça mais, tente mais, não desanime. Mostre que é capaz. Quanto mais você fizer, mais graças vai receber do Pai do Céu. Mãe Maria está à nossa frente, iluminando os escuros que o encardido coloca em nossos caminhos, nos protegendo com seu manto sagrado. Vamos lá, meus irmãos, vamos orar mais forte pela recuperação dos enfermos, pelos que padecem a dor da fome, do frio, da perda de um ente querido, das indiferenças de condições sociais. Vamos orar pela conversão dos dependentes do álcool, das drogas, dos presidiários, da prostituição,

Vamos orar pela libertação da ganância e do egoísmo dos que têm tanto e não sabem partilhar. Ó Senhora Aparecida, Mãe de Deus e nossa, vinde em nosso socorro. O mundo precisa tanto de paz, amor e caridade. Aumenta nossa fé, ó Mãe querida. Meus irmãos, nós agradecemos, pedimos e agora com o terço na mão, joelhos no chão, com muita fé, através da Ave Maria em nosso lar, iniciemos em nome do Pai, do Filho e do Espírito Santo. Amém? O anjo do Senhor anunciou a Maria e ela o concebeu do Espírito Santo. Ave Maria, cheia de graça, o Senhor é convosco, bendita sois vós entre as mulheres e bendito é o fruto do vosso ventre, Jesus. Santa Maria, Mãe de Deus, rogai por nós, pecadores, agora e na hora de nossa morte. Amém. Eis aqui a serva do Senhor, faça-se em mim segundo a vossa palavra. Ave Maria, cheia de graça, o Senhor é convosco, bendita sois vós entre as mulheres e bendito é o fruto de vosso ventre, Jesus. Santa Maria, Mãe de Deus, rogai por nós, pecadores, agora e na hora de nossa morte. Amém. E o Verbo Divino se fez homem e habitou entre nós. Ave Maria, cheia de graça, o Senhor é convosco, bendita sois vós entre as mulheres, e bendito é o fruto do vosso ventre, Jesus. Santa Maria, Mãe de Deus, rogai por nós, pecadores, agora e na hora de nossa morte. Amém. Rogai por nós, ó Santa Mãe de Deus, para que sejamos dignos das promessas de Cristo, hoje e sempre. Amém. Nossos avisos: na próxima sexta-feira, dia 10, teremos missa no hospital às 15 horas. Participem, meu povo. E a 19ª Semana da Juventude terá seu início agora neste dia 12 e irá até o dia 19 deste mês. Os tickets para o almoço estão sendo vendidos lá no escritório paroquial. Participem em nossa juventude. Vamos lá. Meus irmãos, nesse sábado teremos terço do comércio no escritório de advocacia. Fica na rua Vereador Orivaldo Tadeu Antunes, número 14, no Jardim Santos Dumont. O início às 7 horas da manhã. Participem. Teremos missa nesse sábado também no Jardim do Sol às 19h30, bairro Guabiroba às 19h30, todos nos sábados. Queridos irmãos, nunca se esqueçam de chamar Jesus e Maria para fazer parte de suas vidas. Amém? Shalom!

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0: 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Olha, do futebol por todos os lados aqui, as equipes são Juventude da Água Branca, Balsa dos Corsines, do Bar do Mundiça dos Oreia e o Grêmio da Marmoraria Romana. Show de bola, o Wellington chegou, parabenizando aí a ganhadora, parabenizando aí a Lucélia Duarte, aí que também levou aí, o Alan também, né, Alan Pintor, também tá parabenizando ela, viu? Então tá certo, aí que ganhou os prêmios ali da Nobre Cor Tintas. Olha o Wellington aí, ó, mandando os parabéns pra ganhadora aí. Ó.
3: Fala, Jacó.
0: Oi.
3: E a ganhadora do sorteio da tinta foi a Lucélia. Olha. Lucélia, você pode passar aqui na loja,
0: olá,
3: na Nobre Cor Tinta, pegar sua tinta.
0: Tá,
3: parabéns.
0: Bom. Parabéns, Lucélia. Leva um documento lá, tira lá, da Nobre Cor Tintas também. E o meu amigo Wellington tá dizendo aqui, né, o Alan, né, João, que vai ter mais sorteio pra frente. Não acabou não, viu? Fizemos na quarta aí, vamos pular essa quarta da frente. Na outra da frente aí é de mais ou menos de duas em duas semanas. Teremos o sorteio constantemente para você ali da Nobre Cor Tintas, tá? Não ganhou agora? Você ganha depois. Se não ganhou depois, você reganha depois. Quem não ganha, reganha. Reganha duas vezes, né? Pessoal que tá ligado com a nossa programação sertaneja aqui, vamos ver. Agora é só um abraço pros caiporas, né? Arnaldo de Souza Filho, um abraço, Arnaldo. Obrigado pela audiência. Vou mandar a menina da aldeia para você também. Alceia Ribeiro, obrigado pela audiência. Lá do São Joaquim de Baixo, grande abraço, estamos te ouvindo aqui no fundão da grota aqui do São Joaquim. Ah, a Fioca também tá por aqui, né, Fioca? Ela tá dizendo que essa rádio que só tem louco. Ô, Fioca, é verdade, meu querido, é um doido mais louco que o outro. Mas o importante é a gente ser feliz. O Léo chegou, fala, Léo.
4: Jacó, botando fogo de rádio. O Léo da Auto Peças do Pedro Júnior, que é a oficina do Natinha. Também tem a oficina do Pezão com o Valmirzinho. Tem a Exata com o Vanderlei, a Dayana, o De Noite, o Tatu, tem o Paulinho Gogó, bem mentirosinho, e tem o Tiririca, manda música pro Procopim, que tá lá no Mundicinha do Marquim, e toca a música pra nós, a Mulher do Vestido Vermelho.
0: Tá bom, Tiririca é aquele que não lava a chimbica, né? Então tá bom, um abraço aí. O Paulinho 16 de Joaquim Távora também tá querendo aí, ó, uma moda boa. Vai, mandou um positivo aqui, vai de parabéns com você, tá bom? Pessoal que tá ligado aqui na nossa programação sertaneja sempre, constantemente, viu? É, o Alan Pintor tá mandando um abraço aí também, aí pra ganhadora, né, Alan? Se quiser mandar um áudiozinho, manda pra nós aí, Alan, parabenizando aí, ó, tá? A ganhadora aqui da Nobre Cor Tintas também, viu? Alan, um abraço, Alan Pintor, grande profissional da pintura, o Alanzão, sempre parceiro da gente, parceiro da Nobre Cor Tintas, aí, né, Lucélia Duarte, a ganhadora tá feliz da vida. Ó, o Miro, a Márcia, a Fiona e o Tchurek também querem a menina da aldeia.

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0: de bola com o pessoal ligado no F2 e na Fripan Panificadora, muita promoção rolando, sintonizada aqui na nossa programação sertaneja, viu? O Alan Pintor tá chegando aqui, ó. Ó, vai ter mais promoção aí pra frente, né, Wellington, né, Alan? Olha aí, ó.
1: Fala, Jacó, promoção continua, Jacó.
0: Ó.
1: Semana que vem, mais uma lata de tinta vai ser sorteada aí pros nossos ouvintes, tá? E passando pra desejar também um grande abraço pra

0: uma promoção imperdível aí para vocês. Jacó, manda esse recadinho aí para nossos amigos ouvintes aí. Um abraço.
1: Beleza, Alan. Mais um balde. Esse que vai ser sorteado aí fora essa semana, na outra. 16 litros de tinta para você. Vixe, é o galão de 16 litros. Beleza pura, viu? Porque aqui com a gente, Alan, é Nobre Cor Tintas, é Café Teodoro e Sampaio, é Cravo e Canela e é Parafuso na Ruela. 18 e 14, Dama de Vermelho, quem que tá querendo essa aqui? Assim, olha aí, rapaz, é incrível, viu? Bom, eu não sei se a Tereza já apareceu aqui, que tem tanta gente para atender hoje, Tereza, desculpe, às vezes vai atrasando um ouvinte, o outro aqui, ó, mas a gatinha da Simone na Levaico tá me ouvindo em cima do rádio de novo, ali, rapaz, eita, vontade de fazer um carinho aí no dorso dela, viu? Orlando Viano, um abraço para você, Orlandão, obrigado pela audiência. A Helena Sodré, agora que eu te achei aqui, Helena. Demorou, mas te achei.
2: Boa tarde, Jacó.
1: Oi.
2: Tudo bem?
1: Tô.
2: Oi, Jacó. Hoje dá pra você tocar a música do Cavalo Preto pra mim, padrinho? Aí eu ofereço especialmente
1: pra
2: vocês, todos aí da rádio, pro meu filho Ender Bright, pro meu netinho Miguel, pra minha nora Aline, pra Deus Aninha. Tchau, padrinho Jacó. Fico com Deus, Deus abençoe.
1: Aí arrumei mais uma fiada que eu não crismei, viu?
3: Boa tarde, Jacó, aqui é o padeirinho que tá falando, que é uma música do Capo do Viajante.
1: Essa não tem. Cara, ó, todo mundo pede essa música, não tem na programação, gente, porque não é do tempo da música remasterizada, tá? Então não tem o Jacó e Jacozinho, Capo do Viajante, mas eu te mando uma boa, querido, tá?
3: Sim.
1: Tá bom?
3: Meu filho Felipe lá em Baiti, pra minha nora, pra minha família toda. Boa tarde.
1: Valeu, querido, mas essa eu não posso te atender, tá? Mas um abraço, obrigado pela audiência. Um abraço também pra quem aqui que não foi atendido ainda. Ô, Mabel, você tá por aqui, Mabel? Agora que eu vi o Dinho, manda um abraço pra nós, uma bem apaixonada aí. Vou mandar sim, viu? Vou mandar, manda pro pessoal do bar da Ivone, Jacó. Tá bom. Como é que é, Fioca, hein?
4: Anta Jacó, cai fora, toca aí Cavalo Preto aí, manda pra Deusana e pra Rita de Cássia e pra Nino Queiroz.
1: Aí, ó, Helena Sodré, já deu dois pedidos, já vai pra tela, tá bom? Daqui a pouco já vai daí. Daqui a pouco eu acho a Tereza da Calopsita, que é a Jacozinha. Ah, tá aqui, ó. Não, não tá, não. Esse aqui é o Denir. A Tereza aqui, vamos ver se a Calopsita, a Jacozinha.
5: Oi, filho.
1: Ela chegou aí, ó.
5: Oi. Hã? Cadê o Jacó? Jacota. O Jacó tá no rádio.
1: Só não vai atirar o pau no grato, que a gatinha da Simone na Levar que vai vazar de cima do rádio. Ela quer escutar o programa até no final, vamos ver. Ah! Atirou o pau na gata. Ei, meu Deus do céu, segura a gatinha aí, Simone na Levar, que senão ela vai correr aí. Dama de Vermelho. Ah, são as conexões divinas com os bichinhos que Deus colocou na terra também, tá? Criaturas de Deus.

0: amigo Padeirinho, você que pediu o Jacó e Jacozinho, é o seguinte, ó, vou fazer o seguinte, eu vou mandar pra você, querido, Jacó e Jacozinho e Cavalo Preto. Nós temos uma versão dela aqui, que eu já toquei algumas vezes, ela, o Cavalo Preto, que ela foi, sabe assim, no disco, as músicas antigas no disco, daí dá aqueles defeitinhos, sabe daí. E quando era o tipo do rádio AM, aí como tinha aquele chiadinho, não apareciam os defeitos. No FM, como é tudo digital, aparece esses defeitos, tá? Daí tira um pouco da qualidade da música. Mas eu tenho o Cavalo Preto aqui, a CAI. A CAI é uma gravadora que toda... um aparelho de gravar que todas as gravadoras usavam. Nós usamos elas muito tempo aqui também para fazer as gravações de rádio antiga, tá? E essas gravações da CAI era aquela que ia na fita mesmo, tá? Gravava para fita, fazia aquela fitinha cassete e depois ia pro disco. Então ela tem qualidade. Vou mandar Cavalo Preto para você, tá bom, Padeirinho? Um abraço, mas desculpa que eu não tenho a outra, tá? Não tenho mesmo por causa da qualidade, beleza? Pura. 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
2: 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Dá um acelerado, só vou mandar um alô pra gente, ó. Hoje nós vamos passar de 200 caipor por metro quadrado, viu? Sandra Aparecida dos Santos, obrigado pela audiência. Elisângela de Cascavel, um abraço, Elisângela. Manda canarinho prisioneiro para nós, Jacó. Um abraço para vocês aí de Cascavel, ligados aqui na nossa programação sempre, viu? Quem mais aqui? É Edneia Lauro, obrigado pela audiência. Um áudiozinho, olha que bom, 10 segundos, que beleza, ó, olha aí.
4: Ô Jacó, Fernando Romano, vamos de carona nesse menino da canoa.
2: Opa!

0: Passou aqui na represa de Carópolis, aqui, agora de pouco, remansa canoinha aqui.
1: Passou?
0: E tá cheio de peixe na redinha dele.
1: Ó, que beleza! Falou, Fernando Romano, daqui a pouco eu coloco aí. Acho que até já toquei, deixa eu ver aqui, nem lembro o que eu toquei hoje. Ah, já tocou, viu, Fernando? Toquei essa moda, o Mineiro da Canoa, era 17 horas e 21 minutos, tá bom? Tô aqui, ó. O pessoal tá ligado com a gente aqui. Deixa eu ver quem é que vai chegando aqui.
2: Oi, boa noite, tudo bem? A minha, né,
1: Cristina? Ô, Miene, as meninas que gostam de pau, chegou. Aí, ó, chegou por aqui, ó. A Maria José, Miene, tá aí, ó.
2: Cristina, daqui de Abadia, quero pedir a próxima música, ofereço para minha mãe, Neuza. Para nossos amigos que moram lá na Juca Batista Maria.
1: Aí, doutor Anderson Vieira, você gosta das meninas também, né, doutor?
2: Maria José, dona Lula. Para Mara, que mora lá em Gogoinhas, para Mercedes, Enoar.
1: Olha os apelidos.
2: Ana Kelly.
1: Ó.
2: E para Silvana.
1: Vai
2: e
1: vendo.
2: Para sua aqui, tá bom?
1: Vai ver.
2: Penosa, lá em Jacarezinho.
1: Penosa.
2: E para Freadinha, para Marcha Lenta.
1: Marcha Lenta, Freadinha e Penosa.
2: Freadinha, tá bom? Obrigado.
1: Freadinha, Marcha Lenta e Penosa. Que trio, hein? Puta que pariu. Ave Maria.
3: Oi, Antônio, já...
1: Show de bola. Gostei dos apelidos aí, viu?
3: Tocou aqui a Joyce de Cambará.
1: Ô, Joyce.
3: Pelo horário, vou de carona com alguém aí, hein?
1: Tá
3: Mas
1: bom.
3: Vou numa música bem bonita.
1: Tá bom, querido.
3: Vou oferecer ela pro meu pai, o Dindão, o meu tio, o Costela, que estão sempre na escuta. E pros velhinhos do asilo aqui de Cambará. Um grande abraço.
1: Fala pro Costela não ficar perto do fogão de lenha, não, senão vai assar a costela dele aí. O Marcelo de Sapopema tá ligado com a nossa programação, né, Marcelo? Um abraço pro Sapopemenses. A Maria José chegou por aqui, né, Maria José? Hoje ela não foi levar a comida atrás do chiqueiro, não, viu? Hoje ela tratou da vara e dos porcos lá no coxo mesmo. Pessoal que tá ligado aqui na nossa programação, o dono da loja, o Loja Rodrigues, chegou.
4: Boa tarde, doutor Jacó.
1: Fala, Loja.
4: Eu? Mandei de carona aqui no próximo sucesso aí. Eu tava afastado aí porque tava seguindo o jogo da seleção aí, mas a seleção perdeu.
1: Nossa.
4: Mandei de carona no próximo sucesso aí.
1: Tá
4: agora
1: bom.
4: Eu vou voltar ouvir seu programa de novo.
1: Beleza, irmão.
4: Agora não tem mais Brasil. Brasil já era, né?
1: Perebas Futebol Clube.
5: Ô, Jacó, boa tarde, Jacó. Jacó, tô com modão pra mim aí, Jacó. Vou de carona aí com alguma caipirona aí, Jacó.
1: Tá bom.
5: Quero oferecer essa caiporada de plantão aí pro pessoal da Nobre Cor Tinta lá.
1: Valeu, Alessandro.
5: E hoje eu vou ganhar essa tinta, hein, Jacó?
1: Já saiu o sorteio, né? Pessoal que tá ligado, já toquei. Barreirito, Cadeira Amigo, Fabrício Vieira Pizelli. Ó, não dá tempo de tocar todas as canções. Tá vendo só o Ibope, ó? Rapaz do céu. Quem mais aqui ligado com a nossa programação? O João Divino tá ligado com a nossa programação também, né, Joãozinho? Também aqui a Silvana Moreira, né, Silvana? Ixi, Maria do céu! O João Divino tá lá em Pinhalão City. Vamos trazer essa do Jacó e Jacozinho aqui, ó, que é como se fosse da fita cassete, viu, na CAI. Ó, pra você ver só, por isso que ela tem qualidade. Por isso que eu vou tocar aqui, viu, gente? Algumas canções não é do tempo daquela qualidade 100%, e aí nós não temos aqui. E também não foram regravadas aí pelas novas duplas. Quando aí o pessoal da atualidade regrava, daí fica boa também. Cavalo Preto.

0: Show de bola, redondinha, viu? Que legal, redondinha ficou essa aí. Essa aí dá pra rodar tranquilo aqui, viu? Que ficou um show mesmo. 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
0: 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E o pessoal que tá ligado com a gente, o Alan mandou uma mensagem pra gente aqui pra agradecer também, pra parabenizar a ganhadora, né, Alan Pintor?

0: Mandou?
1: Jacó.
0: É ele mesmo, fala lá. Ah,
1: aqui é Alan Pintor.
0: Oi.
1: Boa noite a todos. 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Então, assim, eu fico muito feliz, eu parabenizo, tá? Olha, Deus abençoe grandemente que você venha, né, a ganhadora que vem aí pintar a sua casa, né? E assim, esse é um começo para todas as outras pessoas também, tá? 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
0: Beleza, Nobre, Nobre Cor Tintas, colorindo sonhos, faça como a dona Verônica Coziol, lá do Murakami, chegou lá e falou, chora caipora e ganhou aquele descontaço. Que beleza! É o pessoal que tá ligado aqui na nossa programação. Quem mais vem chegando aqui na nossa programação sertaneja? Não esqueci não, gente, é muita gente, esqueci não, viu?
2: Boa tarde, Antônio Jacó, Mabrão Bueno, Jacarezinho, tô Jacó. Toca pra nós hoje, Eduardo Costa, Amor de Violeiro. Oferece pra todos que gostarem da música, pra vocês aí da rádio, pro meu primo Celso Camargo, o Sem Grana de Cambará, o Vilela, Frangão da Vila Rural, pra todos que estiver na sintonia e pra todos os motoristas do Brasil.
0: Beleza, irmão, alguém pediu o Eduardo Costa no comecinho do programa, tá? Chumbrega tá por aqui, Chumbrega, é tu? É, deve ser sim.
3: Vamos ver. Ô, meu amigo Antônio Jacó, que é o Gênio do Marques e o GG do Vilão.
0: Aí, ó.
3: Tô aqui nos orelhas levantando latinha, pegar uns pesos aqui, né? Porque ultimamente sem trabalhar, né? Mas é a vida que segue. Um grande abraço dos orelhas aqui, no pessoal aqui no bar aqui, o Frangão, o Leitor que saiu do hospital. O Leitor tá...
0: Leitor, não, esse áudio é antigo. Leitor tá com saúde já, graças a Deus, viu? Paulo tá ligado com a gente aqui, tá pedindo o Chiru Missioneiro. Aí, meu filho, aí a moda é, como é que é, o rap do Guasca, né, Paulo Marcelino? Obrigado pela audiência. Hoje não vai dar tempo.
4: O Jardim Procopão tá tomando um aqui, viu? Mandou, se você pode tocar pra nós aí, não beba mais. Valeu, um abraço.
0: Vamos ver se vai dar tempo, rapaz do céu, hoje tá coxado. Ô, Procopio, se não der, me perdoa, que o negócio tá coxado aqui hoje, viu? Barquinha de Ouro, nós da Michelin estamos te ouvindo aqui. Ah, rapaz, o Fabinho Batista. Ô, Fabinho, um abraço pra você, viu? Fabinho Batista Almeida, obrigado pela audiência. Ó, muita gente pediu aí Barreirito, então vou tocar a Dor do Adeus aí, pra não sei quem, ó, pediram um punhado de uma, outra e outra daí. Vou tocar essa aqui pra quem gosta do Barreirito, tá? A Cidinha gosta dessa música, né, Cidinha, né, Zé Viana?

0: Gente do céu, ó, fiz uma conta aqui, ó, 190 caipora atendido hoje, vixe Maria, tem mais, viu? Então só vou dar um alô agora pro nome das pessoas, pra não deixar ninguém de fora, tá? Maria de Fátima Arantes, obrigado pela audiência, não deu tempo de atender. Um pedacinho desse áudio, só pra ver quem é aqui.
1: Boa tarde, Antônio Jacó, Isabel de Jair do Sul.
0: Ô Isabel, um abraço pra você, Isabel, só não vai dar tempo de soltar todos os áudios aqui, senão eu não consigo atender todo mundo, tá? Eu, já não dá pra tocar todas as músicas, mas garantir de atender, eu atendo. Vani Ribeiro da Costa, obrigado pela audiência, né, Vani, tá ligado aqui? Jesus de Ribeirão do Pinhal, Jesus, um áudio dele curtinho aí, ó.
2: Boa tarde, garoto.
0: Oi?
2: A música aí a todos os ouvintes, a vocês estúdio, Control Titão.
0: Beleza, Jesus, um abraço, obrigado pela audiência. Quem mais aqui, ó, sintonizado que não foi atendido aqui ainda, aqui o Jaime já foi. O Jacó, manda um abraço aí pra nós aí, ó. Meu avô Antônio Pateta, ô, seu Pateta, tá fazendo aniversário hoje. Ana Lúcia, é isso, Ana Júlia, tá te mandando os parabéns, viu? Parabéns, Tony Pateta. Da saúde. Muitos anos de vida. Quem mais aqui, ó? Michele Gomes da Silva. Só vou falar os nomes, tá? Porque não vai dar tempo mesmo, gente. Gente, vou chegar a 200 hoje. Graças a Deus. Tô feliz da vida com isso. É, quem mais aqui que não foi? Terezinha Vernier, obrigado pela audiência. Quem mais aqui? Manda pra nós, Jaquim Manuel, Jacó, se os copos falassem. Maria de Fátima dos Santos, tá bom? Procópio gosta dessa. Vamos ver quem é aqui?
3: Ô, Antônio Jacó.
0: Unha preta. Tarde. Unha preta.
3: Aqui é o Jurandir, unha preta da Água da Santa.
0: Ô, unha preta, só desculpe, querido, que não dá pra pôr o áudio inteiro, senão eu não atendo todo mundo, mas um abraço pra vocês, unha preta. É, Jacó, manda um abraço pra nós, Aparecida da Vila Coelho. É, a resposta da... Ah, eu não tô fazendo charada, negócio de Araticum aqui. Eu não sei quem mandou resposta, viu, Aparecida? Mas um abraço pra você. A resposta da parada é Araticum. Não sei que não sei onde que ela viu isso aí. Comigo não é. Só se alguém fez essa pergunta. Eu não fiz, não. Tá bom? Pra cá. É... Jacó, tudo bem? Manda a música Poeira pra nós aí, Poeira Vermelha. Quem é que tá pedindo essa aqui? Deixa eu ver se tem um nome aqui. É, o Marco Sanches, um abraço, Marcão. O Mário Thiago de... onde que é o Mário, meu Deus do céu? Ribeirão Claro, né, Marião? Paulinho lá do sindicato, vixe Maria. O Alvão de Amor e de Violeiro, que o Paulinho também tá querendo aí o sucesso, não bebas mais não. Acho que vai dar pra programar essa, tá? Eduardo Costa.

0: Show de bola, linda demais essa canção, né, Wellington? 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
2: 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Vamos aí com o pessoal ligado aí na nossa programação sertaneja. Veja, viu? Os últimos caiporas chegando aqui, vamos ver mais um aqui, 203, 204.
3: Boa noite, Antônio Jacó, sou caipora, sou Ademir da Água Branca.
2: Ademir.
3: Vou de carona em qualquer música aí.
2: Tá bom, irmão.
3: Você puder mandar pra minha família, minhas filhas, minha esposa e minha mãe, que não creio.
2: Manda sim.
3: Se atender, muito obrigado.
2: Um abraço pra Kelly Bento.
3: Carona em qualquer música aí.
2: Tá bom, a Kelly Bento. Beleza? Tá bom, a Kelly Bento também tá ligada aqui na nossa programação sertaneja. Gente do céu. Não beba mais não, caiporado. Bebe não, come com farinha.

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1: Ó, 204, 205, Caipora.
2: Fala, Jacó, meu amigo.
1: Admilson Maciel, fotógrafo, ó, 205 esse aqui hoje, ó.
2: Tô aqui com meu amigo Claudinho, aqui no bar do Mané.
1: Ah.
2: Ele quer a música, rapaz, Meu País, acho que é do Zezé de Camargo.
1: Mas não vai dar tempo, Admilson, mas um abraço pra vocês aí, tá?
2: E ele falou assim, não vai dar tempo, mas eu acho que vai dar tempo.
1: Não vai, hoje não vai. A última já tá aqui, já tá chegando a Voz do Brasil. Manda mais cedo amanhã, Admilson. Manda um abraço pro Claudinho, tá aí, peça desculpas, viu? 205, 206 o Reinaldo, último ouvinte, 207. Ave Maria, hoje arrebentamos.
3: Já, pô, boa noite, tamo junto, sim, meu querido.
1: É o Mano Godoy, 200, não, ele já tinha dado aquele alô no começo, né, mano? É 207 mesmo. Se, ó, gente, vou embora. Feliz da vida com essa audiência arrebentando. Se ficou alguém pra trás, se eu não toquei tua música, se eu fui imperfeito, me perdoe, gente. Mas, ó, hoje arrebentamos. O nosso recorde aqui no programa Sertanejo Classe A já foi 213. Hoje foi 207. Esbarramos lá no recorde. Mas eu agradeço a todos. Eu vou voltar aqui no Sertanejo Classe A amanhã às 16 horas para fazer o sorteio do Café Teodoro e Sampaio. Muito obrigado mesmo. Cada dia que passa, eu fico mais apaixonado pelos meus caiporas de plantão. Fiquem todos com Deus. O Tony Toledo também tá aqui, né, Tony? 208. Vixe.

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2: Olá, boa noite.
1: Boa noite para você que nos acompanha em todo o país.
2: Quarta-feira, 8 de julho de 2026.
1: Vamos ao destaque do dia na Voz do Brasil.
2: Vacinação infantil.
1: Pneumo 20 contra pneumonia e meningite está disponível nas unidades básicas de saúde. Gabriela Noronha.
3: A Pneumo 20 é indicada para bebês no primeiro ano de vida e crianças menores de 5 anos que ainda não completaram o esquema de vacinação recomendado.
2: Proteção às mulheres.
1: Ligue 180 registra denúncias de violência e funciona 24 horas todos os dias da semana. Pablo Mundim.
4: O Ligue 180 também orienta familiares, amigos, vizinhos e qualquer pessoa que queira saber como agir diante de uma situação de risco.
2: E vamos falar hoje sobre a Rede Nacional de Proteção e Defesa dos Direitos Humanos das Pessoas Idosas.
1: Quem vai explicar pra gente mais sobre o tema é o secretário nacional dos Direitos da Pessoa Idosa, Alexandre da Silva.
5: São todas aquelas pessoas, aquelas instituições, aqueles órgãos que atuam no segmento da pessoa idosa e que garantam a defesa, a promoção, a mitigação de violações e violências e a garantia de mais direitos.
2: Hoje, na apresentação da Voz do Brasil, eu, Mariana Jungmann e Luciano Seixas.
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2: Crianças menores de 5 anos e grupos prioritários já podem procurar o posto de vacinação mais próximo para se protegerem com a Pneumo 20.
1: O imunizante previne contra 20 sorotipos da bactéria causadora de doenças graves, como pneumonia e meningite.
2: A ideia é diminuir as hospitalizações, sequelas e óbitos em função das doenças.
3: A vacina Pneumo 20 está disponível nas unidades básicas de saúde e demais pontos de vacinação em todo o país. Éder Gatti, diretor do Programa Nacional de Imunização do Ministério da Saúde, explica que o imunizante vai substituir gradualmente a Pneumo 10 contra a bactéria causadora de doenças, como pneumonia e meningite.
6: O Ministério já tinha uma vacina no SUS, que era a Pneumo 10, é uma vacina que cobria contra 10 tipos da bactéria pneumococo, só que agora nós estamos atualizando para uma vacina que cobre contra 20 tipos de pneumococo, ou seja, é um número maior de tipos de bactéria que a vacina protege. E com isso, a gente espera diminuir ainda mais a ocorrência de meningite e pneumonias em crianças.
3: A Pneumo 20 é indicada para bebês no primeiro ano de vida e crianças menores de 5 anos que ainda não completaram o esquema de vacinação recomendado. Segundo Eduardo Jorge da Fonseca, presidente do Departamento de Imunizações da Sociedade Brasileira de Pediatria, a imunização nesta faixa etária é fundamental para prevenir internações e reduzir mortes associadas às infecções pneumocócicas.
7: São as crianças de menores de 2 anos as que mais internam e as que mais morrem, ou seja, tem maior incidência e maior letalidade. Então, esse é o grupo mais importante, é um grupo prioritário para a prevenção das doenças pneumocócicas invasivas, como a gente chama.
3: A Pneumo 20 também é indicada para indígenas com mais de 5 anos sem histórico vacinal, idosos com 60 anos ou mais que estejam acamados ou institucionalizados e pessoas com condições clínicas especiais. O histórico de vacinação pode ser acompanhado pela caderneta digital de saúde da criança, disponível no aplicativo Meu SUS Digital. Reportagem Gabriela Noronha.
1: A doença de Chagas é transmitida principalmente por um inseto conhecido como barbeiro e pode levar à morte, especialmente em populações vulneráveis.
2: Isso porque a infecção pode evoluir de forma silenciosa por anos e, quando não tratada, pode levar a graves complicações cardíacas e digestivas.
1: Para tratar a doença, a Anvisa publicou o registro de um novo medicamento voltado a pacientes menores de 18 anos.
2: É o Lampti, feito de substâncias que danificam o parasita e que levam à sua eliminação do organismo.
8: A Agência Nacional de Vigilância Sanitária, Anvisa, aprovou o registro do medicamento Lampti, indicado para o tratamento da doença de Chagas em pacientes pediátricos. O produto pode ser utilizado desde recém-nascidos com peso mínimo de 2,5 kg até adolescentes menores de 18 anos. A doença de Chagas é causada pelo protozoário Trypanosoma cruzi e está entre as principais doenças negligenciadas no Brasil. A infecção pode permanecer sem sintomas por muitos anos e, quando não tratada, provocar complicações graves, principalmente no coração e no sistema digestivo. O Lampti é um medicamento antiparasitário que atua na eliminação do parasita responsável pela doença. A aprovação do registro foi publicada pela Anvisa no Diário Oficial da União, com a Resolução 2631 de 2026. Claudimário Carvalho, para a Voz do Brasil.
1: Buscar ajuda pode ser o primeiro passo para interromper um ciclo de violência contra as mulheres.
2: O Ligue 180 funciona gratuitamente, 24 horas por dia, e também pode ser acessado por canais digitais como WhatsApp.
1: Os atendentes são especializados para oferecer ajuda imediata, indicando os caminhos para a solução do problema.
9: É por meio do Ligue 180 que milhares de mulheres encontram acolhimento, orientação e encaminhamento para a rede de proteção em todo o país. Cada atendimento começa por uma escuta qualificada e humanizada. O serviço funciona 24 horas por dia, todos os dias da semana, e pode ser acionado pela própria vítima ou por qualquer pessoa que queira denunciar uma situação de violência contra a mulher. A coordenadora de atendimento da central do Ligue 180, Juliana Costa, explica como funciona o atendimento.
10: A denúncia é registrada pelas nossas atendentes. Posteriormente a isso, nós temos uma equipe também especializada que faz a análise dessa denúncia. Então, entrando em contato com o Ligue 180, a pessoa que nos contatar vai ter ali um atendimento especializado e essa atendente ela vai identificar qual é a necessidade dessa pessoa.
9: Segundo o Anuário Brasileiro de Segurança Pública, em 2025 foram registrados cerca de 1.470 feminicídios, o maior número desde que o crime passou a ser tipificado em 2015. Apenas no primeiro trimestre deste ano, já foram contabilizadas 399 mortes. Também cresceram os casos de violência no ambiente digital, como ameaças, perseguição nas redes sociais, invasão de contas e divulgação não autorizada de imagens íntimas. Nos 5 primeiros meses de 2026, o Ligue 180 registrou mais de 16 mil ocorrências desse tipo de violência. A coordenadora de atendimento do Ligue 180, do Ministério da Saúde, Nery Araújo, alerta que o combate ao feminicídio é responsabilidade de todos.
11: É importante que o Brasil inteiro, a sociedade inteira, todo mundo, igrejas, feiras, times de futebol, escolas, templos religiosos, todo mundo seja envolvido. Por quê? Porque não é um problema só da mulher, é um problema de todos nós.
9: Além de atender mulheres em situação de violência, o Ligue 180 também orienta familiares, amigos, vizinhos e qualquer pessoa que queira saber como agir diante de uma situação de risco. O atendimento é sigiloso e pode ser feito de qualquer lugar do mundo. Além dos 180, denúncias e informações podem ser feitas pelo WhatsApp no telefone DDD 61 9610 0180. Reportagem Pablo Mundim.
2: O cidadão conta com uma nova plataforma do programa Luz para Todos.
1: O aplicativo permite registrar e acompanhar solicitações de atendimento, facilitando a identificação de famílias que ainda vivem sem acesso à energia elétrica.
12: O aplicativo do programa Luz para Todos permite a cidadãos, lideranças comunitárias e instituições registrarem e acompanharem as solicitações de instalação de energia elétrica. A iniciativa é voltada para o público que mora em áreas rurais e regiões remotas do país. Segundo André Dias, diretor do Departamento de Universalização e Políticas Sociais de Energia Elétrica do Ministério de Minas e Energia, o aplicativo

0: O aplicativo permite acompanhar as solicitações feitas ao programa e se existem subnotificações.
1: Hoje, nós estimamos que há no Brasil cerca de 220 mil unidades consumidoras, famílias sem acesso à energia, mas a gente entende que esse número pode estar subnotificado, possa ser maior, e aí o aplicativo vai nos dar justamente esse conhecimento.
0: O aplicativo Luz para Todos está disponível nas lojas de aplicativos para celulares e pode ser baixado por qualquer pessoa de forma gratuita. Ao abrir o pedido para instalação de energia elétrica, o cidadão deverá tirar foto da unidade a ser atendida. Por meio do georreferenciamento, o Ministério de Minas e Energia vai localizar o endereço e encaminhar a solicitação para a concessionária de energia elétrica responsável pela região. Não será preciso acesso à internet para registrar o pedido. Reportagem Luana Karen.
2: Embaixadores estrangeiros que não residem no Brasil participaram nesta quarta-feira, no Palácio do Itamaraty, da cerimônia de entrega das cartas credenciais.
3: O ato habilita oficialmente os diplomatas diante do chefe de Estado do país onde vai atuar.
2: As cartas foram assinadas pelo presidente da República perante o governo anfitrião e dão início à missão diplomática.
3: Ao todo, 14 embaixadores não residentes no país foram oficialmente credenciados.
2: Um espaço para que as mulheres idosas participem da construção de políticas públicas voltadas a elas.
3: O Fórum Nacional pelo Protagonismo e Mobilização das Mulheres Idosas reúne organizações, movimentos sociais e representantes do poder público.
2: Entre os desafios tratados no fórum estão a saúde mental dos idosos, autonomia econômica e combate ao preconceito etário.
3: A secretária nacional de Autonomia Econômica e Política de Cuidados, Joana Célia dos Passos, fala mais sobre o fórum.
4: Esse fórum, ele tem a duração de 2 anos e uma das competências dele é promover iniciativas para o fortalecimento das organizações de participação social de mulheres idosas, para que a gente possa ampliar a capacidade de mobilização, o protagonismo, a autonomia e a incidência no debate sobre as políticas para esse grupo de mulheres idosas.
2: Segundo o IBGE, o Brasil possui 32 milhões de pessoas com 60 anos ou mais, sendo 55% mulheres.
3: E vamos falar agora da Rede Nacional de Proteção e Defesa dos Direitos Humanos da Pessoa Idosa, RENAPID.
2: Ela tem como objetivo garantir uma articulação entre os órgãos públicos que atendem essa população.
3: Nós conversamos com o secretário nacional dos Direitos da Pessoa Idosa, do Ministério dos Direitos Humanos e da Cidadania, Alexandre da Silva, sobre como vai funcionar essa colaboração. Acompanhe. Boa noite, secretária. Explica pra gente o que é essa rede de proteção às pessoas idosas. Que entidades formam essa rede?
5: A RENADP é a Rede Nacional de Proteção e Defesa dos Direitos Humanos das Pessoas Idosas. É uma rede que vem sendo pensada e solicitada pela participação social desde a nossa conferência, da primeira conferência de 2006, e que agora, em 2026, ela se realiza. São convidados todos os entes federativos, todas as pessoas que atuam no parlamento, no sistema de justiça, entidades privadas, entidades públicas, ONGs, universidades, enfim, são todas aquelas pessoas, aquelas instituições, aqueles órgãos que atuam no segmento da pessoa idosa e que garantam a defesa, a promoção, a mitigação de violações e violências e a garantia de mais direitos.
2: Agora, secretário, essa rede ela funciona para um acompanhamento mais próximo, por exemplo, de idosos que estejam em situações vulneráveis, vamos supor, idosos que vivam sozinhos, precisem desse acompanhamento, essa rede atua assim também?
5: Esse é um dos focos, mas eu vou dizer que o foco central dessa RENADP é a intersetorialidade. Para quem não está acostumado com esse termo, é dizer que algumas soluções para as pessoas idosas, ou para outros grupos também, elas precisam sempre de uma articulação com mais de um setor. Um exemplo, pode acontecer uma dificuldade da pessoa idosa em acessar um serviço de saúde. Isso pode ser decorrente do transporte, isso pode ser decorrente da dificuldade dela em ler, então ela não consegue muitas vezes pegar um ônibus ou chamar um táxi porque ela não consegue ler. E aí pode ser um outro problema, o transporte em si, que pode estar disponível.

dificultoso naquela região. Então, a resposta intersetorial é o ponto central. E sim, é o objetivo também da gente, o quanto antes, enquanto sociedade, detectarmos que uma pessoa idosa está numa condição.

0: os próprios idosos, os familiares ou amigos podem acionar essa rede?
1: A Renadipi, ela vai ter uma estrutura que precisará funcionar tanto no âmbito municipal, estadual e federal. Então, vejamos, se o problema for municipal, nós vamos criar essa rede no município para que essas entidades, esses órgãos, a gestão municipal, uma secretaria específica, consiga dar resposta o quanto antes. Mas, por vezes, um problema que envolva, por exemplo, uma questão de uma estrada estadual, eu já teria que procurar a instância estadual para dar essa resposta, ou muitas vezes é uma questão ministerial, alguma ação que possa ser garantida por um ministério. Então, essa pessoa idosa ou familiar, quando perceba uma situação como essa, ela vai procurar algum desses agentes, dessas entidades, desses órgãos que estão vinculados a essa rede para poder acionar a resposta mais efetiva. Cabe lembrar aqui que o Brasil já tem dentro do seu estado a experiência de alguns municípios e alguns estados que já fazem uma rede. Então, nós não estamos partindo do zero, esse é um ponto positivo. A ideia nossa agora é entender o que nós podemos construir coletivamente, e já houve até uma oficina para começar a conversar com essas pessoas que já estão envolvidas em alguma rede, seja ela municipal ou estadual, e perceber como essa rede pode ser construída do que nós chamamos tanto de baixo para cima, ou seja, a partir das experiências e realidade dos municípios e o quanto os governos estaduais, distrital e a União precisam se organizar para concluir as boas respostas, ou também o contrário, o quanto a União vai também construir essa rede dialogando com os estados e o Distrito Federal para poder alcançar os municípios ou, no caso do DF, as regiões administrativas também.
2: Para a gente tentar deixar um pouquinho mais claro, secretário, sendo um caso como o senhor mencionou, né, um problema que o idoso tenha com o transporte, ele deve, nesse caso, por exemplo, procurar a prefeitura da cidade dele, e aí a prefeitura também vai estar, os órgãos da prefeitura vão estar ativos nessa rede, e aí caso se identifique outras necessidades desse idoso, a rede toda pode ser acionada? É assim que funciona?
1: Isso, um bom exemplo, exatamente isso. Então, se for uma questão de transporte, a pessoa idosa que consiga alcançar a prefeitura e a secretaria específica pode fazer da forma como você explicou mesmo, ou muitas vezes a gente pode ter uma liderança comunitária, você pode ter às vezes um agente, um profissional da saúde ou da assistência que frequenta aquela casa e vai levar para algum órgão específico, seja o conselho municipal, caso exista na região, para poder muitas vezes chegar também a um órgão responsável, ou muitas vezes até se tiver uma empresa privada de ônibus que esteja vinculada nessa rede para querer de fato, já sabendo que muitas vezes isso já aconteceu, que ela também tenha uma resposta mais efetiva, ou muitas vezes até a prefeitura que vai pensar um ponto de ônibus, é um bom exemplo. Então, são vários caminhos que nós queremos criar justamente para que a pessoa, tanto aquela que tenha mais autonomia, independência e conhecimento, buscar a prefeitura, ou muitas vezes ver quem são os atores que vão circular naquele território que possam captar essa denúncia e poder encaminhar para um órgão mais específico.
0: Secretária, a rede também prevê a realização de diagnósticos sobre o envelhecimento populacional. De que forma isso pode se converter em políticas públicas posteriormente?
1: Esse diagnóstico ele é fundamental, é ele que vai balizar muito do que nós já fazemos no âmbito nacional, tanto União, estados, DF, municípios, para ver quais são as demandas atuais. Então, hoje, quando falamos de envelhecimento de pessoas idosas, é muito importante que as ações sejam centradas a partir das demandas das pessoas idosas. E hoje nós temos uma série de informações que possam vir tanto das gestões municipais, com os dados obtidos por meio de suas secretarias, pode ser também a partir dos institutos de pesquisa que nós temos, geração de dados que nós temos no nosso país, e também a partir daquilo que é conduzido e pensado no âmbito governamental e também federal. Então, esse diagnóstico ajuda muitas vezes a criar programas que são feitos no âmbito federal, existem alguns criados já, também no âmbito estadual, e também pela pactuação que a gente pode fazer entre esses três.

0: entes, municípios, estados e governo. Então, é fundamental que os diagnósticos aconteçam e, mais do que fundamental para a gestão, que isso fique sempre à disposição da participação social da sociedade como um todo. Então, a transparência, a divulgação, a linguagem simples desses diagnósticos também faz parte da RENADP de disseminar cada vez mais o conhecimento, porque isso também é um ponto bastante preocupante. Quando falamos de pessoas idosas, muitas vezes existe uma certa invisibilização de alguns dados. E a RENADP vem justamente para poder colocar isso mais à disposição da sociedade, de conselhos, de entidades, movimentos sociais que também estão atuando na defesa dos direitos para as pessoas idosas.
1: Agora, secretário, a gente tem só mais alguns segundinhos, mas o senhor mencionou aí que lideranças comunitárias, por exemplo, né, ou organizações da sociedade civil também podem compor a rede, assim como as prefeituras. E aí quem quer fazer parte dessa rede, essa pessoa deve proceder como, né, ou esse organismo? Eles precisam procurar a Secretaria Nacional dos Direitos da Pessoa Idosa?
0: Sim, exatamente. Nós estamos agora, no próximo mês, mais ou menos, nós vamos concluir a instrução normativa que vai dar os melhores caminhos para qualquer entidade, qualquer segmento que queira aderir à nossa rede. Então, haverá a classificação, a possibilidade de ser um integrante de fato para a rede ou de ser um colaborador com papéis distintos. Então, isso é aguardar agora, que nas próximas semanas nós vamos divulgar essa instrução normativa que está dentro do tempo proposto, dentro da portaria que criou a RENADP.
2: Muito bem, nós conversamos com o secretário nacional dos Direitos da Pessoa Idosa, Alexandre da Silva. Muito obrigado, secretário, pela entrevista à Voz do Brasil.
0: Obrigado a vocês, a todos os ouvintes, as ouvintes. Uma boa noite.
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1: Quem for fazer o Exame Nacional de Desempenho dos Estudantes ainda tem tempo para solicitar atendimento especializado.
2: Saiba mais com Thaís Araújo.
4: Está aberto o prazo de solicitação de atendimento especializado e para o requerimento de tratamento pelo nome social para os participantes do Exame Nacional de Desempenho dos Estudantes, o ENAD 2026. Os interessados têm até o dia 24 de julho para fazer essa solicitação em relação ao ENAD de bacharelados e cursos superiores de tecnologia. O pedido deve ser realizado diretamente pelo estudante por meio do sistema ENAD e o resultado será divulgado no dia 31 de julho. Em caso de negativa, os estudantes terão prazo para recurso entre os dias 3 e 7 de agosto. A prova está marcada para o dia 29 de novembro. O Exame Nacional de Desempenho dos Estudantes é aplicado a todos que estão concluindo o ensino superior. Thaís de Araújo para a Voz do Brasil.
1: Forças Integradas de Combate ao Crime Organizado realizam nesta quarta-feira operações em 16 estados em investigações envolvendo organizações criminosas.
2: As medidas incluem 181 mandados de busca e apreensão, 93 mandados de prisão e outras medidas cautelares determinadas pela Justiça.
1: Estão sendo apurados indícios de crimes como tráfico de drogas, de armas e também lavagem de dinheiro.
2: As Forças Integradas reúnem instituições federais e estaduais para atuação conjunta.
1: Essas foram as notícias do governo federal.
2: Uma realização da Secretaria de Comunicação Social da Presidência da República.
1: Com produção da empresa Brasil de Comunicação.
2: Fique agora com o Minuto do TCU. Em seguida, as notícias do Poder Judiciário e do Congresso Nacional. Boa noite.
1: Boa noite. Até amanhã.
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1: 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Você vai ouvir agora notícias do Poder Judiciário.
2: Presidente do STF e do CNJ participa da instalação de varas especializadas no combate ao crime organizado em São Paulo.
3: STJ reconhece dano moral coletivo por demora na demarcação de território quilombola em Sergipe.
2: Desembargador pernambucano é indicado para ocupar vaga de ministro do TST.
3: Boa noite, eu sou o Arthur Filho.
2: E eu sou Walter Lima.
3: O presidente do Supremo Tribunal Federal e do Conselho Nacional de Justiça, ministro Edson Fachin, afirmou nesta quarta-feira que a criação de varas especializadas no combate ao crime organizado representa uma resposta concreta do judiciário ao avanço das facções criminosas no país.
2: O ministro participou da solenidade de instalação das novas varas estaduais especializadas em organizações criminosas e lavagem de bens, direitos e valores do Tribunal de Justiça de São Paulo. Marta Ferreira.
4: O enfrentamento ao crime organizado tem sido uma das prioridades da gestão do ministro Edson Fachin. Durante a cerimônia, ele afirmou que o crime organizado não é apenas um problema de segurança pública, mas uma ameaça ao próprio Estado de Direito democrático. Fachin também ressaltou que o Judiciário tem ampliado a atuação para combater novos mecanismos utilizados pelo crime organizado, como o uso de plataformas clandestinas de apostas eletrônicas e de empresas aparentemente lícitas para lavagem de dinheiro.
5: Não estou, é claro, a me referir ao mercado regulado, mas estou a me referir, sim, às plataformas clandestinas e também às empresas que têm sido utilizadas como instrumentos de organizações criminosas.
4: A instalação das novas varas está alinhada aos projetos conduzidos pelo Conselho Nacional de Justiça para ampliar a especialização judicial no enfrentamento ao crime organizado em todo o país.
3: A União e o INCRA terão de indenizar um quilombo em Sergipe.
2: O STJ reconheceu danos morais coletivos devido à demora na demarcação do território. Fátima Uchoa.
6: A comunidade Catuabo foi reconhecida como remanescente quilombola em 2006 e o território identificado e delimitado em 2017, mas até hoje não saiu o decreto de desapropriação para a continuidade da regularização territorial. O Ministério Público Federal ajuizou ação civil pública contra a União e o INCRA, pedindo a conclusão do procedimento e indenização por danos morais coletivos. O juízo de primeiro grau e o TRF5 determinaram a finalização do procedimento, mas não reconheceram o dano moral coletivo. Já a primeira turma do STJ considerou que a demora injustificada do poder estatal em efetivar um direito constitucional gera dano moral presumido, que não exige prova de abalo psicológico. O relator foi o ministro Paulo Sérgio Domingues.
3: Presidente Lula indica desembargador para ministro do TST.
2: O pernambucano Sérgio Torres precisa ainda passar por sabatina no Senado. Marla Lacerda.
7: O desembargador do Tribunal Regional do Trabalho da 6ª Região foi indicado pelo presidente da República para ocupar a vaga aberta com a aposentadoria da ministra Dora Maria da Costa. Magistrado de carreira, Sérgio Torres já atuou no TST como desembargador convocado e, recentemente, foi eleito presidente da Academia Brasileira de Direito do Trabalho. Se aprovado na sabatina da Comissão de Constituição e Justiça do Senado Federal, tem ainda a votação no plenário da Casa.
3: Justiça Federal determina que a União formule plano para tornar acessíveis todos os sites da administração federal.
2: A decisão atendeu a pedido do MPF. Vanessa Pereira.
8: O aperfeiçoamento dos sites da administração pública federal é apenas um dos pedidos da ação, que busca garantir a autonomia de pessoas com deficiência no uso de plataformas digitais públicas e privadas. Ao final do processo, o MPF pretende que a Justiça Federal determine à União a regulamentação do artigo 63 da Lei

0: e Brasileira de Inclusão, que torna obrigatória a acessibilidade digital.
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1: A você uma boa noite.
2: E até amanhã.
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5: Eu sou Paula Groba.
6: E eu sou Humberto Pinheiro.
5: E estes são os destaques de hoje do Jornal do Senado, que começa agora.
6: Senado aprova transferência automática de pensão alimentícia.
5: Chanceler Mauro Vieira será convidado a explicar alerta sobre intervenção militar no Brasil pelos Estados Unidos.
6: Crédito de 15 bilhões para exportadores vai à sanção após aprovação do Senado.
5: Boa noite.
6: Boa noite.
5: Quem depende de pensão alimentícia poderá ter mais segurança para receber o benefício em dia. O Senado aprovou um projeto que cria a transferência automática dos valores, o que pode reduzir atrasos e facilitar o pagamento.
6: Para isso, o beneficiário deverá pedir à Justiça que determine o repasse mensal com a transferência automática do valor da conta do devedor para a conta de quem tem direito à pensão, na data fixada pelo juiz. A proposta, conhecida como Pix Pensão, segue agora para a sanção presidencial. Repórter Douglas Castilho.
7: O projeto, que teve origem na Câmara dos Deputados, visa garantir a pontualidade dos pagamentos e oferecer mais segurança jurídica às famílias envolvidas. A relatora da proposta, a senadora Ana Paula Lobato, do PSB do Maranhão, ressaltou a importância da aprovação.
8: Enfrenta problema recorrente nas execuções de alimentos, a necessidade de sucessivas provocações judiciais diante de inadimplementos mensais. Trata-se de solução simples, objetiva e compatível com a natureza urgente da obrigação alimentar.
7: Uma das formas de garantir que os repasses ocorram na prática é a possibilidade de indisponibilização automática dos ativos financeiros do devedor, se ele não possuir saldo bancário suficiente para o pagamento. Para evitar abusos ou erros, o projeto também prevê que esse procedimento deve seguir as regras do Código de Processo Civil, que asseguram um controle por parte do juiz, a intimação do devedor e a correção ou cancelamento de bloqueios excessivos. A operacionalização do processo de transferências será gerida por sistema eletrônico sob responsabilidade do Banco Central.
5: E a senadora Roberta Cioli, do Republicanos de Roraima, apresentou um projeto que torna mais flexível a concessão do benefício da prestação continuada, o BPC. A proposta evita a perda automática do benefício quando houver pequeno aumento na renda familiar ou o ingresso de um integrante no mercado de trabalho.
6: O texto também prevê um período de transição de até 12 meses. Segundo a senadora, a medida permite que os beneficiários melhorem de vida sem o risco imediato de perder o auxílio. O projeto será analisado pelas comissões do Senado.
9: O projeto garante que o ingresso no mercado de trabalho não resulte na perda automática do benefício. Além disso, prevê um período de transição com reavaliação social para que essa mudança ocorra de forma gradual e segura, oferecendo mais segurança às famílias nesse momento de conquista e de reorganização de vida.
5: Já o senador Cleitinho, do Republicanos de Minas Gerais, defendeu o endurecimento de regras para as apostas online e cobrou a votação de projetos que restringem a publicidade das bets. O parlamentar alertou que o avanço desse mercado tem impactos na saúde mental, compromete a renda das famílias e aumenta os gastos públicos com saúde.
6: Segundo Cleitinho, os prejuízos causados pelas apostas exigem uma ação conjunta do Congresso e do governo federal, acima de diferenças partidárias.
10: Se literalmente agora é uma época de Copa do Mundo, que a gente está vendo aqui 35% de aumento na questão dos jogos. É momento agora da gente refletir. Hoje, infelizmente, o Brasil é o Brasil das bets. Então, espero que todos os senadores da República, como eu aqui, possam combater de uma vez por todas essa porcaria de jogo online.
11: A Comissão de Direitos Humanos aprovou um projeto que cria categorias diferentes para os casos de desaparecimento de pessoas no Brasil.
6: O objetivo da proposta é aprimorar as investigações e as buscas de acordo com cada situação. Repórter Patrícia Oliveira.
12: A proposta classifica os casos de pessoas

0: pessoas desaparecidas em três categorias. O desaparecimento voluntário é quando um adulto decide romper contato com familiares por vontade própria. O involuntário inclui situações como acidentes, desastres, problemas de saúde mental e o sumiço de crianças e adolescentes. Já o desaparecimento forçado envolve casos relacionados à violência, coação, sequestro ou abuso de poder. Atualmente, a legislação adota uma definição única para todos os casos. Para a relatora, senadora Damaris Alves, do Republicanos do Distrito Federal, a mudança pode contribuir na atuação das autoridades pela busca, identificação e localização dos desaparecidos.
1: Os dados mais recentes demonstram que o desaparecimento de pessoas permanece como desafio grave e crescente para o poder público.
0: Em 2025, foram registrados mais de 85 mil desaparecimentos no Brasil, cerca de um caso a cada 6 minutos. O projeto segue para análise da Comissão de Constituição e Justiça.
2: A Comissão de Direitos Humanos também aprovou um projeto que endurece a punição para agressões praticadas contra mulheres por razões de gênero. A proposta transforma esse tipo de violência em crime autônomo, que hoje é tratado apenas como agravante da lesão corporal, e também aumenta as penas nos casos mais graves. O texto segue agora para a Comissão de Constituição e Justiça.
3: E o plenário aprovou o projeto que torna obrigatória a divulgação do Ligue 180, canal nacional de denúncia e orientação para mulheres em situação de violência. A proposta determina que o serviço seja divulgado em meios de comunicação e em locais públicos e privados de grande circulação para ampliar o acesso às denúncias e às informações sobre a rede de proteção. O texto segue para a sanção presidencial.
2: O chanceler Mauro Vieira será convidado para esclarecer no Senado as recentes afirmações apontando risco de intervenção militar norte-americana no Brasil. O convite foi aprovado pela Comissão de Relações Exteriores.
3: O risco teria sido apontado a partir da classificação como terroristas de facções do crime organizado que atuam em nosso país. Repórter César Mendes.
4: A Comissão de Relações Exteriores aprovou o convite para que o ministro das Relações Exteriores, Mauro Vieira, esclareça aos senadores declarações recentes dadas por ele de que a classificação do Comando Vermelho e do Primeiro Comando da Capital como organizações terroristas pelos Estados Unidos traria o risco de uma eventual atuação de forças militares norte-americanas no Brasil. Autor do convite, o senador Hamilton Mourão, do Republicanos do Rio Grande do Sul, quer que Mauro Vieira explique melhor de onde tirou os dados que o levaram a fazer essa afirmação, que, na opinião de Mourão, tem uma certa gravidade.
5: Apesar dos Estados Unidos recentemente vinha exercendo de forma unilateral o seu poder militar, tanto no caso recente aí da captura do então presidente da Venezuela, o ditador Maduro, como também no ataque feito ao Irã, apesar disso ser um conflito que se arrasta há 46, 47 anos entre esses dois países, não é? Mas me chama a atenção face à relação que nós temos com os Estados Unidos da América, inclusive na área militar, não é? Onde combatemos juntos na Segunda Guerra Mundial, e vi por parte de uma autoridade como o ministro Mauro Vieira uma afirmação nessa natureza. Então eu gostaria de ouvir isso aqui do ministro.
4: A declaração de Mauro Vieira foi dada no dia 1º de julho em resposta oficial do Itamaraty a questionamentos feitos pela Câmara dos Deputados. O comparecimento do ministro em reunião da Comissão de Relações Exteriores ainda não tem data agendada.
2: E empresas brasileiras que exportam produtos para o exterior já podem contar com uma nova linha de crédito para enfrentar os efeitos das barreiras comerciais impostas por outros países.
3: O Senado aprovou a medida provisória que libera até 15 bilhões de reais para financiar exportações por meio do Plano Brasil Soberano. Repórter Douglas Castilho.
6: A medida surge como resposta ao que ficou conhecido como tarifaços impostos pelos Estados Unidos, que elevaram as tarifas de importação daquele país a patamares de até 50%. O senador Randolfe Rodrigues, do PT do Amapá, que solicitou a inclusão da votação na pauta, comemorou a aprovação e explicou a sua importância diante da instabilidade do contexto internacional.
7: Brasil soberano é o significado de como um governo deve agir. Um governo, mesmo agredido por uma potência estrangeira, não deve ficar lamentando. Deve buscar superar a agressão, que o que ocorreu no fato do tarifaço é uma agressão ao Brasil e ao seu povo, e buscar soluções, sobretudo para suas empresas. A Brasil soberano vem para isso, para socorrer.
6: Além das tarifas alfandegárias, a MP apresenta uma resposta às chamadas barreiras

0: barreiras sanitárias, que ocorrem por restrições à entrada de produtos não pelo aumento dos tributos, mas com argumentos como o utilizado pela União Europeia este ano. O bloco proibiu a entrada de carne bovina brasileira sob a acusação do uso indiscriminado de antibióticos por parte do setor pecuário brasileiro. O texto segue para a sanção presidencial.
1: Edição de Paula Grova e trabalhos técnicos de João Lira, o Jornal do Senado fica por aqui. Acompanhe agora as notícias da Câmara dos Deputados. Boa noite.
2: Boa noite e até amanhã.
3: 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Parlamentares aprovam sistema para enfrentar a violência de gênero.
4: Câmara amplia acesso das Santas Casas a linhas de crédito do FGTS.
3: Comissão de Orçamento aprova recursos contra a guerra e desastres.
4: Boa noite. A Comissão Mista de Orçamento aprovou despesas extras de 12 bilhões e 300 mil reais no orçamento de 2026. A repórter Silvia Munhato acompanhou a votação.
5: A Comissão Mista de Orçamento aprovou 8 medidas provisórias com despesas extras no orçamento de 2026, no valor de 12,3 bilhões de reais. Um total de 10,3 bilhões estão sendo utilizados para minimizar os efeitos da guerra no Oriente Médio nos preços dos combustíveis e gás de cozinha, e outros 2 bilhões de reais foram destinados para auxiliar os atingidos por desastres climáticos este ano. Os parlamentares deixaram para esta quarta-feira a análise de um projeto que pretende abrir um crédito novo no orçamento de 13,3 bilhões de reais. O texto original veio com apenas 1,3 milhão de reais para uma contribuição voluntária do país à Comissão Econômica para a América Latina e o Caribe. Mas o governo modificou a proposta para incluir recursos para financiamentos agrícolas e para o programa Desenrola Adimplentes. O deputado Domingos Sávio, do PL de Minas Gerais, e outros parlamentares pediram mais tempo para analisar a proposta.
6: Por outro lado, nos preocupa, e aí por isso é necessário esse tipo de análise, de reflexão. Nos preocupa, por exemplo, que o recurso que está sendo tirado, cancelado, é dentro do Ministério da Cidade, e na primeira análise que a minha assessoria fez seria justamente do Minha Casa e Minha Vida, que também é um programa tão importante e que nós temos preocupação em que a gente continue garantindo alternativa de moradia no país.
5: O deputado Igor Timo, do União de Minas Gerais, relator da medida provisória que destina recursos para os municípios de Minas Gerais atingidos por fortes chuvas este ano, ressaltou a importância do repasse.
7: Entre fevereiro e março deste ano, a nossa Zona da Mata enfrentou um período mais chuvoso da sua história, com um acumulado de 584 milímetros, quatro vezes mais acima da média acumulada. E o resultado foi trágico. Famílias desabrigadas, serviços públicos essenciais interrompidos e comprometidos, o comércio local severamente castigado.
5: As medidas provisórias aprovadas serão agora analisadas pelos plenários da Câmara e do Senado. Da Rádio Câmara de Brasília, Silvia Minhá.
3: Ciência e tecnologia. Merlon Solano, do PT do Piauí, defende a revisão das regras para o funcionamento das apostas esportivas e dos jogos online no Brasil. Para o deputado, a regulamentação atual é insuficiente diante do endividamento crescente das famílias e dos impactos do vício em jogos.
4: Merlon Solano sugere discutir medidas como o aumento da tributação sobre empresas do setor, a restrição da publicidade e até a proibição de determinados jogos. Ele afirma que o país precisa enfrentar o tema como uma questão de saúde pública e proteção financeira.
3: Luiz Lima, do Novo do Rio de Janeiro, defende a regulamentação das apostas esportivas para impedir que a atividade se torne parte permanente da rotina do esporte nacional. O congressista argumenta que a publicidade excessiva estimula a ilusão de ganho fácil.
4: Luiz Lima adverte que a propaganda abusiva das apostas pode comprometer o orçamento de famílias brasileiras. Ele sugere restrições aos anúncios do setor nos mesmos moldes das proibições aplicadas ao mercado de cigarro.
3: Trabalho. Paulão do PT manifesta solidariedade aos trabalhadores da Companhia de Abastecimento e Saneamento de Alagoas em paralisação pela falta de proposta da direção. Ele critica o adiamento da negociação para janeiro por considerar que a medida desrespeita a anualidade da convenção coletiva.
4: Paulão aponta falhas no serviço prestado por empresas privadas de saneamento, com tarifas altas.

0: frotas e comunidades rurais que ficam meses sem abastecimento regular. O parlamentar levou o caso ao Ministério Público e à Defensoria Pública de Alagoas.
1: Tadeu Venere, do PT do Paraná, cita dados de pesquisa feita por 16 organizações da sociedade civil, segundo os quais quase 64 milhões de brasileiros com 15 anos ou mais não terminaram o estudo básico para defender o fim da escala 6x1 e as jornadas exaustivas de trabalho.
0: Na opinião de Tadeu Venere, reduzir a carga laboral semanal vai devolver ao trabalhador a oportunidade de desenvolvimento pessoal e o direito de estudar. O legislador conclama a sociedade civil a enfrentar o debate e pede que o Senado siga o exemplo da Câmara e aprove a matéria.
1: Transportes. Rodrigo de Castro, do União de Minas Gerais, comemora a inauguração das pontes de Embaúba e da Cachoeira da Usina, que ligam os municípios de Ervália e Muriaé. O congressista ressalta que as obras integram trecho estratégico da BR-356, importante para a conexão entre os estados do Sudeste.
2: É mais um trabalho que nós fizemos que tem uma repercussão muito grande na zona da Mata Mineira, não só nos municípios de Ervália, Rosário da Limeira, São Sebastião da Vargem Alegre, Muriaé, Viçosa, Ponte Nova, mas também é uma estrada que liga ao litoral do Rio de Janeiro e ao litoral do Espírito Santo. Portanto, ela tem uma conotação realmente regional. Agora vamos acompanhar a última etapa, que é a execução da ponte dentro do município de Ervália.
0: Rodrigo de Castro afirma que a entrega das pontes é resultado de articulações iniciadas em 2021, junto ao DENIT e aos ministérios. Ele lembra que a conclusão das obras atende a uma antiga demanda da população local, que conviveu por anos com lama e poeira.
1: Bebeto, do PP do Rio de Janeiro, destaca o avanço das obras na Serra das Araras e na rodovia Presidente Dutra, previstas em contratos de concessão do governo federal. Ele assinala que as intervenções são essenciais para quem se desloca da Baixada Fluminense em direção à capital.
0: Bebeto relata articulações entre o governo federal, a concessionária responsável pelos trechos e a Light para destravar viadutos, alças e duplicações na região. O deputado também pede a revitalização da ferrovia da Baixada, com passarelas, muros de proteção e sinalização nas passagens de nível.
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1: Desenvolvimento Regional. A Câmara criou uma comenda com o nome do Padre Cícero para quem contribuir para o desenvolvimento do Nordeste. O repórter Antônio Vital explica como vai funcionar.
4: A Câmara dos Deputados criou uma honraria a ser concedida a pessoas ou instituições que contribuam para o desenvolvimento social, econômico e cultural da região Nordeste. A condecoração, batizada de Comenda Padre Cícero Romão Batista de Desenvolvimento Regional, será concedida a 5 pessoas ou entidades selecionadas a partir de indicações de deputados e senadores. A homenagem será entregue pela Comissão de Integração Nacional, Desenvolvimento Regional e da Amazônia e pela mesa diretora da Câmara, em uma sessão solene, todos os anos, no dia 24 de março, data de nascimento de Padre Cícero. O projeto que cria a comenda foi apresentado pelo deputado Luiz Gastão, do PSD do Ceará, e aprovado pelo plenário da Câmara. A relatora do projeto foi a deputada Fernanda Pessoa, do PSD do Ceará. Ela retirou da proposta original a proibição de premiação a pessoas que estejam no exercício de mandato político e seus parentes até o segundo grau. Segundo a relatora, isso torna a comenda democrática e acessível a todos. Padre Cícero morreu em 1934, aos 90 anos de idade, em Juazeiro do Norte, no Ceará, onde exerceu sacerdócio e teve grande influência política. O autor da proposta, deputado Luiz Gastão, defendeu a comenda a quem contribuir para o desenvolvimento do Nordeste e a homenagem a Padre Cícero.
5: Hoje a Câmara fez justiça a um grande nordestino, a um grande brasileiro, que é o Padre Cícero, que foi, acima de tudo, um grande desenvolvimentista, não só para Juazeiro, para todo o Nordeste, referenciado ainda por gerações.
4: Não houve votos contrários à criação da comenda Padre Cícero Romão Batista de Desenvolvimento Regional. Da Rádio Câmara de Brasília, Antônio Vital.
1: Aniari Paulino, do Republicanos, cumprimenta Dom Edelson Soares Nobre, 5º bispo a assumir a diocese de Guarabira, na Paraíba. Para o congressista, o lema episcopal do sacerdote, em tudo a caridade, reflete a doutrina social da Igreja em amparar os mais necessitados.

0: O deputado cumprimenta as autoridades presentes na posse de Dom Edelson e ressalta o papel fundamental do Bispado de Guarabira para a região. Ranieri Paulino menciona ainda seu apoio à diocese e suas iniciativas voltadas à valorização da fé e do turismo paraibano.
1: Economia.
0: Pompeu de Matos, do PDT do Rio Grande do Sul, pede a criação de fundos constitucionais para as regiões Sul e Sudeste, nos moldes dos já existentes para o Norte, Nordeste e Centro-Oeste. Segundo ele, a medida promove uma redistribuição mais equilibrada dos recursos federais.
2: Pompeu de Matos diz que os novos fundos destinariam mais de 21 bilhões de reais por ano para cada uma das duas regiões. Ele argumenta que os recursos impulsionariam investimentos, desenvolvimento regional e obras de infraestrutura.
1: Saúde.
0: A Câmara aprovou projeto que permite acesso a linhas de crédito com recursos do FGTS para santas casas e hospitais filantrópicos. O repórter Antônio Vital acompanhou a votação.
3: O plenário da Câmara aprovou o projeto que reabre até 2030 o prazo para que santas casas e hospitais filantrópicos tenham direito a linhas de crédito que usam recursos do FGTS. A lei que trata do Fundo de Garantia por Tempo de Serviço previa o uso desse tipo de crédito para entidades beneficentes apenas até 2022. A reabertura do prazo foi prevista em uma medida provisória editada este ano, mas que perdeu a validade sem ter sido votada pelo Congresso. Por isso, o projeto aprovado, que reproduz o texto da medida provisória, foi apresentado pelo líder do governo na Câmara, deputado Paulo Pimenta, do PT do Rio Grande do Sul. Na justificativa da proposta, ele disse que créditos com recursos do FGTS somaram 3 bilhões de reais e beneficiaram 140 hospitais filantrópicos que prestam serviço ao Sistema Único de Saúde, o SUS. Paulo Pimenta estima que essas linhas de crédito podem reduzir a taxa de juros para as santas casas dos atuais 18% para 12%, o que vai ajudar a aliviar a situação financeira dessas entidades, muitas delas endividadas. Além dos hospitais filantrópicos, o projeto também permite que instituições sem fins lucrativos que prestam atendimento a pessoas com deficiência também usem essas linhas de crédito. A condição é que as entidades também atuem para o SUS. O relator do projeto, o deputado Antônio Brito, do PSD da Bahia, diz que as linhas de crédito não comprometem a sustentabilidade financeira do FGTS. Ele explicou a proposta.
4: Esse projeto vem em função da medida provisória de número 1336, que expirou o prazo e que trata das santas casas e hospitais filantrópicos pela possibilidade dessas instituições terem o caixa hospital baseado na lei do FGTS.
3: O projeto foi aprovado de maneira simbólica pelo plenário, sem votos contrários. Para o deputado Hildo Rocha, do MDB no Maranhão, linhas de financiamento com recursos do FGTS beneficiam a saúde do trabalhador.
5: Esse projeto, ele é muito importante, porque o recurso do FGTS, ele tem um juro muito menor, que é um juro menor do mercado, é o do FGTS. O prazo de carência para o início de pagamento é bem elástico, portanto, é recurso do trabalhador que volta em benefício do trabalhador, porque as Santas Casas de Misericórdia atendem justamente os trabalhadores.
3: O projeto que reabre até 2030 o prazo para que hospitais filantrópicos e entidades de assistência a pessoas com deficiência tenham direito a linhas de crédito que usam recursos do FGTS, seguiu para análise do Senado. Da Rádio Câmara de Brasília, Antônio Vital.
2: Vavá do Avante de Minas Gerais detalha sua atuação na Comissão de Saúde como relator da Política Nacional de Enfrentamento ao HIV e à AIDS. O legislador avalia que ajudou a construir uma proposta voltada a quem enfrenta dificuldade para manter o tratamento.
0: Vavá defende a criação de um auxílio deslocamento financeiro para viabilizar o transporte de pacientes que residem longe dos centros médicos especializados. Ele argumenta que o benefício combate o abandono terapêutico, reduzindo barreiras socioeconômicas e geográficas no acesso ao SUS.
1: Direitos Humanos.
2: O Escolto do PT da Paraíba defende projeto que cria a Política Nacional de Prevenção de Quedas entre Pessoas Idosas. O deputado argumenta que o objetivo é reduzir acidentes, preservar a autonomia dos idosos e orientar ações de prevenção e acompanhamento em todo o país.
0: Segundo o Escolto, o projeto organiza medidas de prevenção, acompanhamento e conscientização para evitar quedas que podem provocar perda de mobilidade, internações e outras complicações de saúde. O texto já foi aprovado em duas comissões da Câmara.
1: Justiça.
2: A Câmara aprovou proposta que cria um Sistema Nacional de Enfrentamento da Violência contra Meninas e Mulheres. A repórter Daniela Lessa acompanhou a votação.
6: O Brasil chora com a morte de nossas mulheres, infelizmente, todos os dias, e gostaria, antes de promover a leitura do parecer por parte da deputada

0: Jandira Fegali, pediu um minuto de silêncio em favor da senhora recentemente assassinada, a qual foi encontrada com seu filho amamentando enquanto agonizava nos seus últimos momentos.
1: Foi com um minuto de silêncio por uma vítima de feminicídio que o presidente da Câmara, Hugo Mota, iniciou a votação do projeto que cria o Sistema Nacional de Enfrentamento da Violência contra Meninas e Mulheres e prevê recursos para ações de combate ao feminicídio e de proteção à vida de meninas e mulheres. Nesta semana, em Cataguases, Minas Gerais, uma mulher foi encontrada morta em casa, enquanto seu filho de 2 anos dormia em um quarto e uma bebê de 1 ano ainda mamava em seu peito. O marido foi preso, acusado de feminicídio. Pelo texto aprovado, o sistema de enfrentamento será organizado pelo Ministério das Mulheres, em colaboração com estados e municípios. O dinheiro para financiar as ações virá principalmente do PROPAG, o Programa de Pleno Pagamento de Dívidas dos Estados, que permite aos estados renegociarem dívidas com a União, em troca de compromissos, como a realização de investimentos. No mínimo 10% desses recursos deverão ser aplicados no Plano de Ação de Enfrentamento da Violência contra Meninas e Mulheres. A relatora da proposta, deputada Jandira Fegali, do PCdoB do Rio de Janeiro, destacou que esse financiamento garantirá recursos por 10 anos.
2: E nós estamos agora colocando 1,5 bilhão de recursos existentes por ano por 10 anos. São recursos que estarão inseridos no PROPAG, como também no Fundo de Segurança Pública, para que a gente possa fazer com que os estados e os municípios, em ação integrada, possam agir na prevenção e também na responsabilização dos homens violentos deste país, que não conseguem compreender que essa relação é de igualdade, não de submissão.
1: A deputada Soraya Santos, do PL do Rio de Janeiro, também celebrou a garantia de recursos financeiros.
3: E quero chamar mais uma vez a atenção para a virtude desse projeto, que garante recursos. Não há política pública, não basta dizer que eu sou a favor do combate ao feminicídio, se não tiver dinheiro.
1: Para os demais estados que não estiverem no PROPAG, poderão ser usados outros recursos já destinados a ações de combate à violência contra a mulher. Os recursos poderão ser aplicados em ações de prevenção e enfrentamento da violência, fortalecimento da rede de atendimento às mulheres e políticas de educação para combater a cultura de violência contra meninas e mulheres, especialmente voltadas para homens e meninos. O texto também prevê medidas de enfrentamento à violência digital. O projeto que cria o Sistema Nacional de Enfrentamento da Violência contra Meninas e Mulheres, com verbas garantidas para as ações, agora será analisado no Senado. Da Rádio Câmara de Brasília, Daniele Lessa.
4: Segurança Pública.
5: Roberto Fraga, do PL do Distrito Federal, critica a demora do Senado em analisar propostas aprovadas pela Câmara, como a redução da maioridade penal. Segundo o deputado, a falta de votação dessas matérias prejudica o combate ao crime organizado.
6: Na visão de Roberto Fraga, a redução da maioridade penal é fundamental para o enfrentamento da criminalidade. Ele sustenta que o tema é um anseio antigo da população.
5: Sérgio Turra, do PP do Rio Grande do Sul, critica a decisão que autorizou a busca e apreensão na residência de Jair Bolsonaro. Na avaliação do deputado, a medida foi desnecessária, desproporcional e representa perseguição política e abuso de poder.
6: Sérgio Turra também questiona a imparcialidade do ministro responsável pelo caso, Alexandre de Moraes, afirmando que não deveria conduzir processos relacionados aos atos de 8 de janeiro. O deputado manifesta ainda solidariedade ao ex-presidente e defende limites à atuação do judiciário.
5: Alfredo Gaspar, do PL de Alagoas, critica o andamento das investigações sobre fraudes no INSS. O deputado afirma que pessoas ligadas ao governo deveriam ser investigadas com o mesmo rigor aplicado a outros casos que envolvem agentes públicos da oposição.
6: Alfredo Gaspar também contesta o mandado de busca e apreensão realizado hoje na casa do ex-presidente Jair Bolsonaro. Na avaliação do parlamentar, há tratamento desigual por parte das instituições responsáveis pelas investigações e pelo judiciário. Homenagem.
5: Coronel Assis, do PL de Mato Grosso, condena as declarações de uma promotora de justiça sobre manifestações religiosas em um evento público. De acordo com o deputado, a liberdade de professar a fé é garantida pela Constituição e não pode ser restringida por agentes públicos.
6: O parlamentar lembra que o Estado brasileiro é laico, mas não antirreligioso, e defende o respeito às manifestações de fé da população.

0: População. Coronel Assis também pede uma moção de repúdio à promotora e cobra a preservação da liberdade religiosa no país.
1: 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Uma boa noite para você.
0: Uma ótima noite. A Voz do Brasil volta amanhã.
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